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1: Olá, uma ótima quinta-feira para você. Chegando no seu rádio, mais uma edição do nosso Moment Love. As mais românticas, as mais especiais vão tocar aqui, vão tocar fundo no seu coração também, viu? Hoje, quinta-feira, 25 de junho de 2026. Moment Love está no ar para você se apaixonar, hein? Vamos juntos durante essas próximas duas horas, tocando músicas que fazem você se envolver, hein? Chegando Backstreet Boys para a gente começar muito bem o Moment Love de hoje com Drowning.

Aí o som da Desiree com Live no nosso Moment Love desta quinta-feira. Seja muito bem-vindo ao melhor do romantismo, as músicas mais sentimentais, músicas que fazem o coração bater forte. Chegando agora o som de Sade, Smooth Operator. Essa é clássica, hein?

0: Maria Gadu e Ana Carolina, Mais Que A Mim. Fechando o primeiro bloco do Moment Love desta quinta-feira. A gente volta já já, hein? Não saia da nossa sintonia.
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1: Agora chegando no Moment Love, Daltrey com Home. Versão ao vivo para você aqui no nosso Moment Love. É a nossa quinta-feira mais apaixonante.

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0: Aí o som da Selena no nosso Moment Love. Oh, I Could Fall in Love. Música que fez muito sucesso em 1995. Essa saudosa cantora, né, que marcou época também com essa linda canção. Rubel, com Medo Bobo, dando sequência aqui no Moment Love. Daqui a pouco você ouve a nossa tradução no quadro Love in Words.
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0: Destiny's Child, Emotion, para fechar muito bem o segundo bloco do Moment Love desta quinta-feira. Você está no programa mais sentimental do rádio. Daqui a pouco a gente volta trazendo mais músicas.
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1: E agora, Paulinha Esteves traz pra gente a tradução da música de Shania Twain, From This Moment, em mais uma edição do Love in Words.
0: Canções que cruzaram o mundo, traduzidas para tocar sua alma. Está no ar, Love in Words. Aqui no Moment Love. 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

Junior Smith aqui no Moment Love. Uma power ballad incrível pra você aqui, hein? Fly Away from Here. E a gente continua agora trazendo mais músicas, trazendo Triton com Anjo Meu.

0: Eric Carmen com Hungry Eyes. Aqui no Moment Love, fechando mais um bloco. Continue ligado, depois do intervalo a gente volta trazendo mais canções especiais para você.
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1: Agora tem Gilsons com Love Love no Moment Love. Desta quinta-feira.

Noite Branca, no Moment Love desta quinta-feira. Os seus momentos mais especiais através das ondas do rádio. Vem com a gente, continue na nossa sintonia. E agora tem tema do filme 9 Semanas e Meia de Amor, o som de Brian Ferry com Slate Love. Um toque de classe especial e sofisticado para você aqui no nosso Moment Love.

0: Matt Johnson, Rest of My Life, fechando o Moment Love desta quinta-feira. Eu sou Kleber Salles, vou ficando por aqui, mas estarei de volta amanhã na próxima edição aqui do nosso Moment Love. Grande abraço, fique com Deus e até amanhã, se Deus quiser. Tchau, tchau.
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0: Fortaleza, Fortaleza, safadão!
1: Em Pernambuco, agora 11 horas e 40 minutos.
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2: Bruno Marrone e Diego Vitor Hugo.

Então agora é o seguinte, vamos fazer um pagode aqui rapidinho? Pô, o pagode do jeito que a gente faz, do jeito que a gente gosta, bagunçado. Não, bagunçado não, um pagodinho arrumado.

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1: 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Vambora.

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Essa aqui tem que estar preparado pra sofrer, hein? Quem sabe solta a voz, canta com a gente assim, ó.

0: Que sequência!
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5: Fala, galera linda, Edson Lima.
6: Arma Andrade.
5: Somos o Forró Limão com Mel. Passando aqui para mandar um abração, meu amigo Evandir, o cara da mídia. E
6: O Som do Forró, o programa O Som do Forró. Um beijão da Limão com Mel.
5: Com certeza, Evandir, tamo junto. Um grande abraço. Logo, logo a gente tá aí no seu programa ao vivo.
6: Beijão.
5: Valeu.

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1: Alô, minha nação forrozeira! Alô, meu povo querido do nosso rock, alegria começando mais um programa. Nessa sexta-feira bacana, sexta-feira maravilhosa, né? Sexta-feira no clima aí da Copa do Mundo. Graças a Deus, o nosso Brasil segunda-feira tem mais uma decisão pela frente. Vai dar muito certo, se Deus quiser, né? Se Deus quiser, ele quer que sim. E toda a nação brasileira tá aí torcendo. Todo mundo de verde e amarelo, todo mundo também de azul, porque a nossa seleção é multicolorida. Ô, coisa boa. Já começamos lá em cima, com Limão com Mel, Edson Lima e Adma Andrade, trazendo o Alas Arraes. Ave Maria, sem amor não dá. E é isso, é sexta-feira e sem amor não tem sexta-feira. Vamos curtir sucesso? Aumenta o teu som, que o

0: Santo Antônio, acabou São Pedro. É amanhã, é domingo e segunda, né, se eu não me engano. Mas a Copa do Mundo tá aí, o nosso Brasil classificado para mais uma etapa, se classifica como primeiro da sua chave, que coisa boa. E aqui a gente continua nessa festa linda, se você curtiu Zé Vaqueiro e Brucelose, fica por ficar, a trade mais cantada e mais ouvida do planeta. Wesley Safadão cantou aí junto com Silvana Aquino, né? A música Eclipse Total, que é da Capim com Mel, como ele me anunciou. Na sequência, Galícia fez homenagem ao nosso querido BR, Batista Lima, com Um Sonho de Amor. E aqui a gente fica na torcida, lembrando, gente, que hoje é sexta-feira, hoje a gente tem encontro marcado lá na sala de reboco a partir das 21 horas. São Pedro do Sono Forró vai estar uma tuia de gente maravilhosa para cantar muito forró para vocês. Então você corre, vai para a sala de reboco, chega cedo, porque mulher até as 10h30 tem promoção, até as 10h30 mulher tem promoção. E vai ter Antônio Paulino, vai ter, sabe quem? Antônio Paulino, vai ter também a minha querida Monique Carvalho, Ave Maria, cheia de gente bacana. Vai passar por lá o Quinteto Sala de Reboco, que recebe, na verdade, todo mundo, né? O Quinteto é que faz a festa para todo mundo. Além de minha querida, vai ter Natália Rosa, Forró do Bom, Tony Vaqueiro, Coração Nordestino e o Quinteto Sala de Reboco. Ainda tem Antônio Paulino, como eu já tinha falado, e Monique Carvalho. A partir das 9h, Sala de Reboco, que fica na rua Gregório Júnior, 264 Cordeiro. 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Vou no rápido intervalo, vou deixar vocês com Gatinha Manhosa, Já Te Superei, e Mel Rio, ex-Gatinha Manhosa, também com Te Superei. Só uma é Já Te Superei e a outra Te Superei, mas as músicas são diferentes, mas a qualidade das duas é pra torar.
1: Brasil!

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0: E já voltando o intervalo com meu querido Antônio Paulino. É, Antônio Paulino cantando essa música maravilhosa, Meu Terence. E essa música é um arrastapé danada de boa, viu? Ave Maria, show de Antônio Paulino pra Toraí. Hoje à noite ele vai estar conosco na Sala de Reboco, fazendo um forró bom danado, aquele forró gostoso, que só a gente que gosta de forró, aquele forró raiz do pé de serra vai curtir, viu? Então Antônio Paulino vai estar na Sala de Reboco hoje a partir das 9 da noite. E vamos fazer o seguinte, chama todo mundo pra cá, dá uma tapa no volume, por quê? Porque nós vamos trazer um cara retado, um time bom danado, porque o som do forró é isso. O som do forró é alegria, o som do forró é muito forró de verdade. Então aumenta o som, que a nossa sexta-feira está no ar.
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2: Pois é, eu sou Evandir Pedrosa, de segunda a sexta, trazendo o melhor forró brasileiro aqui para as emissoras de rádio que compõem a nossa rede. São centenas de emissoras, segundo as contagens, passa de 900 e a gente é muito feliz. Desde o momento que nós estamos em uma emissora, a nossa felicidade já é grande, porque as emissoras abrem as portas para receber a cultura musical de todo o nosso Nordeste, que são os queridos e queridas forrozeiros e forrozeiras que cantam as suas poesias, contam as suas histórias em formato de muito amor, em formato de música. Tá aí o exemplo, Adelmário Coelho, com a música Só Tenho Um. É, Beto Brito, com Borboleta. Júnior Alves, com Raízes do Meu Coração. É, o Júnior Alves manda essa música pra mim e disse: Evandir, eu fiz a história da minha família e eu queria muito um dia poder ouvir lá na emissora de rádio. Pois, querido Júnior Alves, você não está ouvindo em uma emissora. Está ouvindo em mais de 900 emissoras. E todo esse povo, a partir de agora, passou a ouvir a história da tua família, com uma história linda, viu? Vamos curtir mais sucesso? Eu tô indo num rápido intervalo. Vou deixar vocês com meu querido Jorge Silva do Recife, um dos maiores compositores de todo o Brasil, com essa música linda que é dele, pra todo mundo. E outro grande compositor, o poeta do forró, João Paulo Júnior, com a Rosa Vermelha. Eu volto já!
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prontinho, prontinho, trazendo pra você o melhor do forró brasileiro, o melhor da música brasileira, que é a música nordestina, música de muitos poetas, de muitas interpretações. Tá aí, Jonas Esticado, com a música Ele e Ela. Que coisa mais linda, né? Então chegou a hora de mexer com o seu coração, chegou a hora do romantismo, e eu vou trazer um time maravilhoso, um time babado, como diz meu amigo Fred, né? Vamos botar pra torar, prepara o coração, que o teu sono forró romântico está no ar.

Pois é, gente, eu sou Evandro Pedrosa, de segunda a sexta, trazendo o melhor da música brasileiro, forró, melhor do forró, passa por aqui, com certeza. Gabi Lapena lá em cima vai colher o que plantou, na sequência forró cariciar, nem todo homem. Forró de balançar, vou conversar, e Mônica Carvalho, não você, a filial. Mônica Carvalho que vai estar com a gente hoje à noite aqui na Sala de Reboco, vai ser uma festa linda. Logo mais a partir das 21 horas, quero encontrar todo mundo lá. Mulher até as 10h30, tem aquele desconto especial, viu? Pega teu pacote pra Sala de Reboco, faz a reserva da tua mesa, teu camarote, e vamos assistir shows maravilhosos de muito forró. Eu tô indo rápido, intervalo. Vou deixar vocês com Picape Turbinada, com a música Nossa Canção e Sem Explicação. Vocês vão ficar com o melhor de dois, com Picape Turbinada, e a gente volta já!

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1: Estação FM 5:54.
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0: intervalo para o nosso último bloco dessa sexta-feira maravilhosa, trazendo Mulatos Vaneirão, esse menino, o menino de Amaragi que tá bombando, né? E vilões do forró, coração de vaqueiro, pra quem gosta de bater na bota. Gente, sexta-feira, hoje tá maravilhosa. Lembrando que logo mais 21h, nós temos um encontro marcado na sala de reboco com o São Pedro do Som do Forró. E nós preparamos um time maravilhoso para fazer a festa para o nosso povo. Um time de primeira, um time que, nossa senhora, eu adoro essa turma. Eu adoro, por isso que eu vou para lá também me divertir bastante hoje. Vamos ter lá no nosso palco, a partir das 21h, a Natália Rosa. Vamos ter o forró do Bão, os meninos. Tô com saudade dos meninos, viu? Monique Carvalho, Tony Vaqueiro, Coração Nordestino, Antônio Paulino, o time boi, o Quinteto Sala de Reboco, que abre a casa, que faz a festa maravilhosa, que faz a receptividade. Sala de Reboco fica no bairro do Cordeiro, na rua, vou dizer aqui agora para vocês a rua, que é a rua Gregório Júnior 264, tá no bairro do Cordeiro. Se quiser fazer reserva de mesa e de camarote, você liga para o 99499-8687. Vamos curtir mais sucesso? Bora! Aumenta teu som, que hoje é sexta-feira e sextou no Som do Forró.
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0: Nossa, gente, que coisa bacana. Lá em cima curtimos Banda Minissaia, Sedução do Forró. Calango Aceso trouxe Adriana Moral, né? Com Enfim, Enraizados. Tiago Freitas deu forró. E fechando com chave de ouro esse Alagoano Arretado maravilhoso, que eu sou muito fã, que eu adoro, que é o meu querido Charles WS. Pense no Cababom. Canta demais, tem um projeto lindo, maravilhoso. Eu sou fã demais desse danado, viu? E ele faz parte aqui do nosso... do nosso repertório do Sono Forró, né? Gente, tá chegando a hora da gente ir embora. Muito obrigado a vocês pelo carinho. Lembrando que daqui a pouco a gente tem o São Pedro do Sono Forró na Sala de Reboco, a partir das 21 horas até as 10h30, mulher. Tem desconto, então corre pra lá. Reserve tua mesa e teu camarote pelo 99948-6687. E as atrações já estão confirmadas. Natália Rosa, Forró do Bom, Monique Carvalho, Tony Vaqueiro, Coração Nordestino e Antônio Paulino, a reencarnação de Lindo. Ô, time bom, vamos curtir sucesso? Vou deixar vocês com Henry Freitas, com a música Amor de Copo e Reapaixonar, uma grande e linda homenagem ao nosso querido e saudoso Gabriel Diniz, o nosso GD, que se tivesse vivo, com certeza estaria fazendo um São João maravilhoso. Mas foi recentemente, bem assim perto do São João, que o acidente aconteceu e levou ele de nós. Beijo no coração, um bom final de semana. Segunda-feira eu vou voltar bom, com a garganta tinindo, brilhando, no ponto pra vocês me ouvir melhor. Fiquem com Deus e tchau, fui!
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2: Sucesso! 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

0: 6 horas 33 minutos.
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0: 6:33. Bom dia, Santa Cruz do Capibaribe e toda uma região. Amanhã é seu dia agradecendo, você vai terminar o seu dia mais feliz. E lembre-se, entregue sua casa, sua vida, sua família a Nosso Senhor Jesus Cristo e o mais Ele fará. Que Papai do Céu esteja presente na sua casa, no seu trabalho, na sua saúde e com certeza lhe protegendo e realizando seus sonhos. Muito obrigado pelo carinho da audiência. Bom dia. Bom dia, bom dia, bom dia. São Domingos, Pará, Poço Fundo. Bom dia, Vila Augusto. Que Deus abençoe a todos. Bom dia, pessoal lá da Vila Jaçanã, Pedra Branca, Acauã, pessoal também do loteamento Zé Monteiro, estou em São Domingos de novo. Um abraço também ao pessoal de São Lucas, 1 e 2, um abraço Zé Monteiro, Zé Cláudio, 1 e 2, um abraço a todos São Domingos e Brejo da Madre de Deus, e com certeza ainda abraçar Poço Fundo, Pão de Açúcar, pessoal lá de Taquaritinga do Norte, sede, né, Brejo sede, ontem estive na sede do Brejo resolvendo algumas demandas de defesa civil, mais uma vez. Enfim, muito obrigado pelo carinho da audiência, o pessoal da Barra de São Miguel, na Paraíba, todos os são miguelenses que lá estão e que aqui estão também, em Santa Cruz, um abraço. E os que lá e cá estão, né, que tem uns que são lá e cá, às vezes mora lá, mas trabalha aqui, e aqueles que moram aqui e muitos que vieram de lá pra cá apenas no seu, sua semana de trabalho, final de semana, voltam para suas residências e dão esse privilégio de ter essa parceria com Santa Cruz do Capibaribe. Bom dia para ele que está nos botões eletrônicos, que está também no controle da máquina da notícia, no microfone 01 da Rádio Estação, aqui conosco, Roberto Moura, chama na vinheta, bom dia.
1: Roberto Moura.
2: Bom dia, Bartô, bom dia você, ouvinte aqui da Rádio Estação, você ligado com a gente aqui na Rádio Estação, ligado no Patrulha do Agreste, o programa de maior audiência do rádio Santa Cruzense, por que não dizer do Agreste Pernambucano. Muito bom dia para você, hoje dia 26 de junho de 2026, é isso, 26/6/2026.
0: Ótima data para comemorar o seu aniversário que está do outro lado do rádio. Parabéns, é a palavra de hoje. Sucesso, paz, saúde e felicidade. Seja mais feliz e faça mais pessoas felizes ao seu redor. Viva, viva de maneira intensa, sem exagero, claro, mas seja feliz e faça as pessoas que o amam felizes também. Parabéns, o melhor presente Deus já lhe deu, que foi justamente seu dia de vida. Hoje é especial para você, 26 de junho. Parabéns!
3: Parabéns, parabéns, parabéns para você.
0: Feliz aniversário para todos que ali estão. Ontem foi 25, hoje é 26. Tem encerramento dos festejos juninos hoje em Santa Cruz do Capibaribe. Já já a gente fala um pouco sobre isso. E, claro, em uma região, acho que só vai ter agora em Santa Cruz e, se eu não estiver enganado, Fazenda Nova, aqui em nossa região. Dos demais municípios, não tenho informação se terá, claro, com exceção de Caruaru. Caruaru segue até o dia 30 de junho. Né? Mas também no palco principal encerra amanhã 27 lá em Caruaru, 28 já não tem mais em Caruaru. Acaba de tá danado, você queria até 28, ó, 28 é São Pedro, 28 é o dia tradicional, é feito 23, 24 aqui em Santa no Pernambuco inteiro, no Nordeste inteiro, né, são os dias principais, São João, as noites principais de festejo, é Santo Antônio, São Pedro e São João. Perdão, é Santo Antônio, São João e São Pedro. São os três santos pela ordem cronológica aí das datas deles, né? E, enfim, Caruaru não vai fazer no palco principal, mas vai continuar o festejo pelas comunidades. Para quem vai para as festas, vá em paz e que vá com o espírito de brincar, de se divertir e que não procure atrapalhar a festa de ninguém nem ser atrapalhado. 6:37, direto, rasteiro no canto, no mundo da polícia. Tiroteio em Petrolina terminou com quase 20 pessoas baleadas. Detalhe da novidade é o seguinte, o elemento que provocou toda a tragédia acabou sendo executado ainda dentro da ambulância. Já já detalhes no Patrulho do Agreste, inclusive dessas 15 vítimas, alguns policiais no meio, viu, velho? Já já detalhes aqui no Patrulha do Agreste.
2: Cidadão furtou 500 fraldas na casa de um cidadão aqui em Santa Cruz do Capibaribe. Já já a gente traz detalhes para você aqui no Patrulha do Agreste.
0: 6h38, elemento é preso pela polícia suspeito de homicídio no interior de Pernambuco.
2: Duas motocicletas roubadas foram recuperadas em desmanche clandestino.
0: Polícia militar acionada, briga e confusão por conta de bebedeira termina em homicídio.
2: Polícia militar prende espingarda abandonada às margens de estrada.
0: Dois homicídios registrados em uma única cidade no Agreste de Pernambuco.
2: Polícia militar prende motocicleta com sinais de adulteração.
0: Adolescente foi assassinado no Agreste pernambucano. Polícia desconfia de vingança, suspeita de vingança.
2: Polícia Rodoviária Federal divulga balanço da Operação São João em Pernambuco.
0: Ainda no programa de hoje, a gente destaca também elemento detido porque estava com moto roubada no interior de Pernambuco.
2: Dois homicídios são registrados na manhã de quinta-feira.
0: Comerciante é vítima de golpe em Santa Cruz do Capibaribe e tem aí um prejuízo de R$800.
2: Polícia Militar apreende um quilo e 300 gramas da erva do capeta, a maconha.
0: Ó, escute essa, lembra do homicídio em Poço Fundo? Foi o mais recente de Santa Cruz de Caparibe, se eu não estiver enganado. Que um jovem teve a moto roubada, isso. Inclusive o jovem já tinha passagem pelo sistema prisional, né? Tava lá numa bebedeira na casa dos amigos, chegaram os caras lá e meteram ficha pra cima dele e ele morreu. A novidade do caso é que, como ele tinha tido sua moto furtada momentos antes de sua execução, a novidade agora é o seguinte: elemento que cometeu série de furtos em Santa Cruz do Caparibe é encontrado escondido dentro de caixa d'água aqui na capital da moda.
2: Isso.
0: E é o elemento que furtou a moto do cara que foi assassinado lá em Poço Fundo, Roberto.
2: E as fraldas também.
0: É o mesmo cara que roubou as fraldas?
2: É o mesmo cara que roubou as fraldas também. Essa moto, a gente traz também informações de que ele ia trocar por 20 pedras de crack.
0: É, velho, tá aí, a polícia, parabéns, chega antes dele cometer mais crime, mas infelizmente ele já havia cometido vários. Vai tomar café de canequinha, como diria Erivaldo Silva, grande repórter policial. 6h40 em Santa Cruz do Capibaribe.
2: Exitosa com apreensão de drogas e munições. Rádio comunicador.
0: Segurança é assassinado em frente da própria residência no Agreste de Pernambuco.
2: Homem morre após intoxicação por metanol. É isso mesmo. Já já a gente traz detalhes pra você.
0: Incêndio atinge barracas em festa de São João em Caruaru. Bombeiro precisa ser acionado.
2: Homem é morto a tiros dentro da residência na comunidade de Singapura, no Recife.
0: Ainda a gente destaca popular assassinado durante festejos juninos aqui no Agreste de Pernambuco.
2: Venezuelano morre após ser baleado nas imediações do viaduto Tancredo Neves, no Recife.
0: Mototaxista executado durante festejos juninos no interior de Pernambuco.
2: Homem morre após ser esfaqueado durante discussão.
0: Denúncia de abuso sexual dentro de escola no Agreste de Pernambuco. Ex-professor, tem ex-professor, velho? Ex-professor daquela escola, né? Ele continua sendo professor, mas ele deixou de ser professor da escola onde ele está sendo acusado de praticar abuso sexual. Já já detalhes no Patrulha do Agreste.
2: Homem encontrado morto com sinais de espancamento.
0: Essas e outras a partir de agora no Patrulha do Agreste, que gira o botão da informação, passa a catraca da notícia, sai da polícia para a política no Pitaco de hoje. No Pitaco de hoje.
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0: 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No Pitaco de hoje. Ó, velho, muita coisa acontecendo nesse Pitaco de hoje, mas inclusive com novas pesquisas, né, para presidente da República, e não vai mais parar essas pesquisas. E a gente destaca aqui a mais recente delas, que foi a pesquisa Indexa, né? Tem várias aqui. Aliás, tanto de pesquisa que tem.
2: Ave,
0: né?
2: Maria.
0: Tem a tal da Atlas Intel, tem a tal da Indexa, parece remédio é comprimido de tratamento controlado.
2: Big Data.
0: Pesquisa Data Folha, acho que eu vou nessa aqui. Poder Data. Alha. Poder Data e Instituto Alha. Rapaz, pense no tanto de pesquisa aqui. Essa aqui acho que é a mais recente, há 22 horas, 21 horas pesquisada. Vamos lá, essa aqui. Diz o seguinte, essa aqui é a mais recente. Todas elas, o Lula aparece na frente, pessoal. Todas elas. Estou fazendo acepção de pesquisa por conta de números, não. Estou fazendo que é tanto instituto na vida, tem uns que eu nunca ouvi falar. Mas, enfim. Levantamento que será divulgado. Essa será ainda divulgada, tá? Então, no dia 30 de junho será divulgada essa aqui. Então, não vou nem divulgar nada sobre ela, que ela ainda vai ser divulgada. A última divulgada oficialmente é essa aqui. A Indexa, Lula amplia vantagem e chega a 42%. Quando o Flávio Bolsonaro acaba caindo para 31%, aparece nos votos espontâneos o Flávio Bolsonaro. Pesquisa que foi realizada, o meu querido Roberto Moura.
2: Sim.
0: E aponta aí que o Lula continuou crescendo e o Flávio continuou encolhendo após o escândalo do Banco Master. Só que agora aparece mais um escândalo na pré-campanha de Flávio, que é a briga em família, né, velho?
2: É verdade.
0: Eu vou dizer uma coisa, tá pra se estudar essa família aí, né não?
2: É verdade.
0: Você que tá aí do outro lado do rádio, dê uma pesquisada aí, velho. Quem é que é cada um? Comece do Lula primeiro, se você não vota ou vota nele, comece dele, viu? Mas tá pensando que eu tô querendo dizer aqui que o Lula é santo, não é isso que eu tô querendo dizer, não. É, como a pauta nesse momento é sobre essa briga aí, a Michelle Bolsonaro, rapaz, jogou titica no ventilador, deu munição ao PT e vai pra cima. E ela vai recuar, não tenho dúvida que ela vai recuar. Agora, o estrago que ela já está fazendo na pré-campanha de Flávio Bolsonaro, o Flávio pode realmente ter mais um motivo aí para recuar. O presidente do PL, o Valdemar da Costa Neto, entrou no circuito, pediu para apaziguar, claro, né? E disse que se continuar desse jeito, o maior beneficiado vai ser o Lula e o PT, e o maior prejudicado vai ser o próprio Bolsonaro pai. E aí o Valdemar acerta em cheio, né? Porque quanto mais a família Bolsonaro briga pelo poder, mais ajuda a pré-campanha e a próxima campanha aí do Lula, né? Pré-campanha e campanha do Lula,
2: sim,
0: que está já quase num período de campanha realmente. Porém, o que é dito na internet, o que é registrado, meu amigo, dificilmente será esquecido, principalmente um conteúdo desse das vésperas de uma campanha.
2: Com certeza.
0: Ela foi muito pesada no que falou. Falou com o jeitinho dela. Não tão meigo, viu? Teve palavras que ela usou que ela foi um pouco mais contundente. Mas falou lá no jeitinho dela. Traz pra mim graves denúncias, né? Somente do trato que os filhos de Bolsonaro têm com ela. Que já era de bastidores. Tem um ex-deputado federal que já escancarou esse balaio de problemas. O próprio cabeleireiro de Michele. Lembra o nome dele, o cara que cuida do cabelo da Michelle lá, que detonou? Acho que ele não tá mais nem indo na casa do Bolsonaro.
2: Não, lembro não.
0: Que ele detonou o Flávio, detonou não ter escolhido a Michelle. Ele botou pra torar o cabeleireiro de Michelle Bolsonaro. E aí a própria Michelle, né, se reclama de que os filhos de Bolsonaro, os filhos, viu? Os filhos são os quatro. Ela não destacou só fulano ou Beltrané, os filhos, né? Que tem esse tratamento, aí destaca um comportamento mais áspero do próprio Flávio Bolsonaro contra ela, né? Isso é terrível, porque o pai de Flávio, o próprio Jair, já mostrou que não tem educação e trato com ninguém. Ele trata tudo que nem jumento ruim, dando coice em todo mundo. Aí isso aí que você que é bolsonarista não pode negar, né, velho? Nem quem é, nem quem não é. Ele trata todo mundo no coice. É de jornalista a filhos dele lá, a ministros, enfim. Só tem um que ele nunca tratou no coice, foi o Donald Trump, né? Sempre idolatrou o Donald Trump, aquela máquina presidente dos Estados Unidos, né? Mas esse jeito grosseiro do Bolsonaro foi aceito pela maioria da população e por ali ficou, né? Que o Bolsonaro, aliás, começou a ficar famoso no Brasil inteiro quando disse que não estuprava a Maria do Rosário porque ela não merecia. E depois fui pensar como danado uma mulher merece ser estuprada. E não tem resposta para isso, claro, né? É uma imbecilidade que ele disse. Já era deputado federal. É lógico que a Maria do Rosário disse outra imbecilidade com ele, né? Maria do Rosário, que como juízo até de quem não tem, né?
2: Até de defunto.
0: Tudo bem, mas não dá o direito a ele de dizer
2: claro
0: o que ele
2: que
0: disse.
2: Não, não.
0: Né? Agora, para mim, dois imbecis. Ela, Maria do Rosário, e ele, o Jair Messias Bolsonaro, que disse aquilo lá com ela, que não estupraria ela porque ela não merecia. E a partir daí ele foi ficando famoso com esses maus tratos e desrespeito que ele tem às mulheres. E aí agora o Flávio dando uma de bem bonzinho, que tem que ter direitos humanos, quando dizia que não tinha, e tudo isso aí, que eu não vou ficar moendo isso não. Mas a Michelle, né, testemunha, ela faz um testemunho dizendo que está sendo hostilizada, maltratada, desrespeitada e humilhada pelo Flávio. E aí isso cai como uma bomba, né, dentro do público feminino, que estava seguindo, e ainda alguns estão e vão continuar seguindo, claro, o Flávio, né? Só que a Michelle começa a levar pancada do outro lado, tanto dos aliados do Flávio, né, quanto do próprio PT e de esquerda. Já teve deputada de esquerda que disse, engraçado, agora ela está se sentindo humilhada, violentada seus direitos pelo Flávio Bolsonaro. Quando as outras mulheres falavam isso, ela dizia que era mimimi. Ó o nó.
2: É.
0: Ó o nó. Então, quando era com outras mulheres, era mimimi. Agora, com ela, não é mimimi. É isso que as deputadas de esquerda já estão perguntando, pessoal. Pra mim, o Roberto Moura, nem Sim. é mimimi dela, nem é mimimi das outras mulheres. Tem que apurar, tem que averiguar e tem que ter bom trato. Lógico, todo mundo tem que ser respeitado, independente de ser homem, independente de ser mulher, viu? Não é porque é mulher, tem direito de chegar, xingar, partir pra cima. Hoje em dia, o que tem de vídeo de mulher partindo pra cima de homem, toma ele tapa na cara e toma ele empurrão, suco, né, no meio do rosto. Né? Suco de bebê, suco. Eu vi uma mulher jogando suco no rosto do rapaz, não sei se é marido dela, namorado, companheiro dela, dentro de um shopping.
2: Eu vi.
0: Joga uma canecada de suco nele, ele respira fundo, sai de perto, ela continua atrás dele, tec, né, aqueles galinha d'água, que estou fraco. Né, que sai atrás de gato, até atravessar a estrada, chega lá no estacionamento do shopping, ela parte pra cima do cara, mete o dedo na cara dele até ele perder a paciência e meter lá a mão. Erra também ele, viu, pessoal? Mas onde é que eu quero chegar? É que o respeito ele tem que ser recíproco. Muto. Tem que ser recíproco. Agora, o respeito ele é obrigatório. Ele é obrigatório, não é opcional, não. Você amar alguém é opcional. Agora, respeitar ele é obrigatório. Você tem obrigação de respeitar e tem que ser recíproco. Tem que ser mútuo, de um lado e do outro. Bom, com isso, a Michelle Bolsonaro, pra mim, tá mais fácil ela azedar o doce do Flávio do que ela ajudar o Flávio em alguma coisa. Acredito que ela vai recuar, vai fazer um videozinho, uma postagem escrita que não, aquilo já foi resolvido, foi superado. Pode ser até superado entre eles lá, que eu não duvido que seja superado não, até pela ganância de chegar ao poder. Agora, essa família que quer voltar ao poder, velho, essa balbúrdia aí que quer voltar a tomar conta do Brasil, ou terminar de desmantelar o Brasil, é essa família, essa tropa aí de elite que quer chegar ao topo do poder? Sei lá. 6 horas e 50 minutos em Santa Cruz do Caparibe, no Pitaco de hoje. Pitaco de hoje. O Zema cresceu, né, velho? Lá na pesquisa, o Zema chega a 10%. Tá vendo aí no Centro-Oeste, pelo menos naquela região lá. Chega a 5% no Sudeste. Já o Renan Santos enfrenta um desafio adicional: o seu baixo nível de conhecimento junto ao eleitorado, ou seja, ele não é muito conhecido da população. Segundo pesquisa, 32% dos brasileiros afirmam não conhecê-lo. Eu achei até que era mais. Eu nunca ouvi falar nesse cara no Jogo do Bicho. Já ouviu falar nesse cara?
2: Esse
0: cara que era do MBL?
2: Não.
0: Ele atira pra todo lado. E já estão especulando que ele pode se juntar com o Caiado, viu?
2: É.
0: Esse Renan Santos já pode se juntar com o Caiado. Por outro lado, no Pitaco de hoje... O Ciro apronta de novo, né, velho?
2: De novo.
0: El Ciro, El Doidon. O Ciro já deu declaração de novo, disse que não vota no Flávio Bolsonaro. Isso é uma panela difícil da gota de mexer, né, velho?
2: É nada.
0: Pense num angu difícil de mexer. O Ciro, que sempre chamou o Bolsonaro de tudo que não presta, ele chamou
2: ele
0: o Bolsonaro.
2: É bem bonzinho.
0: Ciro, que chamou de tudo que não presta com o Flávio, né? Esculhambou Lula, esculhambou Ele só não esculhamba ele mesmo, mas o resto claro, tudo ele esculhambou.
2: É o mais esculhambado.
0: Mas que ele tem. Foi muito forte contra o Bolsonaro. Muito. E contra a família do Bolsonaro. Chamou Bolsonaro de ladrão, filho de ladrão, mulher de isso. Bolsonaro de ladra, de corrupta. Chamou de Sérgio Fim. Aí passei, tentar ser governador lá do Ceará, se juntou com o bolsonarista, aquele homem, deputado federal, que tem muito, que fez muito pelo Ceará e muito pelo Brasil. Me dá até emoção de falar dele, que foi o homem que gravou um vídeo ensinando como depilar as partes íntimas, né? Se olhando no espelho. André, não sei de lá das contas, é lá de Fortaleza, que é deputado federal. É, você que tá em casa não sabe disso, é. Esse cara que é hoje a maior liderança da direita lá no Ceará, era um playboy, ainda é um playboy, né? Mas um cara sem fama nenhuma na internet, começou a fazer videozinho fuleira na internet, e pra pegar fama ele resolveu fazer um vídeo raspando o caneco e botou isso na internet, velho.
2: Lá ele.
0: Você não sabe disso, não é?
2: Eu não,
0: Deus só você não sabe.
2: Deus
0: o Brasil inteiro sabe disso.
2: Não, graças a Deus que eu não fico nem sabendo.
0: Ah, vou lhe marcar nos vídeos não, dele lá. Vou procurar não, e marcar. Não. Então é esse o grande feito que esse grande liderança da direita lá do Ceará fez. É o maior feito da vida dele.
2: Isso com o juro.
0: Vamos lá, hoje é milionário o cara, viu? Hoje ele é milionário. Só que esse cara que foi eleito nas custas do nome de Bolsonaro, hoje chuta o pau da barraca e diz que não quer mais saber de Bolsonaro, porque a atitude dele, se a família Bolsonaro não se agrada do Ciro, não vai junto com o Ciro, e mesmo que o fosse, o Ciro abre a boca e diz que não vota no Flávio, mas esse cara que se elegeu o nome do Bolsonaro, esse deputado lá, até saber, peço aqui rapidinho o nome dele, né? Ele disse que vai com o Ciro, rapaz, todo jeito, tá com o Ciro e não abre. Aí o eleitor bolsonarista lá vai meter voto nesse cara de novo.
2: Vai.
0: Esse cara já tá dizendo que não tem compromisso nenhum. Com o Brasil ele nunca teve. Mas ele não tá dizendo que nunca teve compromisso nenhum.
2: Pelo amor de Deus.
0: É com o país, velho. Nem agora com a família Bolsonaro? Como é que o cara tá lá xingando, xingando, xingando e o cara diz, não, eu sou amigo de Deltran, mas eu vou com ele.
2: Né?
0: É?
2: Lá ele. Ele pra lá.
0: É complicado, velho.
2: Não é nada.
0: Eu fico pensando assim, velho. Que eu fico pensando assim, como é que o eleitor se deixa enganar, meu irmão, com as figuras dessas? André Fernandes é o nome da fera. Ah, você já conheceu? Foi?
2: Já ouvi falar.
0: Já ouvi falar. Ah, já ouviu?
2: Já ouvi falar.
0: Esse bonitão aqui, ó.
2: Ah, sei quem é.
0: Ah, já sabe quem é. Falar, que bom, rapaz. A memória vai refrescando. Você sabe da história dele? Que ele fez um vídeo se depelando nas partes?
2: Não, esse aí do caneco eu tô fora.
0: Do caneco você não soube, não?
2: Não, graças a Deus, bem. Não.
0: Mas você sabe que ele já fez grandes feitos pelo Brasil, né? Esse
2: já,
0: homem.
2: Já fez.
0: Diga um aí. Só fez. Um, quero nem dois.
2: Eu nem sei.
0: É, não tem? O grande feito que ele fez foi se montar na burra rica do poder.
2: E raspar o caneco.
0: E tirar onda na internet e milhares de brasileiros seguem uma fera dessa e votam nele na urna. Mas tudo bem, o Ciro também chuta o pau da barraca e dificulta ainda mais o projeto do Flávio Bolsonaro. Eu não sei se o Flávio vai aguentar não, velho. O Flávio é explosivo, por mais que ache que não. Aliás, os filhos de Bolsonaro, todos eles são explosivos, né?
2: Dado o temperamento do pai.
0: Começa com o próprio Bolsonaro, não tem paciência nem de... Acho que Bolsonaro, se ele fumasse, ele não tinha paciência de acender o cigarro. Não é verdade, né? Eu vejo Bolsonaro aqui com aquele cara que não tem paciência de nada na vida.
2: Aí ele acendeu o cigarro, aí...
0: Não, ele se zangava, velho, se zangava.
2: Pô!
0: Ô, cigarro!
2: Deixa eu fumar, pô!
0: Você não vale nada, tá ok? Pô, e quebrava o cigarro, esfarelava o cigarro assim na mão, jogava fora. Bolsonaro não tem paciência de acender um cigarro. E como é que um cara desse tem condição psicológica de tomar conta de um país? E os filhos dele é na mesma linha, tá? Pra mim, o mais perigoso de todos é o Eduardo Bolsonaro, aquela fera, né, nacional que nunca deu um prego no fundo do mamão, a não ser político, né? Ele é concursado da Polícia Federal com poucas presenças lá. Por quê? Porque ele foi concursado e tirou férias, pra quem não sabe. Tirou licença, viu, Moura?
2: Porque
0: ele vira política e tira licença. Não é porque ele é concursado da Polícia Federal que tava lá combatendo bandido, não sei o quê. E ele parece que ele só é...
2: Ele é escrivão.
0: Só é, não. Ele é escrivão, que é uma grande função dentro da Polícia Federal, mas nunca... parece que nunca teve muito tempo exercendo a função, não. Mas, enfim, é essa família que quer voltar a bagaceira da presidência da República. Pitaco de hoje! E você que tá do outro lado do rádio, tá dizendo, vai votar num ladrão? Não, tem outras opções, velho. Tem outras opções, um monte de opção aí. Um monte. O próprio Ronaldo Caiado até agora não tem nenhum escândalo de corrupção nele, por exemplo. É? Acho que é um bom quadro. Tem minhas observações sobre ele, que ele também pode ter muita paciência de acender um cigarro. Tem, né? Mas não tem, pelo menos não tem escândalo de corrupção até o momento. Ele é médico, para quem não sabe, o Ronaldo Caiado, ele é médico, né? Já foi deputado federal, não sei se já foi senador. Não, já foi senador. Inclusive, ele fez um vídeo agora há pouco com o Jarbas Vasconcelos, né? Os dois emocionados, são dois coroas, né? Uhum. E no tempo que eles foram colegas lá de congresso, né? Os dois uhum. muito emocionados. Já agora, esse período junino, que o Ronaldo Caiado, não sei se esteve por aqui ou o Jarbas foi lá na cidade dele, mas acho que foi ele por aqui, que ele tava segurando um biscuitzinho daqueles de Vitalina, aqueles bonequinhos de barro. O Ronaldo tava com um negócio, um enfeitezinho desse, um biscuit desse na mão. Mas enfim, tem outras opções, né? Basta pesquisar. Tem o Augusto Cury, que o brasileiro faz questão de não acompanhar, não sei porque danado. Eu ainda eu já procurei, mas não encontrei nenhum escândalo sobre o Augusto Cury, que eu acho que é um bom nome, é um cara preparadíssimo, né? Escritor. E demonstra ser um cara muito inteligente. Ah, mas nunca foi presidente. Se você não votar, nunca vai ser, né? O Bolsonaro também nunca tinha sido presidente. O Lula também nunca tinha sido presidente, né? E o Fernando Henrique nunca tinha sido presidente. E assim sucessivamente. O Ciro Gomes nunca vai ser presidente.
2: Nunca vai. Deus o livre, tá amarrado.
0: Eita pila. Pitaco de hoje pra fechar. É, Jesus, sangue, obrigado por Cristo. Tudo. Ó, tem coisa que a gente pode nem. Não deve, até pode, mas nem deve comentar, velho. Ó, o detalhe do pitaco de hoje, ô meu querido.
2: Sim.
0: Olha lá. Roberto Moura. Muito bem. Ó, Roberto Moura, o pitaco de hoje, pra sair dessa conjuntura nacional,
2: sim,
0: a gente pode vir para a conjuntura estadual, né?
2: Onde, claro.
0: É, que na verdade acaba sendo também reflexo lá do movimento nacional. A pernambucana, senadora Tereza Leitão, que é de Pernambuco, assume a liderança do governo no Senado Federal. Para quem não sabe, Tereza Leitão, que é professora, né, está senadora do país, é do PT desde sempre e vai assumir a vaga do rapaz muito honesto chamado Jacques Wagner, que é senador do PT. Outro corrupto que foi pego aí com a boca na botija do Banco Master. Pra mim não tem esse negócio que é PT ou deixa de ser PT. Eu penso diferente. Se a ação, PT, se a ação for total corrupta, tá com a mão no dinheiro sujo, pra mim é sujo também. É lógico, a não ser que ele realmente não sabia, devolva todo o dinheiro, peça perdão à população. Agora um esquema de não sei quantos anos, né? Um esquema que já é uma sistemática de corrupção. Os caras vivem lá em Brasília, juntam um com o outro e dizer que não sabia que... Ah, tá de cachorrada.
2: Não é nada meu.
0: É não?
2: Não é nada meu.
0: Nem o dinheiro do Vax Wagner, não?
2: Não é nada meu.
0: Nem o dinheiro do filme?
2: Não.
0: Foi assistir o filme?
2: Não. Ainda nem lançou ainda.
0: Mas você vai assistir.
2: Oi?
0: Cavalo Azarão, você vai assistir.
2: Eu? Oxe, lançando no YouTube, eu tô assistindo lá pra ver.
0: Mas como cinema, é que vai ser. Um cinema?
2: Oi?
0: Cinema?
2: Não, o cinema lá em Caruaru.
0: Tereza Leite. Eu vou assistir, mas você disse que não vai, então vou lhe chamar, não. Eu vou assistir, tô falando sério, até porque eu quero ver como ficou o filme, até sim, porque uma coisa é eu ter simpatia política pelo Bolsonaro ou não ter simpatia política por sim, ele. E outra coisa é o filme, que eu acho que não pode ser condenado o filme por conta de...
2: Não,
0: de um patrocíniozinho besta de patrocínio desembesta de 20 e tantos milhões de dólares, não.
2: Sim.
0: Ó, o Jacques Wagner, é o veião lá da Bahia, senador, estava como líder do governo, entrou em acordo com Lula, deixa a liderança do governo, tinha que deixar mesmo a pulso, né? Foi pego com a boca na botija, claro, do Banco Master, e aí quem assume é a Tereza Leitão. Pra nós brasileiros, isso muda o quê?
2: Nada.
0: Mas a gente traz a notícia. 7 horas.
2: Pior foi o Macedão.
0: E 2 minutos. Quem é Macedão?
2: Macedão é o Bispo Macedo. 67 bilhões de reais.
0: Bem,
2: foi pego com a boca na botija.
0: Bem, menino honesto, bem honesto. Bem honesto. Ele, Malafaia e haja os pastores. Que Deus tenha misericórdia do povo que segue esses homens. Segue o barco, meu querido. Roberto Moura, 7-2 do mundo da polícia, direto, acho ele no canto, gira o botão da informação.
2: 7-2, toca daí que eu mando ficha daqui, vamos lá.
0: Polícia Militar registra a patrulha do Agreste, divulga e atenção, elemento que praticou vários furtos em Santa Cruz do Capibaribe é preso pela polícia e já está no presídio. Segundo informações, o Roberto Moura, o elemento que furtou a moto do popular que foi assassinado na capital da moda, este elemento já está preso. Ele é suspeito da prática de vários furtos na capital da moda. No último final de semana, ele invadiu uma residência e furtou uma moto de um popular lá em Poço Fundo, que momentos depois, esse popular acabou sendo executado na capital da moda. A informação ainda é que este mesmo sujeito que estava, o meu querido Roberto Moura, escondido, achando que era o tal, com certeza foi investigado e foi localizado pela polícia. Roberto Moura, você esteve acompanhando também essa informação, diz que até fralda descartáveis ele roubava, velho.
2: Ele pegou e entrou dentro da casa de um casal, né, de dois cidadãos aqui em Santa Cruz do Caparibe, né, no bairro Acauã, né, segundo as informações, e pegou, entrou, a mulher estava sozinha em casa, a mulher gestante, né, ele pegou, arrombou a janela, né, entrou lá e furtou 500 fraldas, totalizando assim, né, furtou todo...
0: 500 pacotes de fralda ou 500 unidades?
2: 500 fraldas totalizando, né? Deu 500 fraldas totalizando.
0: 500 unidades, tá.
2: 500
0: vários
2: unidades,
0: pacotes de fralda.
2: Vários pacotes de fralda.
0: Ele levou.
2: Uma caixa de som.
0: É um infeliz.
2: Também dois relógios. E ainda entrou na casa também de uma outra pessoa. Também de uma senhora de 82 anos. Colocou uma faca na senhora, né? E pegou, furtou o dinheiro da senhora também. Né, segundo as informações que eu obtive também lá na delegacia. E ainda, né, ele deu azar nessa segunda ida na casa desse pessoal dessa gestante, que o marido tava lá, chamou a vizinhança e a vizinhança deu aquela massagem.
0: Segurou ele.
2: Aquela caçamada de pau.
0: Segurou ele.
2: Tava lá mais amassado do que pandeiro de repentista.
0: Recebeu uns carinhos da população. O elemento suspeito da prática de diversos furtos em Santa Cruz do Capibaribe foi detido pela população. Posteriormente, com a chegada da Polícia Militar, foi encaminhado para a Delegacia de Polícia aqui na capital da moda. A polícia informa que o elemento é conhecido pelo apelido de Nego. Ele é apontado como autor de vários furtos, inclusive o furto da Honda Bros, que foi levada, furtada, lá no loteamento Flórida, aqui em Santa Cruz do Capibaribe. A ação foi criminosa, registrada por câmeras de segurança e ganhou repercussão nos últimos dias. Ainda durante a ocorrência policial, localizada a motocicleta no sítio Camarinhas, zona rural de Brejo Amadeus, próximo a São Domingos, distrito daquela cidade. Informações dão conta que a Polícia Militar destaca que o elemento havia trocado a motocicleta em pedras de crack. Ainda com informações da polícia, o suspeito tem vários antecedentes criminais, inclusive por tráfico de drogas. Após a abordagem, ele foi conduzido para a Delegacia de Polícia Civil de Santa Cruz do Caparibe. Só um detalhe, então essa moto não é a moto lá de Poço Fundo, viu? Então não. A informação aqui, em primeiro momento, está equivocada. Não é a moto de Poço Fundo, não tem nada a ver com a questão do homicídio lá do rapaz de Poço Fundo. Segue o barco, já são 7:07, 7:07 na capital da moda.
2: Falando em motocicleta, duas motocicletas roubadas foram recuperadas em desmanche clandestino, descoberto em Belo Jardim. Segundo as informações, duas motocicletas roubadas foram recuperadas pela Polícia Militar na tarde de quinta-feira, durante uma ação que resultou na descoberta de um imóvel utilizado como desmanche clandestino de veículos no município de Belo Jardim, no Agreste Pernambucano. A operação teve início após o monitoramento do sinal de GPS de uma das motocicletas, uma Honda Bros roubada no último dia 23 na zona rural de São Bento do Una. Com base nas informações de localização, os policiais chegaram até uma residência onde assim funcionava o desmanche clandestino. No local, além da Honda Bros, foi encontrada também uma Honda Pop 110 cilindradas, também roubada. Na mesma data, na zona rural de Belo Jardim, os policiais ainda apreenderam três aparelhos celulares, sendo dois com registro de roubo, além também de diversas peças de motocicletas. De acordo com as informações, ferramentas utilizadas para o desmanche, né, o desmanche dos veículos, e também materiais empregados na adulteração de sinais, identificadores e notas falsas de leilão de veículos. As vítimas foram acionadas para reconhecer as motocicletas recuperadas. Todo o material apreendido foi encaminhado à Delegacia de Polícia de Belo Jardim, onde foram adotadas as medidas cabíveis acerca do fato. 7:09.
4: Incêndio atinge barraca em Parque do Povo, em Caruaru, durante São João. Corpo de Bombeiro precisou ser acionado. E atenção, Roberto Moura, atenção, patrulha. O incêndio foi registrado durante os fechês juninos, ainda na manhã da quinta-feira, dia 25, ontem, lá na cidade de Caruaru, no Parque do Povo, precisamente. A informação não conta que estava acontecendo uma movimentação lá, quando de repente o fogo acabou se expandindo em uma das barracas. Corpo de Bombeiro foi acionado e conseguiu conter as chamas depois de alguns minutos. A barraca, que é o ponto comercial, e a barraca que vende churros e crepes, faz uso de máquinas eletrônicas, né, na energia, para poder assar lá os crepes, e também faz uso os de churros, óleo, né, quente, velho. As chamas se espalharam por toda a barraca, inclusive chegou a atingir um ponto do estabelecimento comercial vizinho. Vigilantes que estavam no local perceberam o incêndio e acionaram rapidamente o corpo de bombeiro. A informação é que de imediato o corpo de bombeiro chegou. Em nota, a Arte Produções, empresa responsável pela organização do São João de Caruaru, afirmou que as estruturas instaladas no entorno utilizam materiais anti-chamas e foi o que impediu que o incêndio se propagasse em maior demanda e maior escala, para que as outras unidades de estabelecimentos comerciais não fossem atingidas também lá no mesmo local. A organização também afirmou que a equipe de eletricistas, né, foi acionado de imediato para avaliar toda a situação posterior ao incêndio, e todas as providências foram tomadas. 7:11, 7:11.
2: 7:11, eu confirmo, adolescente de 17 anos de idade executado a tiros na Vila do Aeroporto em Caruaru. Segundo as informações, o adolescente foi assassinado a tiros na noite desta quinta-feira na Vila do Aeroporto, no município de Caruaru. A vítima, identificada como José Guilherme da Silva, foi atingida por 7 disparos de arma de fogo e acabou morrendo no local ainda antes mesmo de receber qualquer tipo de atendimento médico. De acordo com as informações apuradas pela nossa equipe de reportagem, o adolescente já havia sido apreendido anteriormente por ato infracional análogo ao tráfico de drogas quando menor de idade. De acordo com as informações, com passagens pelo CNIP, de acordo com as informações preliminares, apontam também ainda que ele teria uma dívida relacionada ao tráfico de entorpecentes, circunstância que poderá ser investigada pela Polícia Civil como uma das possíveis motivações do crime. De acordo com as informações do Instituto de Criminalística, o IC realizou a perícia na cena do homicídio e em seguida o corpo foi encaminhado ao Instituto de Medicina Legal IML da cidade de Caruaru. O caso será investigado pela Delegacia de Homicídios da cidade de Caruaru, que trabalha para identificar a autoria e esclarecer a motivação deste assassinato. Agora na capital da moda, 712.
4: 712, eu confirmo, olha, a segurança foi executada a tiros na porta de sua residência. O popular identificado como Ian Antônio Falcão de Oliveira, de 23 anos, muito jovem, trabalhava como segurança. Ele foi assassinado a tiros na tarde da última quarta-feira em frente à sua residência na rua Luiz Bezerra Torres, no centro da cidade de Caruaru. A informação é que a Polícia Civil foi até o local, apurou que Ian havia acabado de retornar do trabalho onde estava na condição de segurança no loteamento, o que, rapaz? No loteamento Porto Seguro, na rua Bem-Miquer, lá também em Caruaru. Ele foi surpreendido por elementos quando chegava em sua residência, na residência dele, já no outro endereço. Ele voltava desse endereço que eu falei agora, da rua Bemiqué, loteamento Porto Seguro, para a rua Luiz Bezerra Torres, em Caruaru, quando foi acompanhado e executado. Equipes da Polícia Militar, Polícia Civil, o pessoal do IC estiveram no local e fizeram aí todo o isolamento da área e levantamento cadavérico. De acordo com o delegado, Dr. Eric Costa, familiares informaram que o jovem havia chegado do trabalho há poucos minutos antes de ser executado. A polícia ainda não tem a principal linha de investigação, mas não descarta nenhuma hipótese, inclusive a hipótese de vingança. Após os procedimentos, o corpo foi encaminhado para o IML da cidade de Caruaru. 714.
2: 714, eu confirmo, PRF recupera carro roubado durante o São João de Campina Grande, de acordo com as informações, de Carpina, perdão, e prende condutor por adulteração veicular. Segundo as informações, durante a operação de segurança realizada no período do São João de Carpina, a Polícia Rodoviária Federal, a PRF, recuperou um veículo roubado e prendeu um homem por suspeita de adulteração de sinal identificador de veículo automotor e receptação. De acordo com as informações, a ação ocorreu nesta quinta-feira, dia 25, na BR-408, no município de Carpina, na zona da Mata Norte de Pernambuco.

0: retornou informações no sistema, nos sistemas oficiais, o que motivou assim uma verificação mais minuciosa, mais aprofundada. Os policiais encontraram ainda indícios de adulteração nos sinais identificadores do veículo, segundo as informações. A partir daí os elementos remanescentes de identificação, foi possível descobrir a verdadeira origem do veículo. O automóvel havia sido roubado em junho de 2023 na capital pernambucana, no Recife. Questionado sobre a procedência do veículo, o condutor informou que havia adquirido o veículo por cerca de R$38 mil, mas não apresentou documentação que comprovasse assim a negociação realizada pelo mesmo. Diante dos fatos, o homem foi detido e encaminhado à Delegacia de Polícia Civil de Nazaré da Mata, onde foram adotadas as medidas consideradas cabíveis acerca do fato. 7h17 na capital da moda.
1: 7h17, eu confirmo. Olha, comerciante em Santa Cruz do Caparibe é vítima de golpe. Atenção, Roberto Moura, atenção, patrulha. Comerciante procurou a Polícia Civil e registrou queixa após ter sido vítima de um golpe. O caso aconteceu na Central de Feiras, aqui na capital da moda. Informações da vítima é que uma mulher, usando roupas semelhantes às de funcionários da operadora Claro, se aproximou do mesmo oferecendo um plano de telefonia com custo bem mais baixo do que o que ele estava usando. Contudo, ele passou a dar atenção a essa mulher. Durante a abordagem, o comerciante forneceu alguns dados pessoais para que pudesse fazer o cadastro e autorizou que a mulher tirasse uma fotografia. Eita. De sua... O que, rapaz? Tirasse uma fotografia sua, do rosto dele. Pois vou explicar por quê. Acreditando se tratar realmente de um procedimento normal e verdadeiro para que ele pudesse contratar o serviço da operadora Claro. Pouco tempo depois, ele percebeu uma movimentação indevida em sua conta bancária através de aplicativos e acabou registrando um prejuízo de R$800. O caso foi registrado na Delegacia de Polícia de Santa Cruz do Capibaribe e a ocorrência continua investigando para poder identificar essa mulher, localizar e prender esta infeliz de porta. Você que está em casa, pelo amor de Cristo, não passe suas informações pelo Zap, não passe pelo Instagram, não passe pela internet para ninguém. Pessoalmente, você não passe para ninguém. A não ser que você tenha 100%, não é 99% de certeza, é 100% de certeza do que se trata, né? Mas Bartô, é lógico que ela chegou aqui toda arrumada com uma farda, uma roupa da Claro e dizendo que era da Claro e fez aquela conversa bonita. A Claro não manda ninguém de porta em porta. A Claro tem o site para você poder procurar, pesquisar e fazer. A Claro tem um número no seu celular da Claro. Se você não tiver o número da Claro, pesquisa na internet. Qual é o número da Claro?
0: Tem a minha Claro.
1: Aí você liga para Claro. A Claro vai lhe atender. Vai ficar aquele negócio lá, tundu, não sei o quê. Estão passando para a opção 2. E vai atender você. Mas você que procura, claro. Existem telefones e ligações chata pra caramba que não param o dia todinho.
0: Enche o saco.
1: Tô sabendo que o seu plano é caro, quer um mais barato? Se você não tiver interesse, nem escute. Eles ligam. Pode ser da Claro realmente, que existem operadoras que fazem isso, da TIM ou de outra, Oi, Vivo, não sei. Pode ser. Mas se você não tiver interesse, nem escuta. Já desliga. Pá, acabou. Se você tiver interesse, você faz o que eu tô falando. Pesquisa o número da Claro na internet e você liga de volta. Ou você vai lá no site da Claro, né? Você bota aí Minha Claro, ele vai abrir o site. Você não tem uma conta, é fácil criar uma conta, tá? Que é pelo número do seu celular, você cria uma senhazinha simples e você passa a negociar pelo site da Claro. Desse jeito pode? Pode. Tô falando Claro aqui, da linha Claro, mas pode ser qualquer operadora.
0: Claro.
1: Tá? O procedimento é basicamente o mesmo. Agora, quando chegar perto de você e dizer, deixa eu tirar uma foto do seu rosto, neca de pitibiriba.
0: Never.
1: O procedimento é o seguinte: qualquer que seja o portal oficial do governo, qualquer portal oficial de qualquer empresa, se você já estiver no portal oficialmente, ou por ligação ou pelo site, né, vai abrir a opção de tirar uma foto de seu rosto. Mas chegar na sua casa, perto de você, pedir seu dado na feira ou em qualquer canto, você deixa eu tirar uma foto do seu rosto,

0: né? Ou é pra fazer macumba. Que a operadora também não manda ninguém tá tirando foto de ninguém no meio de rua.
1: Com certeza.
0: Não entra nessa. Infelizmente o comerciante acabou tendo aí o prejuízo. 7 horas e 21 minutos, tem manchete, tem bloco e tem manchete.
2: Polícia Militar apreende espingarda abandonada às margens de estrada.
0: Ainda no programa de hoje, a gente destaca também que elemento foi assassinado durante festejo junino e no sertão, tiroteio, tragédia, policiais atingidos e também populares, mais de 15 feridos e 2 mortos no sertão de Pernambuco.
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0: Vamos lá, só sua agora no Zap Zap de hoje aqui na Rádio Estação. Vamos lá, a gente segue por aqui trazendo a sua participação aqui no Zap Zap de hoje aqui na Rádio Estação. Muito bem, abraçando o pessoal que tá ligado com a gente. Você pode mandar o seu palpite para o Jogo do Brasil na segunda-feira. Isso mesmo, Brasil e Japão, a partir das 14h aqui na Rádio Estação. Você dá o seu palpite aqui, hein? Bom dia, Zé Rodrigues. Tudo de bom para você, meu querido. Ótima sexta-feira. Qual o seu palpite, Zé Rodrigues? Fala para mim. Isso mesmo, Elizabeth Pereira, bom dia, obrigado por estar com a gente. Elizabeth Pereira, bom dia, na escuta, Elizabeth Pereira, é isso mesmo, Dona Lica 1, hoje os parabéns vai para mim. Parabéns, Elizabeth Pereira.
1: Parabéns, Elizabeth Pereira.
0: Tudo bom, parabéns.
1: Felicidade. Espero que você acerte o Jogo do Brasil e todos os outros papéis. Ela é boa de sorteio, velho. Essa menina tem sorte aí.
0: É, 2x1 que ela coloca aqui, ó. 2x1 para o Brasil.
1: Ela é campeã de ganhar sorteio de rádio, velho. Um abraço, Elizabeth. Parabéns a você e toda a sua família. Manda um abraço ao nosso amigo Dudu, lá de São Domingos, filho do seu Reginaldo. Bartô, manda um abraço aí para Rui, Marinete. Perguntou, você não falou mais o nome deles. Estão na escuta. Porque a gente esquece, Dudu. Muita gente pra falar. Tá mandando zap, a gente fala na hora e às vezes não dá nem tempo, Dudu, me perdoe. Eles são lá de Tabocas, moram em Santa Cruz do Caparibe. Rui tá perguntando se a máquina está passando na estrada de Tabocas. Tá sim, eles moram em Tabocas ou moram aqui? Não, eles são de lá e moram aqui. Tá sim, viu? Já tá pertinho já agora, já passou da barragem faz tempo, já tá aqui perto de chegando de certa forma na fazenda do iogurte por ali, mas pra cá um pouco ainda já. Tá? Já tá se aproximando de São Domingos. Um abraço. Quem tá mais conosco? Um abraço, seu Reginaldo, lá de São Domingos também. Um abraço, seu Reginaldo. Escutei seu áudio, viu, seu Reginaldo? É pra ficar mudido dos poucos mesmo com raiva. Mas, infelizmente, a gente não pode, o seu Reginaldo, resolver problema com ladrão, não. Quem tem que resolver problema com ladrão é polícia, né? Polícia Militar de Pernambuco e Guarda Municipal dos Municípios. São essas as figuras que tem que ir
0: com
1: pra
0: certeza.
1: Cima e prender ladrão. São 7 horas e 32 minutos. Quem mais é o Roberto Moura?
0: Fala, Zé Rodrigues, bom dia.
2: Eu já coloquei desde ontem.
0: Foi.
2: É 1x1. Com o Japão.
1: Muito bem, é verdade, com o Japão. Valeu, Zé, bom dia.
0: Isso mesmo.
1: Bom dia, meu querido professor Zenildo, lá em São Domingos. Bom dia, professor Zenildo, em São Domingos. Deus abençoe ao senhor. Deus abençoe a professora Zelita. Messias Chagas, que é o esposo de professora Zelita, minha querida professora. E meu querido Messias Chagas, que é também radialista, comentarista esportivo, repórter esportivo. O cara é também narrador. O cara é uma fera. Um abraço, Messias. Grande figura. Gosto muito de Messias e toda a família lá. Que Deus abençoe. Quem mais está conosco?
0: Isso, Wilson Gomes Neves colocou aqui também, ó. Colocou aqui 2x0.
1: 2x0.
0: Para o Brasil.
1: 2 para o Brasil. Valeu, isso. Wilson Neves. Obrigado. Quem tá conosco é meu irmão Jorge, né? Ontem, antes de 24 foi o aniversário dele. Hoje, 26 é o aniversário de Aline, irmã de André, se eu não estiver enganado. É o aniversário de Aline hoje, se eu não estiver enganado. Já eu confirmo aqui para mandar mensagem. Quem tá mais conosco?
0: Isso, nosso amigo Deca lá de Mandaçaia, o embaixador de Mandaçaia, mandou essa foto aqui belíssima. É isso mesmo, foto bonita mesmo lá de Mandaçaia.
1: Valeu, Deca. É a praça principal lá de Mandaçaia, praça central,
0: feitadinha
1: bonito, de São bonito, João ainda, bonito. Parece uma bonequinha lá, muito bem cuidado, aliás, rapaz. A praça, viu, Deca? Parabéns a você, toda a turma aí de Mandaçaia que cuida dessa praça com muito zelo. Um abraço, Deca, um abraço, Mané, que é um dos garis lá, um abraço, Tiririca da Ambulância, todos meus amigos de Mandaçaia, que Deus abençoe. Um abraço aqui e os parabéns para a minha querida Aline, que hoje faz idade nova, hoje é Aline, faz idade nova, irmã de minha esposa Andréa. Amanhã é Deira, o esposo de Aline. Tem que ser festa em dobro lá,
0: rapaz,
1: né, velho? Hoje é
0: sim.
1: Aline, amanhã é Deira, lá de Pão de Açúcar. Ambos moram em Pão de Açúcar. Parabéns, Deira, parabéns, Aline. Hoje e amanhã é aniversário dos dois. Que Deus abençoe e esteja sempre protegendo vocês, a saúde de vocês, a família de vocês, realizando todos os sonhos de vocês e que vocês continuem sendo essas pessoas maravilhosas que assim o são. Tenho como irmãos, tá? Todos dois, que faz parte aí de uma grande família, na verdade. Deus abençoe, parabéns, Aline, parabéns, Deira. E o aniversariante hoje é Aline e amanhã é Deira. Vai ser festa dobrada lá em Pão de Açúcar, viu? Mandaram fechar 3 ruas já pra fazer a festa. Parabéns.
0: Eita danado.
1: Parabéns.
3: Parabéns, parabéns, parabéns pra você.
1: Valeu, Aline, valeu, Deira. Parabéns em nome de suas filhas, Alice e Eduardo, em nome de sua mamãe Betinha, seu papai Aristides, são os pais de Aline, em nome de Dona Zefinha, que é a mamãe de meu amigo Deira, saudoso seu Zé de Duda, não está mais entre nós, mas com certeza, com todo o orgulho do filho que tem, seu Zé de Duda, que nos deixou há pouco tempo, mas eu faço referência ao nome dele e a todos seus irmãos, meu amigo Deira, um abraço, Deus abençoe, e aos bons amigos que a gente convive já aí há mais de 20 anos de amizade. Muito bem, 7h35, 7h35, quem mais tá conosco?
0: Rapaz, se eu disser um negócio a você, você não acredita.
1: Então não diga,
0: hoje
1: já que vai
0: chover, hoje vai chover canivete, sabe por quê?
1: Zé Rodrigo tá
0: pagando doce. Beto do Doce.
1: Mandou áudio?
0: Mandou.
1: Até que enfim, né, Beto?
0: Até que enfim.
1: Bom dia, Beto.
0: Bom dia, vá.
1: Mandou um áudio mudo.
0: Você tá de brincadeira, velho. Não, peraí, peraí.
1: Ele fez um áudio muito pra
0: você. Não, vá. Fale, Beto do Doce, vá, diga.
1: Bom dia.
2: Bora, pai, tu já tá cansado, é. Cuida, porra, oxe. A bonita não vai voltar pra trás, não. Até tipo, não está doido. Deve pegar um carro pra voltar pra trás. Pra você poder vir já tá uma, velho. Cuida, bora, na moral.
1: Você é um áudio mentiroso de Beto.
2: Hoje tem forró, pai. Hoje tem forró, tem pagode, né? Tem que estar preparado, pai, pra dançar mais bichinha. Tu mais raio que aqui, pá.
1: Será que é Elisé
2: Rodrigo? Eita, caminhada boa da porra. Tô saindo de Jataúba, pai, pra Santa Cruz, pá. Tô saindo de Jataúba, bora.
1: Olha, rapaz.
2: Cuida.
1: Elisé Rodrigo.
2: Ô, caminhada boa da porra. Tá, Beto do Zé preparado, pai.
1: Olha, Elisé Rodrigo,
2: fora de Jataúba.
1: Valeu,
2: Beto. Bora, bora, volta.
1: Obrigado, Jesus, por essa oportunidade. Valeu, Beto Doce, mentiroso até aí. É, um abraço, Beto. Agora o doce dele é verdadeiro, viu, velho? E tem um pudim lá que é uma delícia, lá na barraca, na tenda de meu amigo Beto Doce, perto ali da antiga Celpe, naquele bequinho ali pro próximo da igreja São Cristóvão. Um abraço, meu amigo Beto Doce, perto da borracharia de meu amigo Mala Véia. Um abraço, Mala também, grande figura. Vamos lá, ainda nos
0: abraços pra gente ir fechando. Nossa porrião. Amiga Van tá ligada com a gente. Bom dia, Bartô e Roberto, na escuta. Deus abençoe vocês sempre. É Van da Rua da Lama. Abraço, Van.
1: Obrigado,
0: querido. Deus abençoe. Vem chegando o irmão de Van, que é Sinani, lá de Lagoa de Pedra, vizinho de Suecílio. Bom dia.
3: Bom dia, Bartô. Bom dia, Roberto. Aqui é Sinani. Tô aqui na Cultura Lama, meus amigos. E até segunda, se Deus quiser.
1: Até, Sinani. Um abraço até a você, segunda. Sua mamãe, seu Zé Preto, toda a turma aí em Lagoa de Pedra. Dona Ritinha, seu Misaé, meu amigo Jurandir. São os filhos, Dona Ritinha, seu Misael, Jurandir, Ivan, Felipe, ainda tem meu amigo Coca e tem Edjane, Rejane, é um monte de filho e de neto, graças a Deus. Deus abençoe a todos. Valeu, Pedro, que é um dos netos de Dona Ritinha e seu Misael. Quem mais está conosco para a gente fechando aqui?
0: Isso, vamos lá. Quem é que tá gravando áudio aqui? Mande áudio. Não, tá gravando ainda.
1: Então grave aí
0: com o que eu mando aqui. Grave.
1: Jailton Mota, bom dia, Bartô, bom dia, Roberto. Parabéns pelo programa, bom
0: final
1: de semana. Messia Teixeira, um abraço à minha querida Messia Teixeira, direto do programa Patrulha do Agreste, Rádio Estação. Bom dia, Messia, que Deus abençoe, continue abençoando você e toda a família. Mande um abraço a Múcio Teixeira, seu irmão, que mora no meu coração também. Grande figura, Múcio. Um abraço a toda a família. Quem mais está conosco, Roberto?
0: Vamos lá, bom dia.
1: Bom dia.
4: Bom dia, galera do barulho. Aqui é Doca Mundiça aqui, agora do Domingo Negada. Um alô aí pra essa rapaziada aí que estão no plantão aí. Pra seus Usa Miliano, Nalvinha Miliano, o danado do Moura, Rosiel, Romário aí no Rio Verde, Zé Preto aí no Oidágua, Dilho. E essa canaia aqui, bota a pegada, um bom dia pra vocês aí, bom final de semana e um bocado de dinheiro no bolso.
0: É
4: e
0: bom.
4: Brasil 2-0.
0: Aê, garotão, merece aplauso, pelo Brasil 2-0 e um bocado de dinheiro no bolso.
1: Valeu, Deca. Deca não, isso aí é Doca. Doca da uma dupla sertaneja.
0: Não se dá, nem se vende, nem se troca.
1: Um abraço, Doca, lá na rua São João, no Lava Jato do Doca, um abraço.
0: Doca Mundiça.
1: Ó, deixa eu mandar um abraço aqui ao pessoal do grupo dos radialistas do Polo de Confecção. Um abraço a Júnior Albuquerque, Rodrigo do Calçadão, um abraço. Sempre perturbando Ivonaldo, rapaz. Um abraço, meu amigo Petrônio Barbosa.
0: Isso?
1: Abraçar também, meu amigo, ele mesmo, rapaz. Ivonaldo Araújo, Hamilton França. Tem abraço. Ernesto Maia, tem João Maia, tem Lucas, um abraço, Lucas. Tem professor Rimário, pra mim, referência.
0: Abraço, professor
1: Tem o Thales Rimário. Maia, vereador, tá lá também no grupo.
0: Isso.
1: Tem o Otacílio. Tem tem um monte de gente boa. Alguns eu lembro, outros eu não lembro aqui, que o juiz é pouco. Um abraço a todos eles. E mandar um abraço especial ao fã, aos fãs. Mas eu vou destacar um, né, do sanfoneiro e grande cantor e grande sanfoneiro, Gilson Machado. Quem é fã dele é o professor Rimário. Abraço aí, professor Rimário disse que no aniversário de professor Rimário vai trazer o grande sanfoneiro e grande cantor Gilson Machado, que canta até em inglês, né, para o canta aniversário. Canta
0: inglês.
1: Abraço a toda a turma do grupo. Ô, velho,
0: abraço, deixa eu aproveitar Rimário
1: aqui e dar um cascudo aqui em Gilson Machado. Pessoal, vocês acreditam que o Gilson Machado tá reclamando na rede social, dando sugestão na população?
0: Por quê?
1: Porque ele não sabe cantar, não sabe tocar, nem sabe se comportar. O Gilson Machado tá fazendo shows com a banda Brucelose, que a banda Brucelose é dele tudo lá. Senão ele não
0: pegava
1: no instrumento.
0: A bola é dele.
1: Toca ruim demais, nem tocar toca. Mas bora lá. O detalhe é que ele tá achando ruim porque ele fica atrapalhando os músicos da banda. Não canta nada, nem toca nada. Aí bota os vídeos na rede social. O que é que a população faz?
0: Arreia a lenha.
1: Arreia a lenha no Gilson Machado. Ô, cantor ruim, pra que veio? Não sei o quê. Acabou com a banda, tá atrapalhando a cantora. Ele achou ruim e fez um vídeo dizendo: ah, quer tocar? Prega uma sanfona, suba num palco e venha tocar pra ver se você sabe. Não, Gilson, não é isso não. Você tá ganhando dinheiro público, meu irmão. Você tá ganhando dinheiro público. Isso aí não é um jogo de bola de gude no seu quintal não, meu irmão. Isso é dinheiro público. Você não sabe cantar, não sabe tocar, deixa a banda tocar e cantar, já que você tá levando o dinheiro de todo jeito, né? Quem tá ali presente não tá obrigado a escutar fulano no seu bel prazer porque quer fazer sua gastura com a sanfona, velho. Se for particular no seu sítio, no sítio de um amigo, numa chácara, tá entendendo, Beto Moura?
0: Claro.
1: De graça, porque se alguém pagar o ingresso, você é obrigado a cantar.
0: É, claro.
1: É obrigado a cantar e tocar. Senão, aposenta a sanfona, velho. Aposenta não, dá um descanso à coitada, porque tu vem maltratando essa danada faz tempo. Aí o cara tá... Até ele dar sugestão no povo, eu tava calado. Mas quando ele passou a dar sugestão no povo agora, sabe que é um cantor bom, pega uma sanfona e vinha cantar. De jeito nenhum, fera. Ô desenrolado. Ô desenrolado. Não, tu tá levando dinheiro do povo, tá levando dinheiro público. Não se contenta em levar só o dinheiro, não. Tem que atrapalhar o show da tua própria banda. Quem tá ali não é obrigado a estar escutando quem quer fazer rem-rem e machucar a sanfona, não.
0: Eita, meu pai.
1: Maltratando o fole, meu irmão.
0: Igual a banda do Chaves,
1: mano. Não tem ritmo, não tem voz, não tem simpatia, não tem presença de palco, não sabe tirar dois acordes. Zero. Zero. Como músico, zero, zero, zero. Pode ser um bom produtor, não sei, que a Brucelose fez história e conseguiu ser uma grande banda, mas com os cantores de verdade, ô Gilson. Aí você vem em rede social, tá dando. Aí, a mentalidade dessa figura, né? Não toca, não canta, leva o dinheiro do povo e ainda dando sugestão na população. Não quer ser chacota na internet? Teve uma pessoa lá que botou assim: a banda tá no tom e o cantor tá em GR. Tem umas tiradas, umas sacadas interessantes aí, velho. De bom humor. Até aí tudo bem, velho. Até que eu nunca toquei, eu nunca fui crítico a Gilson Machado por conta disso, não. Já disse aqui que ele não canta e não toca. Só que é só que o camarada ou for doido ou for surdo, né?
0: Eita,
1: e cego, pra não saber que ele não canta e não toca, nem tem presença de palco. Pelo amor de Deus. Aí vai dar sugestão na população.
0: Até o cego toca melhor que ele.
1: Tá pelo amor de cachorrada, Deus. Rapaz. Bom dia, Gilson Machado. Deixa de tocar, pelo amor de Deus. Machucando, maltratando o fole, pô. Luiz Gonzaga deve ter se remoído dentro do túmulo toda vez que ele diz: vou dar uma tocada. Aí o Luiz Gonzaga diz: não faça isso não, pelo amor de Deus. Ó, meu, e Deca disse: ele ainda é fanho. Não, Deca, aí você já quer dizer. Ô, Deca, quando você for fazer seu aniversário, convida aí Gilson Machado. Agora não cobra ingresso não, porque se cobrar ingresso
0: vai tá ter que tocar.
1: Não pagar cachê de jeito nenhum, porque não cobrou ingresso não, que foi no meio da rua, foi, mas ele tá cobrando cachê. Então tem que ser pra quem toca e canta de verdade, não pra um cabra, porque tem uma banda, é feito um dono de futebol, de time de futebol,
0: ruim
1: que só a gota, tem a bola, tem o terno, tem a chuteira, tem o campo, o minicampo é dele, paga churrasco, aí beleza, aí deixa o cabra jogar, atrapalhar o jogo de todo jeito, que jogar não joga, mas deixa atrapalhar o jogo. Agora o cara que vem ganhar o dinheiro, né, vem, através do ingresso do fã ou da pessoa que tá ali curtindo a festa, ou através de cachê com dinheiro público, que eu acho mais grave ainda, e o sujeito tá machucando o fole, velho, maltratando o fole, para com isso. Vamos embora, mandar um abraço a meu amigo Jurandir de Misael, tá na Astonina, né, Jurandir? Obrigado, meu irmão, obrigado. Sempre escutando a gente. Obrigado, meu querido Jurandir, grande figura, Jurandir. Deixa eu mandar um abraço especial, muito especial para o nosso amigo, o seu Luiz da Coxinha.
0: Abraço, seu Luiz, grande amigo, abraço.
1: Gosta de você também, meu
0: obrigado, velho. Obrigado, seu Luiz,
1: grande um abraço. Seu Luiz da Coxinha.
0: Tudo de bom, viu?
1: Ele faz coxinha por encomenda, salgados, tá? Vários tipos de salgados, bom, principalmente para eventos, qualquer evento que você for fazer, precisa de salgado.
0: Obrigado.
1: Ele faz. E se você tem lanchonete ou estabelecimento que pode e vende salgados também, ele faz por encomenda. Abraço, meu amigo, irmão Luiz da Coxinha. Ele mora ali vizinho no Mercadinho de Nego, lá em São Domingos, na rua São José. Abraço também, Nego, toda a família de Nego do Mercadinho.
0: Abraço,
1: Nego,
0: seu Luiz.
1: Jogador também de futebol.
0: Dia 8 tá chegando, eu vou encomendar as coxinhas com o senhor.
1: Seu salgado, né?
0: Muito bem. Claro.
1: Faça o seguinte, encomenda as coxinhas e me chame também pra ir pro seu
0: negócio. Chamo, claro. 40 anos.
1: Oxê. É, velho.
0: 40 anos.
1: 7h45, um abraço.
0: Você vai fazer 50?
1: Vou, mês que vem.
0: Graças a Deus.
1: Você faz, 20... você faz 40 e faz 50.
0: Isso, eu faço dia 8 de julho. Você faz dia 25.
1: 5 de julho.
0: 5 de julho.
1: Dia de São Cristóvão.
0: Aí, tá vendo?
1: Pega aí uma música, falar em aniversário. Pega aí, Roberto diga. Carlos, como é grande o meu amor por quem eu amo.
0: Isso aí.
1: Deixa eu dizer por você, mas você tá aqui, eu não vou falar isso agora, não. Roberto Murachi é bom, velho. Ó, um abraço, Carlinhos, lá em Brejo da Madeira, escutando a gente pelo aplicativo. Obrigado, Carlinhos, do setor de tributos. E seu Luiz Carneiro, rapaz, mandar um abraço especial, um cheiro no coração desse homem que pra mim é referência, seu Luiz Carneiro, o pai de meu amigo Ralf, lá de Brejo. Um abraço, meu amigo, seu Luiz, onde quer que o senhor esteja. Que papai do céu esteja sempre lhe abençoando, esteja sempre lhe protegendo, abençoando sua saúde, sua família, sua vida, meu querido. E sou muito feliz pela sua amizade, muito grato a Deus, tá? Que Deus lhe abençoe, seu Luiz, onde quer que o senhor esteja, receba um abraço. O orgulho de ter sua amizade, desse seu amigo Barton Neves, aqui da Rádio Estação, direto de Santa Cruz do Capari, programa Patrulha do Agreste.
0: Sim, vamos lá.
1: Pode soltar a música,
0: quer,
1: por favor.
0: Você quer a versão com o Roberto Carlos nervoso ou tranquilo?
1: Não, bota o Roberto Carlos aí, por favor. O assunto é muito sério e eu não quero que você fique fazendo isso aí agora não, que o Roberto Carlos merece respeito. Vá.
0: Vamos lá.
1: Pois não, Roberto. Bom dia.
0: Bom dia. Oxê, não vai cantar
1: agora,
0: não.
1: Bora, Roberto Moura. Falasse canta. Dele, ele não quer mais cantar.
0: Canta, homem.
1: Olha aí. Vai zombar de Roberto Carlos.
0: Canta, homem.
5: Eu tenho tanto...
1: Do começo, por favor, Roberto Moura, do começo. Por favor. Merece.
0: Vá, canta. Canta, abençoado. Aí, pronto. Saúde.

0: No dia 28 de junho, próximo domingo, pessoa mais especial de minha vida completa a idade nova. Eu consigo dizer com palavras como é grande o meu amor por você. Mas também, graças a Deus, consigo expressar em gestos, em lutas, em batalhas e em gratidão. Primeiro a Deus, segundo a você, por existir em minha vida. Muito obrigado por tudo e parabéns. Parabéns pela pessoa que você é, pela mulher fantástica que você é, pela filha maravilhosa, pela mãe sem igual que você é. Parabéns pela irmã ímpar que você é, pela amiga, pela tia, pela vovó. E muito especial de minha parte, parabéns pela esposa. Fantástica que você se tornou e que você é. Obrigado, minha companheira Andréa. Próximo dia 28 de junho, próximo domingo é sua data de aniversário, mas o maior presente quem ganhou foi eu. Porque foi nesse dia, 28 de junho, nessa data, que eu lhe conheci, que eu lhe vi pela primeira vez. E a partir dali, Deus disse, vai ser com essa a pessoa que você vai constituir sua família e vai ser feliz, se Deus quiser, por toda a vida. Parabéns, Andréa. Você continue sendo essa pessoa de coração bom, de coração puro, batalhadora, guerreira, lutadora. Você é uma pessoa ímpar nesse mundo e é a pessoa mais especial que eu tenho na vida. Em nome de sua mãe, Dona Betinha, em nome de seu pai, seu Aristide, em nome de todos seus irmãos e irmãs, em nome de seus filhos, Emerson e Ana Beatriz, em nome de seus 5 netos, Gabriel, Eloá, Miguel, Eloíse e Davi. E em meu nome, de maneira muito especial, me permita dizer como é grande o nosso amor por você. Em nome de Adriele, de Aninha, de Anderson, de nossos grandes amigos, parabéns, Andréa. E só tenho um sentimento que expressa tudo que eu sinto por você. Orgulho. Orgulho da pessoa que você é e orgulho de você ser minha companheira. Muitas felicidades, muitos anos de vida. Papai do céu continue te abençoando, minha querida guerreira, batalhadora, Dona Andréa, que com certeza vem me fazendo muito feliz durante todos esses anos. A gente vai esse ano para 24 anos de convivência. No dia 28 de junho, faz 23 anos que eu conheci Dona Andréa, tá? No mesmo dia do aniversário dela, na Rádio São Domingos FM, estava trabalhando lá no final de semana em um programa que eu fazia lá na Rádio São Domingos FM, era dia de sábado, me lembro eternamente dessa data, e a partir daí, com certeza, minha vida nunca mais foi a mesma, passou a ser muito melhor. Obrigado, Dona Andréa, parabéns, feliz aniversário, papai do céu lhe abençoe.
1: Eu tenho tanto.
0: Deus, parabéns aí, ô Alberto Moura. Então vamos lá, parabéns pra Dona Andréa, rapaz, parabéns.
2: Parabéns, parabéns, parabéns pra você.
0: Obrigado, Andréa, por tudo. Deus abençoe, minha querida, minha princesa. E com certeza você é a minha pilastra principal, minha coluna central. Minha só não, de nossa família. Deus abençoe. Obrigado por tudo, Andréa. Parabéns, felicidades. 7:51, vamos voltar. Direto, rasteiro e no canto. Chegou um monte de zap aqui, mas agora não dá mais, não. Quem mandou palpite para o jogo, beleza, fica tranquilo. Vai ser próximo segundo jogo. Vai dar tempo a gente colher aí todos os palpites, tá? E a gente, na segunda-feira, vai colher mais palpites. O jogo vai ser Brasil e Japão. O Brasil vai meter lá pelo menos 2-0 em cima do Japão, tá? É o que eu acredito. Tarde. Qual é o seu placar, ô Moura?
3: Meu placar é 2-1.
0: 2-1. Eu acredito que seja 2-0, Roberto Moura. Quer dar os parabéns a Dona Andréa, já que
3: claro,
0: você faz parte
3: claro.
0: Do nosso ciclo de amizade, ô
3: claro.
0: Roberto Moura?
3: Claro. Agradecer aí a Deus, né, em primeiro lugar, pela vida da nossa amiga, né, Andréa Neves. Que Deus abençoe a vida dela, que ela continue sendo essa pessoa, né, cativante aí, que sempre tá solista aí a ajudar o próximo, né, considero, né, André como uma irmã, né, que a vida me deu, né, me proporcionou sempre, tratando a gente com muito respeito, muito carinho, muita responsabilidade naquilo que ela fazia aqui também na rádio também, né? Na época, a rádio interativa.
0: Foi nossa colega,
3: trabalho,
0: né?
3: Foi nossa colega de trabalho aqui e sempre me tratou muito bem, me respeitou muito, né? E me respeita muito, né? E a gente sempre, de vez em quando, troca mensagem, conversa, bate um papo, né? E uma mulher de oração, uma mulher de Deus. E você tem grande sorte, né, de ter encontrado uma pessoa, né, que com certeza, né, é coluna em sua casa, e que Deus continue abençoando a sua vida, minha amiga, minha irmã, e que as graças do nosso Senhor e Salvador Jesus Cristo e as outras consolações do Espírito Santo de Deus estejam sobre sua vida sempre, tá bom? É isso que eu desejo para você, muita saúde e muita paz.
0: Muito bem, 7:53, Patrulha do Agreste no ar, direto, Rasteirinho no Canto, voltando para o mundo da polícia. Polícia Militar registra patrulha do Agreste, divulga elemento preso para averiguação, estava com uma motocicleta sem placa, estava também praticando o grau, é sabido, né, velho? Com a motocicleta sem placa, praticando o grau, passa a viatura, encosta, quando vai olhar, não tem habilitação, moto sem placa, ele não soube explicar a documentação da moto, disse que não estava com a documentação da moto, mas a moto pertencia a ele, que ele havia comprado a moto pelo menos há 30 e poucos dias. Bom, espero que ele passe pelo menos mais uns 30 e poucos anos sem pegar numa moto, até que ele aprenda a andar de moto.
3: Isso.
0: São 7:54, 7:54, Roberto
3: Lula. Falar em moto, teve tragédia lá em São Domingos, isso mesmo. Segundo informações, ali próximo, né, ali da residência ali de Bio Aleijado, né, conhecido como Bio Aleijado, ali naqueles quartinhos ali.
0: Roseira.
3: É, na Roseira.
0: Foi que ali,
3: né, lá uma criança foi atropelada por um motociclista, de acordo com as informações, né, e as imagens, né, que a gente pode visualizar aqui, né, uma criança estava atravessando a rua quando um motociclista, né, ele vinha em alta velocidade em uma Honda Pop de cor vermelha, de acordo com as informações, o mesmo trajando camisa amarela, short preto, capacete branco, passou ali por aquele senhorzinho que a gente conhece lá de São Domingos, que tem a carrocinha de burro e cata material reciclável, e acabou aí, infelizmente, atropelando uma criança, né? Não se sabe a idade do menino, né? Mas deve aparentar aí ter seus 6 anos, mais ou menos, né? E foi atropelado ali, e detalhe, né? Foi socorrido rapidamente ali por familiares, né? Não se sabe o estado de saúde da criança até o presente momento, né? E detalhe que chama a atenção, apesar das câmeras de segurança terem filmado ali, né, o rapaz acabou se evadindo do local sem prestar nenhum tipo de socorro
0: à vítima. Desculpa, Roberto, só pra gente corrigir aqui, vê só, ele para, tá, ele para, a criança... Mas
3: depois ele se evadiu.
0: Ele para, a criança, quando ele bate, na verdade a carroça de burro acaba atrapalhando a visão do motoqueiro aqui. Ele vinha numa velocidade incompatível para o local, inclusive tem vários quebra-molas nessa rua, acho que tem uns 3 ou 4 quebra-molas. É um trechinho, uma rua estreita, tá? A gente poderia chamar até de um beco, é um beco, mas onde passa é um carro apertado, 2 carros pequenos, tá? É uma rua de 5 metros, talvez, 5 metros de largura, de calçamento. Agora, tem uma carroça de reciclagem, inclusive esse senhorzinho não mora nesse setor, ele mora mais pra frente um pouco, não é nesse setor que ele mora. Conheço também ele. E o rapaz da moto, ele acaba tendo a visão prejudicada, porque o senhorzinho para, logicamente, para fazer alguma situação ali no meio da rua e atrapalha a visão dele. Mas se ele viesse um pouco mais devagar, com certeza teria evitado o acidente. A criança cai. O que me chama a atenção na criança é que a criança fica imóvel, viu? É o que me preocupa aqui. Quando claro. A criança cai, que a criança atravessa a rua, né? Mesmo sendo uma rua estreita, a criança passa atravessando, não dá tempo terminar de atravessar. Quando ela vai chegando pertinho da outra calçada, é justamente o momento em que o motoqueiro da Pop acaba atropelando a criança. E a criança a criança cai e para de se movimentar. Porque criança não finge, ô Roberto Moura.
3: Claro.
0: Criança não finge dessa idade. É uma criancinha que aparenta ter aí uns 3 anos no máximo. É, uns 3 anos. Né? E o bichinho bate com a cabeça. 5 anos
3: mais ou menos.
0: Nada, bem, bem pequenininha a criança. Acho que não tem 5 anos, não. 3 anos no máximo essa criança. Aí o motoqueiro para 2, 3 metros na frente, desce da motoca, a mamãe da criança provavelmente é ou a vovó dela. Pega a criança, bota no braço, o motoqueiro vem até onde, desce da moto, vem até onde ficou a criança caída, de ali alguma coisa, provavelmente pediu desculpa, não sei, de alguma coisa ali rápido. Aí a mulher que pega a criança no colo sai desesperada, né? E continua seguindo a pé com a criança, provavelmente em busca de socorro na rua da frente, né? Como a gente chama lá, a rua Luiz Cecílio de Santana, para realmente tentar já levar lá no Hospital Municipal São Domingos, que era onde funcionava a policlínica, agora é um hospital municipal que vai ter o atendimento. Lamentável, viu? Posterior a isso, o cara senta na moto de novo e vai embora. Estou fazendo justiça aqui do ato dele ter parado, para que a gente complemente a notícia, claro, por tudo. Mas depois disso, que a mãe pega o avô, pega a criança no colo, né? E sai desesperado, o cara monta na moto e vai embora. Não sei se era conhecido lá dos familiares, não sei. Se esse rapaz estiver escutando, volte lá, viu, fera? Volte lá, pergunte em que você pode ajudar, né? Em que a família pode, porque às vezes tem tratamento médico que não tem medicamentos adequados pelo SUS. E a família vai ter que comprar medicamentos. Às vezes acontece isso. Rapaz, lamentável, viu? Lamentável. Esse trecho aí, eu conheço bastante esse trecho aí. Essa rua, literalmente, é lá nas casinhas de Aivos, isso é isso. Lá por trás da panificadora Lumar. Tem dois becos, um mais estreito e essa. Tem um beco bastante estreito e tem essa segunda rua aí, que já é uma rua, literalmente. Mas tem muita criancinha aí, velho. Muita criancinha. É criancinha de 2, 3, 4, 5 anos brincando o tempo todo. Porque lá eles, na verdade, é como uma comunidade. Então eles usam a rua, Roberto, com muita frequência pra meninada brincar. Claro. Tá a tia ali na calçada, o pai na outra, o tio na outra. Uhum. E quem anda em toda a rua tem que andar com muito cuidado. Mas nessa tem que andar com mais cuidado ainda. Independente da criança correr de supetão, que aí pode acontecer com qualquer um, viu? Não é porque aconteceu com o rapaz que ele foi embora que eu vou estar aqui, Roberto Moura, descendo a madeira dele. Não. Mas a carroça de burro atrapalha a visão dele. Atrapalha. A criança, de maneira inesperada, né? Atravessa a rua, ele não percebe a criança antes, né? Só em cima mesmo, quando ele passa pela carroça de burro, a criança já tá ali de encontro à moto e a moto de encontro à criança. Agora, infelizmente, ele vai embora, né? Depois de dar alguma atenção, ele vai embora e não fica presente, não acompanha a situação. Pelo menos é o que dá para entender nas imagens. Se ele seguiu para o hospital de São Domingos também, chegou lá e deu assistência à família, não sei, né? Mas é lamentável. E nós que andamos de carro e de moto, temos que ter a atenção redobrada. E se acontecer, pare, fique junto, veja o que é que pode ajudar, ofereça ajuda, ligue para SAMU, se for o caso, se puder socorrer no seu próprio carro, no seu próprio carro, sua própria moto, socorra de maneira adequada também. Se não, liga para SAMU, o melhor é ligar para SAMU, mas às vezes dá para socorrer no carro da moto quando não é tão grave. E por aí vai, viu, velho? Não pode é deixar o Léo. Lamentável. Hoje, sexta-feira, a gente tava esperando o Márcio Felipe pra gente falar um pouco sobre o São João, né? Ele não compareceu, acho que não mandou áudio. Deixa eu ver se ele mandou algum áudio aqui que a gente possa soltar, porque continua a transmissão do São João. Hoje, encerramento do São João de Santa Cruz do Capibaribe, né, Roberto Moura?
3: Isso.
0: Hoje é o encerramento e quem for vai brincar com muita paz, com muita alegria, vá no intuito de se divertir e ser divertido, BG Roberto, para que a gente possa ter uma finalização aí de festejo junino, ou Roberto Moura, de festa junina.
3: Com certeza.
0: Né, sem
3: nenhum incidente. Nada.
0: Que possa realmente atrapalhar a sua festa, nem você atrapalhar a festa dos outros, tá bom? Então é esse o nosso desejo. A gente fica por aqui. Bom final de semana pra quem ainda vai dar uma brincadinha. Vá com Deus, vá na paz, volta em paz, nem atrapalhe sua festa nem a dos outros.
3: Isso.
0: Segunda-feira a gente tá de volta, Roberto.
3: Se Deus quiser, segunda-feira a gente tá de volta. E com certeza na terça-feira esperamos anunciar aqui a vitória de mais uma vitória do Brasil.
0: Fica com Deus, bom final de semana. Vem aí o senhor de Ferreira na programação da Rádio Estação.
3: Forte abraço, bom final de semana.
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1: Estação FM 8 e 4.
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bom dia. Bom dia pra você que já tá aí, ó, na labuta, saiu pra trabalhar e chegou mais ou menos assim, igual a mim, meio enxombrado. faz parte de dias de chuva, não é mesmo? Bom dia, minha gente! Sextou, dia 26 de junho de 2026. Sextou aqui na capital da moda. Tá chegando na nossa cidade? Seja muito bem-vindo. Tá no Moda Center, tá no calçadão Miguel Arraes de Alencar. Ótimo dia, bons negócios. Que papai do céu te abençoe, tá bom? Tá voltando pra casa? Que Deus te leve em segurança. E até semana que vem. É isso aí, minha gente. Um sextou super, hiper, mega animado é o que a gente vai fazer a partir de agora, tá bom? Combinado? Tá chovendo lá fora? Vamos fazer um sol aqui dentro. É, eu e você, assim, com esse calor humano, vamos esquentar esse friozinho gostoso que tá aqui na nossa cidade, tá bom? Então, vamos começar muito bem. Vamos começar com Engenheiros do Havaí. 3x4. É, fazendo conta, somando eu e você, juntando a nossa alegria, que vai ser assim o nosso sextou, tá bom? Vem juntinho comigo, aumenta o som e vamos curtir.

0: Eita, minha gente, é assim, viu? Nessa energia boa, nesse alto astral que eu quero fazer esse sextou com vocês. É desse jeito, olha, do jeito dessa ouvinte aqui. É, ela que tá de idade nova hoje, ela que é uma maravilhosa, tá sempre juntinho aqui com a gente. É, você também tá de idade nova? Meus parabéns, viu? Vamos ouvir? Vamos ouvir?
1: Bom dia, Alcione. Bom dia, ouvintes.
0: Bom dia, aqui maravilhosa.
1: Aqui é Elizabeth Pereira, do bairro Dona Lica 1. Sextou, sextou maravilhoso. E os parabéns de hoje vai pra mim. Beijos.
0: Um beijo, minha maravilhosa. Parabéns pra você, Elizabeth. Que papai do céu te abençoe, viu? Saiba que é um prazer imenso saber que você tá vindo aqui comemorar o seu aniversário juntinho com a gente. Então, olha, todas as músicas boas, bonitas aqui do nosso programa vai pra você hoje, minha querida. Que papai do céu te abençoe imensamente, tá bom? Que você tenha muita sabedoria pra aproveitar cada oportunidade desse novo ciclo. Se aparecer a oportunidade e você tiver com medo, pede força a Deus, coloca o medo debaixo do braço e vai, tá bom, minha lindona? Então, olha, pra você e pra todos os aniversariantes de hoje, eu vou dedicar Amor Pra Recomeçar do Frejá, tá bom? Eu te desejo tudo de bom, Elizabeth. Olha, um beijo bem grandão no seu coração, ó. Tá bom? Que papai do céu te abençoe.

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0: boa quando o santo bate. Olha só, Matheus e Cauã, aqui no som da sua rádio estação. Eles que foram atração aí do nosso São João da Moda. São João da Moda que, inclusive, hoje é o seu último dia. E é claro que você vai acompanhar tudo pelas nossas redes sociais. É, vai nos acompanhar aí no YouTube a transmissão mais completa pra você. É claro que é aqui na rádio estação, tá bom? Olha só, minha gente, falando em santo bateu. Agora vamos pra aquele nosso papo. Você já levou a criançada aí na escola? Já tá em casa aí, já comprou seu pãozinho? Tá aí com sua xícara de café, tomando seu cafezinho? Vamos bater um papo? Vamos sim? Vamos nós aqui? Olha só. O nosso santo bateu, aqui é o nome da música. Eu quero saber de você, aí na sua vida, como é? Você, quando conhece alguém, você olha pra pessoa e diz assim, não, meu santo não bateu com daquela pessoa, não quero nem coja. Ou você é aquela pessoa que dá a oportunidade de conhecer a outra pessoa mesmo achando que ela tem ali uma cara fechada ou que ela não é essa boa pessoa que você pensa, hum? Olha só, eu quero saber de você, a sua intuição já falhou alguma vez? A sua intuição, vamos lá, vamos construir a pergunta. A sua intuição já falhou alguma vez? Você olhou pra alguém e disse, meu santo não bateu com daquela pessoa. E quando você foi conhecer, a pessoa era mó de boa, mó legal. E você disse assim, poxa vida, por um pouquinho eu não perdi a amizade daquela pessoa. Por um pouquinho eu não perdi o amor da minha vida, hum? E aí, me conta, deixa eu falar pra você que eu sou assim. Eu olho, eu digo assim, talvez eu não me agradei muito de fulano. Mas sabe o que é que eu faço? Eu dou a oportunidade da pessoa me apresentar quem ela é. E eu também me apresentar, né? Porque, olha, deixa eu dizer. Eu sou uma pessoa, eu me considero uma pessoa simpática. Mas na maioria das vezes eu tô sempre preocupada com alguma coisa. Então minha cara, segundo o meu amigo Shane, ele disse que eu tenho uma cara de brava. Eu não sou brava não, minha gente. Mas ele falou que eu tenho essa cara de brava. Então se alguém olhar pra mim quando eu estiver preocupada com alguma coisa, bate pronta assim, só de olhou e já julgou. É claro que não vai querer chegar perto de uma pessoa brava, né? Então é isso, eu quero saber de você. Sua intuição já te enganou? Você disse que o seu santo não bateu com de alguma pessoa e quando você foi ver a pessoa era boa, gente? Hum? Me conte aí que eu quero saber, tá bom? 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É isso aí, e agora a gente vai falar de quê? 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E olha só, a gente já tem ouvinte chegando por aqui. Ele que sempre chega bem cedinho pra ouvir a música dele. Ele é esperto, viu? Faz igual a ele. Bom dia.
1: Alcione, bom dia. Aqui é Fernando de Lagoa de Pedra. Tá com o Mato Batista a partida. Sim. Achei meu amigo Nado lá em São Domingo. E a todo que escuta o seu programa.
0: Muito bem, Sinani, um cheiro grande pra você, pro seu amigo Naldo, todos aí em Lagoa de Pedra, todos na nossa querida Vila de São Domingos, é isso aí, ó, um beijo grandão pra vocês, viu? Olha só, vamos aqui ouvir uma maravilhosa que vem chegando. Bom dia, minha lindona!
2: Bom dia, Alciona, aqui é a Diana. Oi? Toca Thalita, quero mel, aí,
0: ah,
2: toca
0: muito
2: aí.
0: Bem!
2: E Machado, bora curtir Calcinha Preta, né?
0: É isso aí, vamos embora, viu? Curtir Calcinha Preta, Tiaguinho, É isso aí. E tem mandacaru capibaribe, que é coisa tão nossa, minha gente. Aquele arrasta pé de responsa. Pode deixar que Mazinho e os meninos lá mandam ver, viu? E o baixista dessa banda é meu primo, Edson. Um beijo pra você, meu querido. Sucesso, tá bom? Que Deus abençoe vocês. Sempre, sempre, sempre. Olha o meu papai chegando por aqui. Eu tava com saudade. Pai e mãe, um beijo. A bênção. Eu e Gabriel estamos aqui pedindo a bênção e desejando um excelente dia, tá bom?
3: Bom dia, Alcione Ferreira.
0: Bom dia, meu amor.
3: Aqui é Val. Bota uma música de Maria Mendonça para nós escutar depois.
0: Sim.
3: Estamos na estação a todos os momentos, né?
0: Muito bem.
3: Jesus lhe abençoe.
0: Amém.
3: E os ouvintes da rádio também. Todo mundo que trabalha na rádio e escuta a rádio. Que Jesus lhe abençoe todo mundo, né?
0: Amém.
3: Mais uma sexta-feira abençoada de Deus, né?
0: É isso aí.
3: Com saúde, Jesus lhe abençoe. Bota uma música de Maria Mendonça aí, qualquer uma.
0: Muito bem, pai, pode deixar, viu? Amém, amém, amém. Nos sentimos muito abençoados. É isso aí, um cheiro bem grandão pro senhor e pra amanhã, viu? Tô com saudade. Olha, vamos embora, vamos de música. Então vamos, se Nando pediu e a gente toca, porque amado é amado, né? E na sexta-feira é bom demais.

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0: É isso aí, ó. E não cuidou, perdeu o melzinho, viu? Diga é nada. Olha só, Thalita, Mel e Xande Avião. É isso aí. Os nossos ouvintes hoje estão inspirados, viu? Muito bem. Agora vamos falar de uma inspiração, de coisa boa. 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E agora vamos aqui, vamos para o nosso zap, zap da alegria. É isso aí, os nossos ouvintes estão mandando ver aqui no WhatsApp e a gente vai agora dar voz a vocês, viu? Bom dia!
1: Bom dia, Alcione. Júlio César aqui do Nova Santa Cruz. Eu queria ouvir com Jota Quest, Daqui Só Se Leva o Amor. É uma música que é uma boa reflexão para essa sexta-feira. Quero escutar aqui com minha esposa Lígia e oferecer a todos os ouvintes.
0: É isso aí, um beijo para a maravilhosa Lígia. Bom dia para você, Júlio César. Muito obrigado, viu, aqui pelo seu áudio. Deus abençoe o dia, o final de semana de vocês. É isso aí, manda teu áudio. É bom ouvir a voz de vocês. A gente sente vocês mais presentes, viu? Olha ele chegando por aqui também. Muito bom dia, meu amigo.
2: Bom dia, Alcione Ferreira. Bom dia a todos da Rádio Estação Sade. Gostaria de pedir uma música com Marinês, a música Estopim da Bomba.
0: Eita, essa é boa, viu?
2: Ofereço a você e a todos os ouvintes. Obrigada. Que estão na escuta do programa. Aqui quem fala é David Costa, da Rua Siqueira Campos, bairro Centro.
0: Muito bem, David. Olha, um excelente final de semana para você e para sua família, viu? Para todos aí no centro da nossa querida e amada terrinha, Santa Cruz do Capibaribe, é a capital da moda. Hoje é dia de feira. A galera lá no Moda Center, no calçadão Miguel Arraes de Alencar. Ótimo dia para vocês, tá bom? Olha só, minha gente, mais um ouvinte chegando por aqui. Bom dia.
3: Senhor, aqui é Rony da Manhã, né?
0: Oi, Rony.
3: Eu quero ouvir uma de Gatinha Manhosa aí.
0: Sim.
3: Sobre a enquete aí.
0: Me conte.
3: É, assim, não acontece, né, da pessoa julgar a pessoa pela aparência, né?
0: Verdade.
3: Antes de conhecer, né?
0: Uhum.
3: Bom mesmo é a convivência pra você ver quem é a pessoa, né?
0: Olha, muito bem.
3: Não acontece. A pessoa não ir, né, com a cara da pessoa.
0: É isso aí, olha, muito bem, viu? É isso aí, às vezes acontece, a gente olha e diz, ah, eu acho que eu não gosto de fulano. Mas só convivendo é que a gente sabe, né? Porque às vezes as aparências enganam e as nossas intuições às vezes também nos faz perder a amizade de alguém que é muito gente boa. Só porque a gente olhou e diz, ah, fulano tem uma cara tão fechada, acho que fulano não é boa gente, não. Mas às vezes é, viu? Então... aí a importância da convivência, como disse o nosso querido Rony. Olha só, um cheiro pra você, excelente final de semana pra você e pra sua família, tá bom? E vamos agora, vamos de Marília Mendonça, porque meu pai pediu e eu sou uma filha muito obediente. E ela vem juntos com Maiara e Maraísa, fã clube, porque pro meu pai, pra minha mãe, pra minha família, eu faço um fã clube enorme, um fã clube, um fã, olha... e agora não sai mais nenhum, é um fã clube muito bonito. E pros meus ouvintes também, tá bom?

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0: Eita, a rainha do xaxado, olha só, Maria Inês. Aí o radialista que foi anunciar ela num programa de calouros lá na Paraíba chamou ela de Marinês e ela adotou esse nome para sua vida artística e ela foi considerada a Luiz Gonzaga de saia pelo aniversariante do dia, que é Gilberto Gil. É isso aí, minha gente. Gilberto Gil falou que Marinês era a Luiz Gonzaga de saia. E realmente, minha gente, ela faz jus aí, ou fazia, né? Já que ela faleceu em 2007. Mas olha só, Marinês deixou aí um legado muito grande. A rainha do xaxado, sem dúvida. Essa pernambucana arretada que foi criada ali na Paraíba e que trouxe pra gente o melhor das raízes do nosso forró. Eu gosto demais, viu, minha gente? Gosto demais de falar da nossa cultura e de dar valor à nossa gente. É isso aí. 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E a gente segue aqui, viu, com os nossos melhores ouvintes. Vocês vêm chegando pedindo a música de vocês e a gente vai botando pra tocar. Isso aí, vamos embora, né? Vamos embora, chegando ele por aqui, viu? Ele que sempre abençoa muito a minha vida também aqui quando participa. Bom dia, Inácio.
1: Bom dia, senhor, né? Inácio do Malaquia Cardoso. É, que Deus abençoe, viu? E quando
0: amém,
1: eu conheço uma pessoa, eu
0: querido.
1: Quero que Deus abençoe essa pessoa cada dia mais ainda, ó. Fique na paz do Senhor Jesus.
0: Amém.
1: E toque pra mim uma música de Roupa Nova, Trem Azul, viu?
0: É linda
1: essa. Que Deus
0: lhe
1: abençoe, tenha um dia agraciado com Jesus.
0: Amém.
1: Papai do céu, me bota pra participar do sorteio da Fabiliano. Fique com
0: sim,
1: Deus e tenha um dia agraciado, Papai do céu, Senhor. Fique na paz do Senhor Deus Todo-Poderoso. Que Jesus abençoe.
0: Amém, Inácio, muito obrigado, viu? Desejo igual pra você, tudo de bom, toda sorte de bênçãos do céu na sua vida. Muito obrigada pelo carinho. É isso aí, e o Inácio falou muito bem, viu? 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Os nossos ouvintes estão aqui concorrendo. É, vem-se embora pedir tua música, participar da nossa enquete, viu? A nossa enquete hoje é em torno disso. O seu sexto sentido já te enganou? Você já olhou pra alguém e disse: meu santo não bateu com o de fulano? E depois, quando você foi olhar, aquela pessoa era uma pessoa super, hiper, mega gente boa? Me conte aí que eu quero saber. Alguém já enganou ao seu respeito? Disse assim: eu não gosto de fulano. E depois te conheceu e disse assim: poxa vida, eu nem imaginava que você era tão gente boa. Olha os relatos aqui dos nossos ouvintes. Eu tô amando escutar, viu?
2: Bom dia, Alcione. Alcione, eu gostaria de ouvir qualquer uma música com Machis com Leite pra oferecer pra você.

0: Diz, hoje, quando eu olhei para tu, vi tu batendo a perna, eu disse, eita, essa mulher é muito chata. Eu disse, aí eu sou Lucinha, eu dizia a mesma coisa com tu também.
1: Tá
0: Quando tu
1: vendo?
0: passava, ixi, Maria, essa mulher é muito chata, essa mulher que só quer ser. Hoje em dia, a gente somos fumados, tá vendo como a gente se engana com as pessoas?
1: É
0: Eu,
1: isso aí.
0: aconteceu isso comigo. Beijos, Neide Cruz Alta.
1: Um beijo, Neide, maravilhoso. Um beijo aí pra sua comadre, viu? E é desse jeito, tá vendo? Que bom que vocês tiveram a oportunidade de se conhecer, de conviver e ver aí, ó, que era uma amizade tão boa que se tornou até comadre, minha gente. Comadre e compadre tem que ser gente que a gente quer muito bem, viu? Bom dia, maravilhosa!
2: Bom dia, gatinha de São Miguel. Eu quero escutar aquela música que fala assim. Não falo o nome dela, que é proibido. Acabou o namoro, mas não acabou o amor.
1: Eita, deixe ela que ela já tá aquecendo os motores pra mais tarde, né? Rei Vaqueiro, música de Simone Mendes, nome proibido pra querida Adriana. Um beijo pra você, viu? E é claro que mais tarde você vai acompanhar tudo, tim-tim por tim-tim, no YouTube da Rádio Estação. É, Rádio Estação 88.9. Você nos segue, você ativa o sininho. É isso aí, pra quando a gente começar lá a live, você já tá, ó, ligadinho e sabendo de tudo, viu? É isso aí. Bom dia, flor do meu jardim.
3: Bom dia, Rádio Estação. Bom dia, Alcione, minha flor de maracujá. Estou feliz, estou escutando o programa, né?
1: Que
3: Acordei
1: bom.
3: agora. Eu queria
1: Eita.
3: pedir uma música. Eu não sei o nome do cantor, mas é muito falada, viu?
1: Fala aí para nós
3: Até um
1: achar.
3: amigo meu foi preso por causa dessa música.
1: Virgem.
3: É para dar flores com vida. Flores com vida, alguma coisa assim. É muito
1: Flores
3: linda.
1: em vida,
3: E eu
1: Zezé de
3: quero pedir essa
1: Camargo.
3: música para oferecer para mim, para você, para nós, para meu bem, para todo ouvinte da Rádio Estação. Flores com vida. É linda
1: Sim.
3: essa música, tá
1: É
3: bom, minha
1: sim, é
3: querida? Um
1: belíssima.
3: abraço, minha flor de maracujá, Fábio Alcântara, te amo muito, Bárbara Cristóvão.
1: Eu também te amo, flor do meu jardim. Olha, todo dia eu sou uma flor diferente pra querida Fátima, viu? Um beijo pra você. É sim, olha essa música, quem canta é o Mirosmar, como diz a querida Daiane, é isso aí. E ele cantou, viu, no show, cantou sim, olha só, Flores em Vida. Vamos embora, né, minha gente? Vamos lá, vamos embora, vamos curtir agora o som de Gatinha Manhosa.
4: Gatinha Manhosa.

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0: Eita, minha gente, roupa nova. Eles que vão estar no Festival Cultural, no Festival Café Cultural de Taquaritinga do Norte. E é claro que a Rádio Estação estará lá fazendo uma grande cobertura para vocês. É isso aí, viu? A gente tem um enorme prazer de levar para vocês esses grandes eventos. 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Mandar um cheiro aqui pra Mia Som, meu amigo Mia, que veio me dar um bom dia e trouxe aqui, ó, um cafezinho. Eita, nesse frio, nessa chuva, um café sempre muito bem-vindo, viu? Eu queria um cafezinho desse agora, olha só. Mandar um beijo pra lindona da Alda e as amigas dela todas. Um beijo bem grandão pra você, viu, minha lindona? Que Deus te abençoe. O Diego Negão, essa potência que tá aqui ligadinho, pedindo música, desejando um excelente dia. Olha só, mais gente chegando por aqui, viu? Bom dia!
1: Bom dia, meu nome é Beatriz. Falo. Oi, Beatriz. Falo do bairro Malhada. Tocar uma música Desejo de Menina.
0: Sim.
1: Quero participar do sorteio.
0: Muito bem, Beatriz. Um beijo pra você, minha lindona. Tá participando sim, viu? Hoje tem sorteio Cantina do Sabor, a parmegiana mais deliciosa da cidade. Olha o nosso amigo chegando aqui. Bom dia!
2: Bom dia, senhora. Wilson, São Domingo. Toca aí um forró aí de Petrus Amorim. Bota pegado.
0: Bota pegado sim, Wilson. E aí, Wilson, a gente vai ganhar dos caras que comem miojo? Será, será? Será que vai dar? Será que vai dar pra passar aí dos japoneses? Vai, Brasil! Vamos embora, né, minha gente? E vamos que vamos! Vamos aqui, ó, ouvir agora Mastruz com Leite, pedido dos nossos queridos ouvintes, a flor do mamulengo. Eita, olha, falando de flor, eu lembro logo de Fátima Alcântara.

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0: Gente, o Mirosmar, viu? Zezé de Camargo e Luciano, Flores em Vida. Essa música que eu quero oferecer pra Daiane, pra nossa querida Osana, viu? É, Osana ficou, olha, super feliz de ter visto o Zezé de Camargo. Ela disse que queria ter visto o Luciano, mas o Luciano, infelizmente, não veio. Então vamos dizer que ela ficou metade feliz. Mas é isso aí, minha gente. Olha como foi bom, viu? E você que acompanhou aí, viu tudo em tintim por tintim pelo nosso YouTube, o canal do YouTube da Rádio Estação, que é Rádio Estação 88.9. Se inscreve no canal, ativa o sininho pra Machado, você tá aí, ó, acompanhando as transmissões. Hoje que é o último dia, hoje que tem Tiaguinho, tem Rei Vaqueiro, tem Leidinha Santos, tem Mandacaru Capibaribe e também tem, é claro, né, as atrações lá do Forró da Ema, que eu insisti em dizer que era o São João da Ema. Acontece, né, minha gente? Acontece. Quem não tá entendendo, vai lá no nosso Instagram, @radioestacao88, e verifique lá, viu? Você vai descobrir algo de certo, não está errado, e algo de errado não está certo. Mas vamos embora. Olha aqui os melhores ouvintes chegando por aqui. Bom dia.
1: Bom dia, minha amiga. Bom dia a todos aí que escutam a Rádio Estação. Gostaria de escutar. É, como teu pai já pediu, eu ia pedir uma Marília Mendonça, mas sim, teu pai se adiantou, né?
0: É, meu pai é esperto.
1: Ele foi mais esperto. Então, joga um pagodezinho aí.
0: Sim.
1: Pode ser qualquer música de pagode pra nós aí escutar, que hoje tem, né?
0: Tem.
1: Hoje tem. E se tiver alguma coisa aí de sorteio, de qualquer coisa, tu me empurra
0: sempre
1: no meio, bem
0: tem,
1: devagarzinho, viu? Vai, valeu, bom dia aí pra nós.
0: Bom dia, Luciano, nosso querido amigo, ele que sempre nos dá uma carona, não é mesmo? Muito obrigado, viu? A gente vai colocar sim você no sorteio. Muito obrigado pelo carinho, pela participação. Olha só, a querida Samira tá aqui, tá pedindo música, tá oferecendo pra Maria e pra Branco, da Liz Liz. Olha só, toda a turma da Liz Liz, um beijo grande pra vocês. Um excelente final de semana, tá bom? É isso aí, vamos que vamos. Vamos aqui com o Zap Zap da Alegria. Vamos lá? Bom dia!
2: Bom dia, Marrom, danadinha! Aqui é Doca, aqui de São Domingo, Lava Jato, Negona!
0: Bom dia!
2: Convitinho Imperador, ela é linda!
0: Eita!
2: Oferecer a minha irmã Nissa, meu irmão Júnior, Amora, Rosiel e esta mondeça aqui do Lava Jato, nega! Tu sabe dizer se tem fuxica aí ou não? Coisa quente! Me diga alguma coisa aí, catuca por aí, menina!
0: Esse Doc é fuxiqueiro. Ô Doc, um cheiro pra você e pra todo mundo aí, juntinho com você, tá bom? Vocês sabem que vocês são a mundiça mais amada do Brasil? Pois são, viu? Vocês moram no meu coração. Olha só, deixa eu fuxicar pra tu. Ah, pois a Globo, a Globo tá aí parecendo que vai tirar a Virgínia, eu já ia dizer a Vini Júnior. A Virgínia ali da central da Copa, parece que quem vai ficar só falando agora vai ser só o Luciano Huck, viu? Do Fantástico lá, um programa que tinha ela lá participando, vai diminuir as participações dela ali. Sabe lá Deus por quê, né? Mas é isso, viu? Talvez seja pra não tirar a atenção do nosso Vini Júnior, ele que bateu um bolão. E vamos embora, minha gente. Vamos derrotar os caras que comem miojo.
3: Brasil!
0: E vamos de música, tá bom? Vamos embora, vem chegando Banda Labaredas.

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1: Estação FM 10 e 2.
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0: de que, olha, isso aí foi só uma amostra grátis de tudo que você vai acompanhar aqui pelo YouTube da Rádio Estação. Logo mais, o Tiaguinho, viu? Olha, minha gente, os meus pagodeiros oficiais aqui da Rádio Estação, onde é que estão? Quero saber. Vamos embora, minha gente. Vamos mandar alô pra essa galera. Vamos embora. Áudio no ar. E a gente conversa agora com os melhores ouvintes. Vamos lá.
1: Alcione, bom dia.
0: Bom dia.
1: Que Deus abençoe seu dia.
0: Amém.
1: Eu gostaria de pedir uma música, qualquer uma, de Natanzinho. É de participar do sorteio. Me enganar, sempre, sempre eu me engano com as pessoas.
0: É isso aí, olha. Às vezes a gente se engana pro bem, às vezes a gente se engana pro mal. Mas o importante é sempre, minha gente, sempre a gente dá a oportunidade das pessoas mostrar em que elas são. A gente não pode, né, julgar de primeira e deixar pra lá. É isso aí, é sobre isso, viu? Bom dia.
2: Bom dia, meu nome é Ivoneide, sou aqui do Moda Sempre. Quero pedir uma música de Zé Vaqueiro e quero participar do sorteio.
0: Muito bem, Ivoneide, excelente dia, ótimas vendas pra você, minha lindona, pra todos aí no Moda Center, bem como no calçadão Miguel Arraes de Alencar, tá bom? Bom dia.
3: Bom dia, Alcione. Eu sou o Rodrigo aqui do São Miguel. Oi, queria ouvir uma música de Nick Batista, do Meu Sertão é Assim. E queria oferecer para todos os ouvintes e queria participar do sorteio da Parmegiana. Deus abençoe nosso sexto e nosso final de semana.
0: Muito bem, Rodrigo. Deus abençoe, viu? Olha, mandar um beijo aqui para a querida Maria, que tá lá no Santo Agostinho. Tá pedindo música. Vai participar do sorteio, é isso aí. Vamos embora, vamos que vamos, viu? Mandar um beijo pra Beto do Doce. Olha, mais um ouvinte chegando por aqui. Bom dia.
4: Bom dia, Alcione, aqui é Lizete. Gostaria de ouvir uma música de Calcinha Preta e oferecer a todos os ouvintes.
0: Muito bem, Elisete, um beijo grande pra você, viu, minha maravilhosa? Olha, mais uma lindona chegando por aqui, bom dia.
5: Bom dia, Alcione, Sandra Lima. Eu queria escutar hoje uma com o Tiaguinho.
0: Acabamos de ouvir, olha.
5: E a você, um cheiro.
0: Um cheiro, minha lindona. Acabamos de ouvir, Tiaguinho, foi pra você, viu? Um beijo também para o nosso querido amigo Júlio César, que tá aqui, ó, querendo participar, desejando um excelente dia e querendo ganhar a Parmegiana Cantina do Sabor, a mais deliciosa, viu? É, na Avenida João Pereira de Abreu, 169, você encontra a Parmegiana mais deliciosa da cidade, Cantina do Sabor. E agora vamos embora, vamos de música, vem chegando o Seu Desejo e a Rotina. A rotina tem que ser leve, se ela cair numa rotina pesada, a gente faz uma nova, tá bom?
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0: isso aí, viu? Natanzinho e o Safadão. Muito bem. É desse jeito que a gente segue por aqui, minha gente. Já são 9 horas e 39 minutos. Ô, oh, que tempo que passa tão rápido. Ave Maria, ele é ligado no carrinho de Fórmula 1. Olha só, vou mandar um alô aqui para o nosso fantasminha, é ele, que tá pedindo música com Ferrugem, tá oferecendo para toda a galera que tá ouvindo e para a esposa dele, a Kekel, valeu. E ele disse assim, olha, uma vez eu vi você na rua, achei que você tava de mau humor, disse, melhor não perturbar a paz dela. Mas agora que você falou, eu vou perturbar sim, com certeza. Olha só, minha gente, se vocês me verem na rua, mesmo que eu tiver de cara fechada, pode falar comigo, viu? Chegue, saprochegue e fale, que aí você vai ver que eu não sou essa cara feia que eu ando com ela na rua. É a que eu tenho, minha gente, é a que eu tenho. Fazer o quê, né? Mas é, minha gente, o meu amigo disse, tu anda com uma cara de brava na rua. Eu digo, minha gente, e eu vou andar sorrindo pro nada, tá louca? Mas é isso, olha, quem me vê na rua pode chegar e pode falar, viu? Pode ficar à vontade, como diz a música. Bom dia!
1: Do centro, bota uma música aí. Bom dia, Alcione Ferreira, aqui é Adriel do Centro.
0: Oi, Adriel, tudo bom?
1: Uma música de Zé Felipe pra gente curtir.
0: Dando tempo a gente toca.
1: Se tiver sorteio, me joga no meio.
0: Tá jogado.
1: É um bom dia pra você e todos aí.
0: Olha, eu joguei com tanta força que apareceu um coração aí pra você. Veja se não apareceu. Bom dia.
2: Bom dia, Alcione, Zé Felipe. Toca a música de Tiago, já que tá hoje, né?
0: Tocamos, foi na pra chuva. Você, viu?
2: Se estiar o chovendo, pô, vai.
0: É isso aí. É.
2: Bom final de semana.
0: Obrigada, minha maravilhosa.
2: E o Brasil tem que ganhar do Japão. O Japão é bem sabido, mas o Brasil tem que ser mais sabido, segunda, né?
0: É.
2: Pra ver se ganha, pra ver se nós faz a festa.
0: Tá, olha, bom? Só, Zefinho, olha, olha. Obrigada. Olha só. A gente vai ganhar deles. A gente come cuscuz, a gente come macaxeira. Eles só comem miojo, moleque. Como é que eles vão ganhar da gente? Eles não vão, não, viu? Vamos confiar e acreditar. Eu sou muito emocionada, minha gente. Eu acredito em tudo, viu? Mas acredito que nós vamos ganhar do Japão.
3: Bom dia, Alcione.
0: Bom dia.
3: É Silvânia do São Cristóvão.
0: Oi, Silvânia, tudo bem?
3: Uma música de calcinha preta.
0: Sim.
3: Ofereço para você e todos os ouvintes.
0: Certinho.
3: Cheiro.
0: Cheiro, minha maravilhosa.
3: Não me enganar, já me enganar muito. Mas a gente tem que saber. E a gente ficar com medo de saber que as pessoas
0: não... Não vai conhecer vamos ninguém, né, é verdade?
3: Então, a gente vai. Pra saber que se é bom, se é ruim.
0: Uhum.
3: Pra gente saber disso, nós temos que ver se é, né?
0: É verdade.
3: Mas é assim mesmo. A vida é assim.
0: É assim mesmo, olha. Eu já acabei de falar aqui pro ouvinte. Se me vê na rua andando com a cara fechada, pode falar. Que eu não sou essa cara feia que eu ando com ela na rua, não, tá bom? É desse jeito. Se a gente for só porque, assim, o meu santo não bateu, deixar de conhecer as pessoas, assim, nós não vai conhecer ninguém. É, a gente é ser políticos, temos que conhecer as pessoas. Olha, mais um ouvinte chegando por aqui. Essa tá braba, viu?
4: Bom dia, Alcione.
0: Bom dia.
4: Pela enquete, agora que eu vim escutar, eu já tô passada. Tanto que a gente faz
0: sim.
4: E ser enganada. Já eita. Tô passada. Faz muitos anos que eu sou enganada pela vida, por tudo. Mas assim, a gente tende a levantar a cabeça, né? E seguir o ramo da gente, né? Mas bota aí uma de... Uma bi apaixonada aí. Qualquer eita. Uma bi apaixonada, quando
0: pode
4: der pra
0: deixar.
4: Você tocar.
0: Pode Ediana. Deixar. Eu vou colocar uma apaixonada agora é apaixonada mesmo, viu? Zé Vaqueiro escreveu pra mim. Quem disser que não foi, eu não tô ligando. É. O nome da música é Eu Te Seguro. É uma verdadeira declaração de amor. Eu acho que todo namorado, todo esposo, tinha que dedicar essa música uma vez na vida pra ir o bem dele, pro xodó, o amorzinho. Vamos embora.

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0: festa hoje à noite. Hoje da noite vai ser mais ou menos assim, viu? Olha, minha gente, não dá tempo pra mais nada, tá bom? Vamos embora aqui e mandar os últimos alôs pra que a gente possa fazer o sorteio. E vamos embora, vamos que vamos. Mandar um cheiro aqui pra querida Simone, que tá no bairro São Miguel. Agora tem ouvinte mandando áudio.
1: Bom dia, Sione. Aqui é a Raquel Donadão.
0: Oi, Raquel, Sione, tudo bem?
1: Se você toca a música Cartaz com Fagner.
0: Vou ficar devendo.
1: Se tiver sorteio da melhor parmegiana da cidade, quero participar.
0: Tá dentro, viu, Raquel? Um beijo pra você. Um beijo pra querida Jane, que tá lá no Dona Dom. Tá pedindo música, se possível, e ela gostaria de participar do sorteio. Tá participando. Um abraço, minha lindona. Olha só, a Silvoneide, ela também disse aqui, eu também ando, viu, com a cara fechada na rua, mas eu sou legal. É, eu também ando com a cara fechada, mas eu sou mó legalzona. Eu tô desse jeito, viu? Não tenha medo da minha cara feia, venha, aproxegue e fale. Olha só, mandar um beijo também pro querido Alexandre, é, ele que tá lá no Pedra Branca, junto com a turma da AL Cortes. Tá pedindo música e tá querendo participar do sorteio, vai participar. Olha só, o pagodeiro oficial da Rádio Estação chegou nos minutos finais. Bom dia.
2: Bom dia, Alciana, que é ligado do São Cristóvão. Queria pedir um pagodezinho de Tiaguinho, viu? Até eu só quis ver. Top demais pagode.
0: Muito bem, Edgar.
2: Simbora, sextou.
0: Sextou, ô Edgar. E se não der tempo tu ouvir aqui, tu vai ouvir lá no pátio? Ou vai acompanhar aqui pelas redes sociais da Rádio Estação? Me conta. Olha, ouvinte chegando aqui.
3: Obrigada, Alcione. Gostei mesmo da música. A música já parece com a gente.
0: É, mulher, é linda demais essa de Zé Vaqueiro, viu? E vamos embora, né? Vamos agora para aquele nosso momento.

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1: E olha só, minha gente, chegou agora mais duas mensagens. Eu vou tocar só essas duas pra gente poder ir, tá certo? É, vamos deixar o pessoal de fora, não? Bora lá.
2: Bom dia, senhora. Sextou, hein? Cheguei agora da chuva, cheguei da feira.
1: Eita, Gil, chegou literalmente de alma e corpo lavado, hein? É isso aí, viu? Ah, olha só, a querida Sandra Lima disse, eu também olhei, pensei, não vou falar não. Aí depois eu disse, oxe, é você, é muito simpática e extrovertida. Muito obrigada, viu, Sandra? É isso mesmo. Vamos embora, né? Agora vamos embora rufar aqui os tambores, porque o Márcio Felipe já está batendo a porta aqui com o Política em Pauta. Música.

0: E já temos aqui, final do número, 8604. Quem é você, 8604? Vamos descobrir juntos, minha gente? Vamos lá.
1: Alcione, bom dia. Que Deus abençoe seu dia. Eu gostaria de pedir uma música, qualquer uma, de Natanzinho. É de participar do sorteio. Me enganar, sempre eu me engano com as pessoas.
0: Muito bem, minha gente. Olha só, essa daqui é... a querida, vamos descobrir, Solange do telefone final do número 8604, vai me enviando o teu nome completo para eu preparar o teu voucher e você ir fazer a retirada da Parmegiana Cantina do Sabor. É isso, minha gente, fiquem todos com Deus, ótimo final de semana, ótima festa para quem vai para a festa. Fica junto com a gente, você que vai ficar em casa na nossa transmissão. Compartilha para que a gente possa fazer essa corrente do bem, da boa música, da boa transmissão. Porque o São João da Moda em grande estilo é aqui na Rádio Estação e a gente faz tudo com muito carinho para você, tá bom? Beijo grande a todos, que Deus te abençoe. Curta com sabedoria e segunda-feira a gente tem um encontro marcado, tá bom? Segunda-feira eu vou querer saber tudo, tintim por tintim, como foi o seu final de semana. Beijo, beijo. E se me ver na rua, na festa, com a cara feia ou com a cara bonita, fale, viu? Fale. Porque assim, a gente não pode julgar as pessoas pela aparência. A gente tem que dar uma oportunidade. E no final das contas, somos todos humanos. Temos nossas falhas, nossos defeitos. Mas é muito bom fazer amizade e ter por perto gente boa, tá bom? Beijo grande, fiquem com Deus.
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1: 11:02.
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0: Estação, 11 horas e 7 minutos. Bom dia.
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0: Olá, bom dia. Hoje é sexta-feira, 26 de junho de 2026, e pela permissão do nosso bondoso Deus, estamos começando o nosso encontro diário. É o programa Política em Pauta que está no ar. A partir de agora, na sua rádio estação 88.9, para você de Santa Cruz do Capibaribe, para você que está em outras regiões do nosso estado de Pernambuco, muito obrigado pela sua audiência, pela sua preferência aqui na nossa programação. Nosso São João da Moda está chegando ao final, né? Está chegando aí reta final. Hoje é o último dia de apresentações aqui em Santa Cruz do Capibaribe e a gente quer convidar você desde já, né? Desde agora, a sintonizar a rádio estação a partir das 5 da tarde, nós já vamos estar por lá no Parque Wellington Monteiro, na Arena da Moda, preparando para levar para você todas as emoções do nosso São João. São João mais estiloso aqui na Estação 88.9. Então você vem com a gente, se inscreve no canal no YouTube, Estação FM 88.9, e acompanha também o nosso programa. Daqui a pouquinho tem entrevista, pré-candidato a deputado estadual pelo Progressistas, né, União Progressistas, o nosso querido Iapoi, aqui de Santa Cruz do Capibaribe, daqui a pouquinho participa com a gente. Mas antes, vamos até a cidade do Recife conversar com o jornalista Wellington Ribeiro, agora no quadro Ponto de Vista.
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0: Vamos lá conversar com ele. Bom dia, Wellington. Seja bem-vindo ao nosso programa Política em Pauta aqui na Rádio Estação, quadro Ponto de Vista. Bom dia.
2: Bom dia, amigo Márcio Felipe. Bom dia a todos os ouvintes da Rádio Estação, emissora que segue avançando em audiência na região.
0: Wellington, hoje é sexta-feira, final de semana, tem festa de São João aqui no Agreste, aqui no interior, sertão de Pernambuco também, região metropolitana, né, também tem suas festividades juninas nessa época, e a política ela vai voltando a ganhar espaço, né? Que em meio à Copa do Mundo, em meio à festa junina, a gente não repercute muitos movimentos políticos, mas a política vai começar a reaparecer mais no cenário, a gente vai começar a observar mais a política a partir da próxima semana. Mas nesse final de semana, né, o final já da semana, né, a gente pode dizer, final dessa semana, o João Campos intensifica sua agenda lá na capital, aí na capital, aí no Recife. Fala pra gente aí como é que tá aí essa semana do João Campos, que esteve em Brasília e que esteve já no Recife já desde ontem.
2: Exatamente, ele está promovendo a agenda Chega Junto Pernambuco. Ontem, em um evento aqui na zona norte da capital, ele reuniu uma verdadeira multidão de apoiadores. Isso aí é para animar a tropa, para reunir a tropa, já preparando para essa campanha que está já às portas. João também cumpre agenda ao lado do prefeito Vitor Marques nesta sexta-feira, em eventos de inauguração de ruas e de outros equipamentos públicos aqui na capital pernambucana. Isso é visto como uma estratégia de fortalecer ainda mais o nome de João aqui na capital, onde ele já tem um eleitorado consolidado, e fazer com que isso repercuta também em outros municípios aqui da região metropolitana, que é onde concentra o maior número de eleitores, né, em Pernambuco. João também ainda cumpre agenda nesta sexta-feira, lá no município do Paulista, que deve ser o quinto ou é sexto maior colégio eleitoral do estado de Pernambuco. E a gente já publicou algo agora, faz alguns minutos, tem uma mobilização de opositores, né, querendo prejudicar a agenda de João, né, assim como aconteceu lá em Gravatá, em que algumas pessoas ligadas até ao próprio governo do estado fizeram manifestações na passagem de João lá no mercado público em Gravatá. E isso está sendo mobilizado também em Paulista, onde o município é governado por Ramos, né, aliado da governadora e prefeito pelo PSD. Então, a campanha já está até atenta a esse tipo de agenda né, promovida por adversários para tentar prejudicar, né, o movimento de João nesses eventos. Então a gente publicou recentemente, né, faz alguns minutos, justamente antecipou que deve ter aí uma mobilização aí contrária, promovida por pessoas ligadas ao prefeito para tentar aí prejudicar a agenda de João lá no município.
0: Ô Wellington, como é que você está avaliando agora o momento do João? E como você até iniciou sua fala, o João muito forte no Recife, né? Prefeito, a maior votação, pelo menos em 2024, da cidade do Recife, foi de João Campos. E você acha que também, como estratégia, ele agora vai buscar dar uma aquecida maior no nome dele aí na capital, depois de ter feito esse giro pelo interior?
2: Exatamente, a gente tem percebido essa estratégia, mas ele não tem negligenciado também em agendas no interior. João tem dividido bem a sua agenda, tanto na capital quanto em municípios da Zona da Mata, como foi o caso no dia de ontem que ele esteve em Nazaré da Mata e em Timbaúba, mas também tem se mobilizado aqui na região metropolitana bastante. A gente também tem visto a governadora fazer o mesmo, tá? A governadora que estava mais no interior tem concentrado também sua agenda aqui na região metropolitana.
0: No seu ponto de vista, apesar do interior ser muito forte para Raquel e também para João, né? O grande diferencial para essa eleição é a metropolitana, no seu ponto de vista, é quem vai decidir mesmo, né, as eleições desse ano, Wellington? A força da metropolitana é quem decide a eleição?
2: Não acredito que seja assim. Acredito que cada região ela tem sua importância na geografia política do estado de Pernambuco, não é? Geralmente, o que é que a pessoa faz? A pessoa tenta potencializar onde já tem um eleitorado forte e buscar crescer em outros locais onde existe a oportunidade. Acho que João está fazendo justamente esse papel, não é? Potencializando o nome dele aqui na região onde concentra o maior número de eleitores, mas não tem negligenciado quanto à busca de votos na região aí, seja do Agreste, do Sertão e das Zonas da Mata, né? Até porque, enquanto a Raquel tem o prefeito no município, né, no local em que o João não tem o prefeito, ele busca, né, o apoio da oposição. Isso é bem normal, tanto por parte de Raquel quanto por parte de João.
0: Vamos lá, agora falar sobre a governadora Raquel, ela que também está cumprindo as suas agendas oficiais, inclusive a gente recebeu aqui pela manhã, em Olinda e Camaragibe, também na região metropolitana, onde ela tem o apoio desses dois prefeitos, né? Isso, Camaragibe e Olinda, né?
2: Exatamente, em Camaragibe é o destaque porque o Diego Cabral é uma pessoa que é bastante bem avaliada, né? E ela tem intensificado essas agendas. Camaragibe é um importante colégio eleitoral aqui da Zona da Mata, da região metropolitana, é coladinho com Recife, assim como Olinda, que também é um colégio eleitoral expressivo, quando a gente fala em número de eleitores. Sendo que em Olinda, o grande desafio da governadora é a baixa popularidade da prefeita Mirella Almeida, que ainda não tem mostrado a gente não tem convencido ainda a população de Olinda no que se refere à administração. Já a Camaragibe, existe essa aprovação significativa do prefeito. A gente vê dois municípios aqui da região metropolitana que a Raquel, apesar de ter o apoio do prefeito, ela tem essa dificuldade porque os prefeitos não têm uma boa avaliação, como é o caso de Olinda e, sobretudo, lá no município do Paulista. Mas são apoios importantes, você ainda... O fato de você ter um prefeito, isso já ajuda bastante, né? No mínimo, a estrutura da campanha já se coloca à disposição na rua, mas se esse prefeito também for bastante, não for bem avaliado, isso aí pode prejudicar a campanha. Então, Raquel, ela está fazendo o papel dela, indo justamente nesses municípios, né? Em Olinda, em especial, ela tenta reforçar essa gestão de Mirella com entregas. Então, ela está fazendo o correto a ser feito, intensificando essas agendas aqui na região metropolitana.
0: Ô Wellington, também uma notícia que a gente recebeu ontem à noite é sobre a senadora Tereza Leitão, que assumiu a liderança no Senado, né, no lugar do ex-governador da Bahia, também senador Jax Wagner, né? Importante para a senadora, né, que está aí fazendo o seu trabalho, ela que é uma pessoa muito bem articulada lá no Senado, a gente acompanha isso, né, sempre recebe muito bem os prefeitos. E tem esse gesto aí também do presidente Lula, né, indicando ela para liderar, né, a bancada do PT, liderando o governo também no Senado Federal, né?
2: Tereza Leitão, ela é uma reserva moral da política brasileira. Então, foi uma acertada a decisão do presidente Lula em ter Tereza como sua líder do governo. Ela substitui Jacques Wagner, que foi acabar tendo um nome envolvido naquele escândalo, né, do Banco Master, do Convocaro, pegou dinheiro com Convocaro para

0: de que algum presidente tenha escolhido uma mulher para ser líder do seu governo no Senado. Tereza, ao que parece, deve ser a primeira.
1: Que a gente classifica, né? Importante também, né, para a senadora, que, como você falou, né, uma reserva moral mesmo da nossa política, que faz um trabalho importante. Falando do Senado, aquela disputa entre Eduardo da Fonte e Miguel Coelho está mais calma essa semana, né, Wellington?
0: Rapaz, assim, porque a gente não tem visto mais a agenda da governadora com o Miguel. Acho que o Miguel está concentrando ali as energias no São João de Petrolina, né? Mas a gente lembra que na próxima segunda está marcada uma reunião com a executiva estadual do União Progressista para decidir as estratégias do partido, né? Ou melhor, da federação para as eleições deste ano. Se imagina que ocorra uma manifestação lá, majoritária, em torno do nome de Eduardo da Fonte. E aí, na próxima semana, a gente já vai ter já alguma mobilização nesse sentido e vai esquentar essa disputa, né? Uns dizem que já está resolvido, outros não, mas a gente, segunda-feira, vai ter um movimento. E eu até estou com essa dúvida, na realidade, vou até ligar para o Eduardo da Fonte, porque segunda-feira tem jogo do Brasil. Não dá para reunir o povo, a não ser que for para fazer torcida também, lá no PP, né? Na sede.
1: Botar um
0: Porque
1: telão.
0: o jogo do Brasil é na parte da tarde. Eu vou perguntar ao Eduardo se vai cancelar essa reunião.
1: Ô Wellington, e outra reunião que aconteceu na sede do Partido Liberal aqui em Pernambuco, né? Estavam lá os deputados e também pré-candidatos, junto com o Anderson Ferreira, e em pauta estava essa questão, né? Se vai ter candidatura própria ou não, e de fato, não foi nada resolvido em relação a isso. O que foi resolvido é que eles vão trazer o Flávio Bolsonaro para Pernambuco no dia 9 de julho, né?
0: Foi, a gente poderia dizer, pelo menos para o que a gente imagina, foi muita espuma, né? Aquele movimento ali de Anderson, junto a outras lideranças do PL, né? Porque o que se esperava ali é alguma manifestação em torno se vai ou não vai ter candidatura ao governo do estado. Essa de Flávio Vi já estava algo bem de conhecimento já público, né? O próprio Anderson já tinha falado em outro momento, né? Mas a grande expectativa gerada sobre o PL é se vai ou não ter uma candidatura própria ao governo do estado e quem seria esse nome que iria encarar essa disputa.
1: Ok, Wellington, a gente quer agradecer a sua participação, mas a gente não vai deixar passar. Hoje é sexta-feira, na sua avaliação, que foi uma semana meia quebrada, teve o feriado do São João, né? Mas dá para a gente trazer aqui os nomes de quem ganhou e quem perdeu a semana, nesta semana que está encerrando hoje?
0: Rapaz, quem ganhou, eu não tenho dúvida, foi a Tereza Leitão. Esse destaque como líder do governo de Lula, isso aí trouxe para ela uma projeção muito grande, um protagonismo enorme na política e um reconhecimento do presidente Lula quanto à sua capacidade de diálogo e de liderança, né? Além dessa reserva moral que ela é. Agora, quem perdeu, eu poderia colocar isso quem perdeu para quem ficou ausente há um bom tempo da política e está realmente ausente, que a gente não está nem ouvindo falar, e eu vou lembrar agora. São duas figuras, né? O Fernando Rodolfo e o Pastor Eurico. Esses aí a gente não tem ouvido falar de jeito nenhum. E o que se fala no meio político, na realidade, quando se ouve sobre eles, é que eles são ex-deputados em atividade, diante da dificuldade de conseguirem se eleger nos seus respectivos partidos, porque não existe cauda. Então, esses aí são.
1: É a mesma situação PSDB e o PRD, Wellington, na avaliação de chapa para federal. Eu não tinha me lembrado, Fernando Rodolfo. Tá vendo? Realmente faz muito tempo que a gente não fala qualquer informação sobre ele, né? Não tem muita
0: É
1: notícia, né?
0: complicado. O Fernando Rodolfo, você vê, quem é que está mobilizando aquela federação do PRD Solidariedade é mais Edinásio. Edinásio está mobilizando, mas a gente vê o Edinásio de uma forma mais solitária. Solitária que eu digo o seguinte, sem estar com conversa com o Fernando Rodolfo. Ele, inclusive, vai trazer o Paulinho da Força por esses dias aqui para o estado. Edinásio está montando essa chapa, né, do PRD com Solidariedade na esperança de que faça eleja uma pessoa do Solidariedade. Então, o Fernando Rodolfo, a gente não tem nem escutado, por exemplo, onde é que ele está, do ponto de vista de apoios políticos, né? A gente não ouve nada sobre isso. Já teve uma votação expressiva em Caruaru, já teve votação expressiva em Garanhuns, mas a gente não ouve mais isso. Parece que ele está fora do ar. Não sei se de fato ele vai seguir até adiante.

0: assim como o pastor Eurico, eles vão seguir adiante com a candidatura à Câmara Federal.
1: Se a situação da federação PRD e Solidariedade é difícil, a do PSDB parece ser ainda mais difícil, porque eu ainda não conheci nenhuma outra pessoa, ou tenho informação de nomes filiados, né, pelo menos para a chapa de federal ou até mesmo de estadual, que é uma federação até com cidadania, né, o PSDB, que eles mantiveram essa federação, né?
0: Exatamente, a gente não ouve nenhum nome de expressão, não se ouve falar nada disso, de que esteja nessa chapa do PSDB, para que ajude aí o Pastor Eurico a alcançar o quociente eleitoral nela.
1: Então, quem ganhou foi Tereza e quem perdeu foram esses dois aí, Pastor Eurico e o Fernando
0: Fernando
1: Rodolfo.
0: Rodolfo.
1: Fernando Rodolfo. Obrigado, Wellington, pela sua participação. Um bom final de semana para você e para sua família. Na próxima semana a gente volta atualizando aqui e eu acho que a política vai voltando à cena, né? Apesar de termos o jogo na segunda-feira, que certamente deverá pelo menos cancelar a definição aí da Federação PP e União Brasil. Né? Mas eu acredito que depois de terça-feira em diante, a política vai ganhando um protagonismo maior na nossa pauta e a gente vai poder trazer aqui e atualizar os nossos ouvintes.
0: Exatamente. Forte abraço, acesse o blog Ponto de Vista e nos siga lá no Instagram, no arroba blog Ponto de Vista PR. Até.
1: É isso aí. Obrigado, Wellington, pela participação. Lembrando para você, ouvinte da Rádio Estação 88.9, que hoje é o encerramento do São João de Santa Cruz do Capibaribe. Você que está em casa, você que está aí de boa, está trabalhando e está pensando em dar uma olhadinha, vá mesmo, vá. É o encerramento, é o nosso São João, é a nossa força, é a nossa cultura. É importante a gente destacar isso aqui, porque existem o São João aí de Campina Grande, de Caruaru, de Surubim, né, de muitos municípios, Limoeiro, Carpina, todos os municípios fazem. Santa Cruz faz um grande São João também. E é o São João da moda. Então você que não tem para onde ir, hoje o clima está bastante favorável para você ficar aqui em Santa Cruz e curtir aí o São João da Moda. Hoje tem muitas atrações. Para você ter uma ideia, né, o último dia ficou aí com 5 atrações. Hoje eles deram a carga. Hoje tem Mandacaru Capibaribe, um abraço para o amigo Mazinho. Hoje tem Leidinha Santos, teve aqui na Rádio Estação nesse mês. Hoje tem o cantor Tiaguinho se apresentando, Tiaguinho do Pagode, para quem gosta do pagode, do samba, né? E quem gosta mesmo do Tiaguinho hoje vai poder conferir esse show do Tiaguinho aqui em Santa Cruz. Creio que é a primeira vez dele aqui em Santa Cruz, no São João da Moda. Banda Calcinha Preta e Rei Vaqueiro, finalizando aqui a nossa jornada, a nossa cobertura do São João da Moda 2026 aqui na Rádio Estação. E a gente, claro, desde já, né, convida você a se inscrever no nosso canal, Estação FM 88.9, e acompanhar a nossa transmissão. Hoje quem vai estar comigo, né, na cobertura é o Bruno Oliveira, a Vitória Virgínia e a Fernanda Lima. Né, vamos estar ali junto com o Jean Pierre e também toda a nossa equipe, né, que vamos estar participando, vamos estar lá conversando, né, e fazendo também, né, os agradecimentos, né, por essa jornada tão importante, né, desde o início, desde a abertura das apresentações das atrações que foram divulgadas lá no Parque Florestal, desde também do Estação Forrozeira, que trouxe aqui diversos cantores da terra para se apresentar durante esse mês, sempre às 5 horas da tarde. Também nós fizemos a cobertura do São João, das quadrilhas de bairros. Então foi muito legal essa experiência para a Rádio Estação 88.9 e valeu a pena demais, gente. Valeu a pena estar com vocês nessa jornada. Mas olha, isso não significa que a Rádio Estação para por aqui, não. Final de julho, atenção Santa Cruz, atenção região. No dia 30 de julho, 31 de julho, 1 de agosto e 2 de agosto, a Rádio Estação volta à sua cobertura nos eventos, transmitindo o Festival Café Cultural. E aí a gente vem com tudo também nessa grande programação. Então fica ligado na estação, acompanhe sempre aqui, né, os nossos conteúdos, as informações também em nossas redes sociais, para você não perder nada. Segue lá o Instagram, arroba Rádio Estação 88, e se inscreve também no nosso canal no YouTube, Estação FM 88.9. 11h27, intervalo. Daqui a pouquinho a gente volta com todos vocês aqui no nosso programa, deixando você muito bem informado e também entrevista com o Iapoi, que é pré-candidato a deputado estadual. Voltamos já.
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6: Na entrevista a gente conversa agora com o Iapô. Ele é pré-candidato a deputado estadual. E lembrando que isso é um compromisso aqui da Rádio Estação 88.9 em ouvir todos os pré-candidatos, tá certo? Para você entender, né, nós começamos aqui ouvindo essa semana Edson Vieira, que é deputado estadual. Ouvimos aqui o Diogo Moraes ontem. Hoje nós estamos recebendo o Iapô e segunda e terça nós teremos outros dois pré-candidatos aqui que a gente vai estar fazendo essa rodada e durante o período eleitoral vamos estar trazendo eles aqui para você conhecer, você acompanhar e nessa cobertura poder escolher, né, o melhor nome, aquilo que você identifica como as melhores propostas, tanto os deputados estaduais, federais e senadores. Tentar também a questão com os governadores e os presidenciáveis também que tiverem disponíveis na nossa cobertura para esse pleito eleitoral que está se aproximando. Bom dia, Iapô, seja bem-vindo à Rádio Estação como pré-candidato a deputado estadual. Primeira vez, a gente já teve algumas entrevistas externas, né, em alguns eventos, mas pela primeira vez aqui como hoje pré-candidato a deputado estadual. Seja bem-vindo.
7: Bom dia, Márcio. Né? Bom dia o pessoal que está acompanhando a gente na rede social, YouTube e também através do rádio. Desde já agradeço mais uma vez, Márcio. Você já é a terceira oportunidade depois da minha pré-candidatura que você me dá. Então, já agradeço. Muito obrigado, meu irmão.
6: Oi, Iapô. Eu vou perguntar para você sobre a construção de uma pré-candidatura que não é tão fácil, né? Até falando antes de a gente iniciar a entrevista, você se preparou para ser vereador de Santa Cruz ali entre 2021 até 2024, porque você já foi candidato em 2020, bateu na trave, bateu perto, teve uma votação expressiva até a época.
7: Fui suplente.
6: E aí você fez um trabalho de 4 anos né, para poder alcançar a candidatura a vereador, que não foi possível. Né? Você não foi candidato porque não teve condições jurídicas para disputar. E aí você indicou sua filha e conseguiu, junto com ela, alcançar esse mandato de vereador. E agora, o que te motiva e apoia? O que busca também, né? O grande objetivo para conquistar essa vaga na Assembleia Legislativa, que é um caminho também ainda muito mais difícil, é bem desafiador, tendo em vista que são 49 vagas, mas tem mais de 100, 200 candidatos aí, 300 candidatos a deputados estaduais.
7: O que você falou no início, que a gente passou 4 anos trabalhando e foi ralado, foi trabalho. Não é o que muitas pessoas fazem aí de vez em quando um vídeo, de vez em quando viraliza na internet, de vez em quando quer aparecer. A gente trabalhou, a gente só não recebia, a gente só não tinha salário. A gente realmente trabalhou todos os dias, Márcio. Eu não fazia outra coisa, eu sou cabeleireiro, eu fechei minha barbearia para poder trabalhar pelo povo e no dia, no ano de 2024, merecer a vitória que Milena teve. Não foi à toa, foi muito trabalho. E o que me motivou a ser pré-candidato a deputado estadual? Vários fatores. Eu vou citar um. O primeiro é a vereadora. Sempre está precisando de um deputado, precisando de recursos para a cidade, precisando de ajuda, e ela sempre procurando. Os deputados recebem. Mas aqueles deputados que são lá de longe, não dá aquela atenção à nossa região. Então, a gente já tinha essa pretensão, só que eu não queria me oferecer. Quero ser candidato. E o convite surgiu da parte de Eduardo da Fonte, eu aceitei e a gente está aqui. Eu acredito que eu posso fazer mais e melhor do que o que eu já fiz aqui em Santa Cruz. Posso fazer mais e melhor para o Pernambuco. O que me motivou foi isso, Márcio. A gente sempre está procurando os deputados, procurando recursos para o povo da zona rural, procurando recursos para a saúde, procurando recursos para diversos setores. E nem sempre a gente tem aquela atenção, não. Então, por que não eu não colocar o meu nome à disposição? E assim está fortalecendo mais ainda o trabalho da vereadora e ajudar também os prefeitos da nossa região. Que prefeito não trabalha sozinho. O prefeito ele precisa dos deputados. Então a gente está indo para também colaborar.
6: Sua pretensão, então, é poder colaborar tanto com o mandato de Milena e também com os prefeitos. E nós estamos em uma cidade que tem aqui uma tradição. Né? Tem o grupo do Edson Vieira. Edson Vieira vem candidato desde 2006, deputado estadual. Depois de 2010 foi reeleito, aí voltou em 2018 com a Alessandra, em 2022 ele retornou na Assembleia Legislativa. Tem o grupo Taboquinha, que historicamente teve o Diogo Moraes, em 2010 foi eleito, 2014, 18, 22, uma sequência de 4 mandatos consecutivos. E agora a gente tem aqui um fator novo, que é o Fábio Aragão, ex-prefeito, e que ao deixar a prefeitura, né, o grupo Taboquinha com uma grande votação, aí 36 mil votos, e que dá a ele a perspectiva também de alcançar esse espaço. Como é que a Apoio pretende entrar, né, numa disputa que já está bem assim, os nomes, né, mais acostumados para o público, para as pessoas, para os eleitores, e você entrar nessa fatia e pegar essa fatia do bolo e aquele termo, furar essa bolha e conseguir conquistar eleitores tanto de Edson, tanto de Diogo e quanto também do Fábio Aragão. Como conseguir encaixar e levar também a sua pré-candidatura para essas pessoas?
7: Márcio, é importante, né, que a sociedade esteja sendo representada em várias áreas, né, inclusive na política. E a gente vê que a política está sendo representada aqui no nosso município, através do legislativo, na Alep, pelas elites. Né? Eu vou falar que quem está aí como pré-candidato são elite. Elite. O Edson Vieira, Diogo Moraes, Fábio Aragão, eles são elite. Então, tem que ir alguém do povo, alguém da periferia, alguém simples, alguém humilde, alguém que fure a bolha, como você mesmo falou, se colocando à disposição. Santa Cruz tem uma oportunidade de virar o jogo, de fazer diferente, de mudar a história política de Santa Cruz. A gente já vem mudando isso já faz tempo, só não vê quem não quer. Através do trabalho do Iapoio, muitas coisas vêm acontecendo na cidade. Então, a gente está indo, sim, para mostrar a diferença no sentido de a gente somos do povo, a gente trabalha para o povo, a gente está todos os dias ao lado do povo. E esse pessoal que você acabou de citar já tiveram a oportunidade de fazer a diferença. Tem vários anos, como você mesmo falou aí. O Diogo Moraes, o Edson Vieira. E eu não vejo aquela força política como eles já disseram ter. Já falaram que era da cozinha do governador, né? Tanto o Edson já falou isso, quanto o Diogo Moraes já falou isso, né? A gente vem com o Fábio Aragão também, que também é da cozinha, né? A gente vê que é da cozinha. mas eu não vejo as coisas acontecendo aqui na cidade. Porque eu acredito, se o Fábio Aragão fosse uma pessoa realmente... influenciasse realmente a governadora, o Pará ia ser asfaltado. O Barra de São Miguel também ia ser asfaltado aqui para Pernambuco. E também a PE-160 não ia começar do Brejo da Madre de Deus. Você vê aí que a PE-145, PE-160 está sendo reformada, mas iniciou lá de Brejo. Santa Cruz ficou por último. Então, será que esses pessoal são tão influentes? São tão influentes, então a gente está indo realmente para fazer o mesmo trabalho que a gente faz em Santa Cruz. Fiscalizar, focar, né, o que é que o governo está gastando, o dinheiro público. Então é para isso que a gente está indo. Fazer o trabalho que a gente faz em Santa Cruz. É um trabalho que você não viu nenhum desses fazer. É um trabalho que você não viu nenhum dos políticos da cidade fazer. É diferenciado, Márcio. A gente cobra, mas a gente também reconhece os avanços. A gente vê que a oposição só critica. A situação só passa pano. A gente cobra e reconhece os avanços. Esse serviço, esse tipo de posicionamento, nunca foi visto aqui na cidade. Quem já viu um vereador da oposição na posse do prefeito? Milena estava lá na posse do prefeito. Quem já viu um vereador da oposição mostrando uma creche, uma escola que vai ser entrega? Milena estava lá mostrando. Quem já viu um vereador da oposição na inauguração de uma escola? Milena estava lá. Por quê? A gente reconhece os avanços e a gente se alegra junto com a comunidade. Cada vez que o prefeito entrega algo, um equipamento para a população, é motivo de alegria para a gente. Mas para alguns opositores, não. É motivo de tristeza. Então é essa pancada que a gente quer levar para o estado de Pernambuco. Cobrar para o Santa Cruz e pelas demais cidades da nossa região. Abraçar Pernambuco, não vou ter como abraçar todo o Pernambuco, não. Que eu acredito que nem a governadora consegue. Mas a gente pode trabalhar pelo nosso agreste.
6: Você já começou a percorrer alguns municípios, tentar entender como também chegar em Brejo, Taquaritinga, Toritama, para você também iniciar a sua pré-campanha? Porque a pré-campanha está chegando já também, inclusive, até a reta final, está chegando já o prazo das convenções, né? E você tem pouco tempo para se apresentar, para essas pessoas te conhecerem. Você já está buscando também essas oportunidades, esses encontros nos outros municípios?
7: Márcio, eu começo a perguntar, falar com as pessoas dos outros municípios, o que é que o município deles passa, né? Quais são as dificuldades, para entender. Só entende quem mora lá naquele município. As pessoas que a gente conhece, né? Políticos, lideranças, essas pessoas não se interessam pela gente, Márcio. Por quê? Porque eu vou lhe dizer o seguinte. Para mim, é o que todos fazem. Para mim ir até a cidade de Surubim, para chegar lá e ter um povo me esperando para me ouvir, eu tenho que mandar recurso para lá. Eu tenho que mandar um recurso para o pessoal fazer um comes e bebes, né? O pessoal sempre faz isso, comes e bebes, uma sopa, uma cana, um refrigerante e tal. Sempre é assim. Eu tenho esse dinheiro para fazer isso. Nem tem, nem pode. Nem pode. É contra a lei. Tá patrocinando bebedeira. Então, a gente não tem esse... Olha, toma aí R$500, faz uma festa que logo mais eu chego por aí. Aí chega. Porque onde tem bebida, o povo tá lá. Então você chega, todo mundo lhe abraça. Ô, meu deputado, tudo bebo. Isso não serve, não. A gente vai fazer a campanha do mesmo jeito que a gente fez aqui. Me humilharam bastante, Márcio, como eu mesmo lhe falei, nas ruas. Eu andei nas ruas, eu andei de porta em porta. Só esfregavam papel de energia na minha cara, cisterna vazia sem água. Me pedia as coisas e dizia, é assim que quer ganhar política? Tu não vai chegar em lugar nenhum. Por isso que eu tomei a decisão de ir pro semáforo, ficar lá em pé. E lá a gente teve o resultado. Mas nas ruas eu fui humilhado. Humilhado. Então a campanha é a mesma, Márcio. Não pode mudar. Se aqui dentro da minha cidade me humilharam, imagine onde não me conhece. Então a campanha é no semáforo. Pode ser aqui em Santa Cruz, pode ser na capital Recife. Porque o foco pode ser a capital Recife, que é de lá que a gente vai mandar o recado para a cidade. Se eu ficar aqui no semáforo, aqui em Santa Cruz do Capibaribe, a gente vai ter um apoio bom aqui em Santa Cruz. Mas a gente não pode trabalhar só por Santa Cruz. A gente trabalha pelo estado. Então pode ser que o Iapoi vá para o semáforo da capital Recife. E de lá a gente manda o recado. E aqui tem uma equipe também mandando o recado da gente.
6: 11 horas e 45 minutos, estamos conversando com o Iapoi, que é pré-candidato a deputado estadual. Nós vamos a um rápido intervalo, são 3 minutos. A gente volta na segunda parte da entrevista conversando com ele aqui no nosso Política em Pauta. Voltamos já.
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1: 11h52 de volta na estação, conversando aqui com o Iapoi. O Iapoi, como é que você está vendo a atuação? Já que a gente vai falar do Estado, a atuação do governo Raquel Lira em comparação até com outros governos. O que você já conseguiu identificar no governo Raquel Lira, se houve melhora, se é a mesma coisa ou se piorou? Qual a tua avaliação em relação ao governo Raquel Lira nesse momento?
2: Você fala a nível Pernambuco?
1: Pernambuco.
2: Ou Pernambuco. Tem os avanços, sim. Tem avanço. Pelo menos na questão de estrada. Né? Mas a gente tem que prestar atenção em vários fatores, né? Que ninguém come de estrada, não. A estrada realmente dá viabilidade, né? O pessoal caminhar mais, o homem do agricultor levar suas coisas até a cidade. Enfim, você vir de outro estado para outro estado, isso aí ajuda. Mas nem só de estrada vive o homem. Né? A gente vê aqui em Santa Cruz mesmo, que lá, ali no, na Toca da Coruja, onde tinha a pista de atletismo do pessoal daqui de Santa Cruz, pista essa que a galera fez com as próprias mãos, né? Foi dia e noite, foi madrugada que essa galera trabalhou, e o prefeito Fábio Aragão disse que ia desmanchar para fazer um parque ambiental lá, mas ia fazer a pista da galera. E até agora, nem pista da galera e nem tão pouco o parque ambiental. O que foi feito está jogado às traças e é uma obra do governo do estado. Então já começa por aí. O município que tem influência com ela, né, deixa as traças lá e fica assim. Então a gente faz essas cobranças, não só por estrada, né, mas também por outros equipamentos que está jogado. Está lá a Toca da Coruja. O que foi construído está se acabando no tempo. Obra do governo do estado. A gente vê aí, que eu acabei de falar, da PE-160, está já finalizando o mandato. E a PE-160, nada. Nada. Eu sou travoso, Márcio. Se você me prometer uma coisa e você vir cumprir ela lá no finalzinho, eu só vou dar um obrigado para você. Mas não vou lhe dar muito mérito, não. Então é isso aí. A governadora tem avançado, sim. Mas eu vejo que em estradas. Não vejo creche, não vejo escola. Né? O governo federal, sim. O governo federal tem mandado recursos para creche, para escola. Mas o governo do estado, aqui em Santa Cruz, né, eu não vi ainda essa atenção, não, que tanto mostram. Né? Porque é isso, Márcio, que o povo tem que ter cuidado. Né? Político não é marketing de outro político. Político não faz mídia para outro político. Só tem um motivo, Márcio, de eu chegar em uma estrada, em uma rua, em uma creche, em uma escola, e chegar lá dizendo: aqui, ó, que a governadora fez, eu fiz o requerimento e ela atendeu. Aí sim. Mas se não foi você que pediu, você tá indo lá fazer o quê? Bajular. Bajular. Essa não é a missão do político. Ó, a governadora fez isso, a governadora fez isso, a governadora... Não. O dever do político é cobrar pelo que não foi feito. Cobrar pelo que não foi feito. Então é essa. Essa missão. Esse é meu posicionamento. Por mim, aqui em Santa Cruz, da minha parte. Por Pernambuco é outro nível. Porque tem muita coisa feita em estrada. Mas aqui em Santa Cruz, eu não vi. Ela veio duas vezes para a escola técnica. Eu fui as duas vezes reunir a população, para a população dizer o que está precisando. E a gente estava lá. Eu falei o que estava precisando. Tinha as salas temáticas, cada um escolhia. Ou seja, a gente não podia pedir um balaio de coisa, não. Cada um era para pedir uma coisa. Qual é a sua área? Segurança, esporte, lazer. Tinha.
1: Qual foi
2: sala.
1: A sua área da época?
2: A minha área, quando ela veio aqui, que foi a primeira vez, foi a questão da saúde. E o meu tema era o autismo. Eu pedi que ela desse mais atenção a essa classe, a essa galera, a essas crianças, a essas mães que sofrem tanto na nossa cidade. Falam que a Casa Jorginho dá assistência a três pessoas, eu vou dizer assim, a três. Mas sem estar sem um atendimento. Então, a gente cobra nesse sentido aí, Márcio.
1: 11h56, já chegando na reta final da entrevista, em relação ao deputado Eduardo da Fonte, que é o presidente da federação, né, em relação a garantias, como é que fluiu essa conversa também entre você e ele para que você fosse candidato, e sobre garantias, né, você tem a convicção, a firmeza de que vai mesmo para essa disputa e apoiar?
2: Sim, Márcio. Pode acontecer alguma coisa, tudo pode acontecer, inclusive nada. Mas tá certeza, sim, quando ele fez o convite, eu perguntei: ó, é certeza, certeza absoluta, que a gente são pré-candidato, para quando não chegar lá na frente, não dizer que
1: não
2: é. Não
1: existe mais aquele problema jurídico que você enfrentou em 24, não. Já está de boa. Aquela parada que você tinha, que era uma relação de alguma questão...
2: De prestação de
1: prestação
2: conta.
1: De conta. Aquilo, né? Ali já foi sanado, já.
2: Já, já. Então, só tá esclarecendo aqui para a população que tem muita gente que diz assim, ele não foi candidato porque roubou.
1: Foi mesmo.
2: E tem gente que diz.
1: Mas foi
2: mesmo. Ele não foi candidato porque roubou. Márcio, é muito fácil de saber por que, é que eu não fui candidato. É só você tirar um tempinho seu e pesquisar. Vá pesquisar. Tá tudo lá no Google. Por que, que o Iapoi não foi candidato? Tá lá no Google. Mas para você que não tem aquela ligeiro na internet, eu vou passar aqui. Pessoal, eu na eleição de 2020, eu não gastei nada. Eu não tive um real, nem do partido, nem de ninguém. Como é que eu roubei? Prestação de conta se faz quando você não gasta nada ou quando você gasta muito. Tem que fazer prestação de conta. Você vai fazer a prestação de conta que não gastou nada.
1: É para fechar como fosse o CNPJ, né? Dar baixa no sistema.
2: Ou gastando nada, ou gastando muito, você vai ter que fazer a prestação de conta. Márcio, em 3 dias eu fiz minha prestação de conta. 3 dias. Fiz minha prestação de conta, tudo direitinho, tudo bonitinho. E encaminhei para o escritório. Tem um escritório que é responsável por fazer isso. Eu confiei nesse escritório. Só que esse escritório foi o que me prejudicou. Pegou minha documentação e engavetou. Os prazos se passou e eu fiquei inelegível. Então não foi culpa minha, nem tão pouco eu peguei nada de
1: ninguém. E ao passar, você já organizou, já sanou esse problema, então você está apto hoje para disputar sem problemas como
2: já,
1: foi em 2024.
2: Já, era só uma eleição mesmo, eu só estava só fora de uma eleição. Passou janeiro, então a gente já ficou limpinho, mas para garantir a gente já pediu para os advogados dar uma olhada e está tudo ok. A gente está apto, sim. Né? Quanto a Eduardo da Fonte, ele realmente garantiu a nossa pré-candidatura. É isso que eu digo ao povo. Pessoal, a gente está com o Eduardo da Fonte. Eu não sei quantos aqui conhecem a força que tem esse homem. É pré-candidato a Senado, o filho dele pré-candidato a deputado federal. São dois homens que já trabalharam muito para Santa Cruz. Hoje a gente vê Felipe Carreira. Felipe Carreira. Mas antes de Felipe Carreira, quem estava ajudando a população daqui de Santa Cruz e região era Eduardo da Fonte. E por que Eduardo da Fonte não manda mais alguma coisa pra cá? Felipe Carreira tá aí ajudando. Por que Eduardo não pode mandar? Pode sim. A questão é, o prefeito vai receber? O prefeito vai receber? Vai receber? Recebe não, pessoal. Infelizmente, tem essas qualidades de político. O político manda recursos pra cidade, pra ajudar a população, mas tem outro político da cidade que, pra não dar mérito, não aceita. A gente tem como exemplo aqui os 100 mil reais da vereadora Milena. A Milena conseguiu 100 mil reais para comprar um carro da saúde para mandar lá para o bairro Oscarzão. Até agora não compraram, para não dar moral ao deputado que mandou o recurso e nem tampouco dar moral à vereadora Milena. Então, existe político que trabalha assim. É isso que eu pergunto à população. Prestem atenção. Porque quando alguém manda um dinheiro para a cidade que vai beneficiar a cidade e o prefeito não aceita, para mim esse camarada aí não serve. Não serve para a população. Isso é inadmissível. Como é que um deputado manda recurso para a sua cidade e você não aceita? Esse é o motivo que Eduardo da Fonte não manda agora, pelo menos no momento, agora algum recurso para a cidade, porque se mandar, vai se perder esse dinheiro. Então ele tem tantos hospitais que ele ajuda, então ele está mandando para esses hospitais que também vai servir para a gente aqui de Santa Cruz do Capibaribe.
1: E apoia a gente, quer agradecer a sua participação. O nosso tempo já esgotou, mas a gente agradece, né, a sua atenção. A gente chama, todas as vezes que a gente te convida, você faz questão de participar. Desejo para você boa sorte na caminhada. O espaço da Rádio Estação vai estar sempre à sua disposição, assim como também do blog do Márcio Felipe. E o que a gente deseja para você é sorte nessa caminhada, que é muito difícil, mas também não é impossível.
2: Posso concluir?
1: Pode sim.
2: Bom, pessoal, agradeço a atenção, viu? A gente tá aqui como pré-candidato para realmente brigar, fazer o que a gente já faz aqui na cidade. A gente tem deputados que fazem isso, mas a lacuna é grande. Tem muitos deputados lá que tá só recebendo, então precisa de mais pessoas que tenham realmente o potencial que o Iapoi tem. É cobrar, a gente não tem lado político. Eu não tenho lado político, viu? Eu não torço para nenhum deles. Eu voto em um. Voto em um candidato para deputado e voto em um para presidente. Mas eu não peço para nenhum deles. Porque como é que eu vou cobrar deles quando eles não fizerem o que prometeram? Porque se eu pedir um voto a você, Márcio, para um candidato, lá na frente você vai cobrar de mim. Então, hoje, a gente tem candidato para votar. Mas para fazer campanha, é só a minha, é só a de Eduardo da Fonte e também a de Lula da Fonte. Obrigado, Márcio, mais uma vez. Agradeço ao povo de casa. Vê aí o nosso Instagram, pessoal. O nosso Instagram, iapoi.oficial, para acompanhar o nosso trabalho. Não só o trabalho do Iapoi, mas também o trabalho da vereadora. Iapoi.oficial. Se vocês quiserem também entrar em contato com a vereadora, você aí que está precisando de alguma coisa, sua rua está um perrengue, está jogada às traças, o seu bairro, sua comunidade, ligue para a vereadora, vá até ela. Ou ela também pode ir até você. É só ligar. 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Agradeço a presença aqui de Emanuel, o assessor da vereadora. A vereadora está aqui também nos acompanhando. O sonoplasta, que não é o Ferrari...
1: É Tiago Manuel.
2: É Tiago Manuel. E o grande Márcio Felipe, o sósia do Faustão.
1: Que isso.
2: Iapoi!
1: É isso aí, a gente agradece aqui a participação do Iapoi. A gente fica por aqui, segunda-feira Política em Pauta volta, mas hoje 5h30 da tarde, perto das 18 horas ali, perto das 6 da tarde, a gente retoma as nossas transmissões direto do Parque Wellington Monteiro, encerramento São João da Moda 2026. Um forte abraço a todos e até lá.
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1: Rádio Estação, 12:05.
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0: Eita, um abraço, Milena, um abraço e apoio. Um abraço, Márcio Felipe, nosso diretor aqui da estação do break, da emissora. E na técnica, OPEC, Thiago!
1: Brasil!
0: Thiago Manuel! Esse que vos fala, bota o nome do sujeito aí, vai. E pra quem gosta de mim, eu lhe ofereço a boa companhia. Eu estou aprendendo a fazer rádio, estou aprendendo a viver. Eu estou é aprendiz e com respeito, né, ao nosso Senhor Jesus. É, cristão, pecador sou, mas tô tentando acertar o caminho, não é verdade? E convido você a partir desse momento ouvir música boa. Música boa! Música boa!
2: Vai começar.
0: Agradecer a Xavier Neto que me deu essa vinheta aí, essa abertura arretada. Obrigado, Xavier. Obrigado, caríssimos ouvintes. Tá começando a estação do Brega 87856, 87856. É o nosso zap. Eita! Rapaz, saiu! Eu vou começar. Tem pedido? Eu vou começar. Inclusive, ô Márcio, você me confirme, segunda-feira tem um debate antes do jogo. Hamilton França, Thiago Emanuel, Atos Rian, pediram pra botar você, Renato Araújo e Márcio Felipe. E eu venho vestido de japonês. Valeu. Pronto, tá, hein? Eu vou de Kukimata. Tacar a cara. Eita, não, mas você vai ver se eu não vou chegar aqui parecendo Bruce Lee. Ô, Thiago, pega aí, Thiagão. Thiago, deixa, vamos, manda bom dia. Até a Copa, até o Brasil. Quando o Brasil sair, pra mim a Copa termina.
3: Isto, boa tarde, Hamilton, boa tarde, ouvintes, boa tarde a todo mundo que tá ligado no Estação do Brega.
0: O Brega Ball, né?
3: É verdade.
0: Ô, Thiago, ontem eu vi, rapaz, reações pra gente pegar ou a Suécia ou o Japão. E muita gente não gostou, Thiago, porque pegou o Japão.
3: Olha aí, tá vendo?
0: Qual é a sua opinião aí?
3: Rapaz, eu espero que eles não façam o que eles fizeram na última... Rapaz, eu tô negativo demais,
0: não
3: tô?
0: Não
3: é negativo, eu vou explicar pro pessoal. É realista, é pé no chão, né? Aí tem muito que vai dizer, mas esse cara aí não sabe o que tá falando não, porque o Brasil só ganhou. Rapaz, ganhou de times medianos.
0: Foi.
3: Times medianos. Vamos ver segunda-feira, né, se eu vou queimar a minha língua, né?
0: Ô, Thiago, agora vê só, Thiago, o Japão... Em tecnologia, ele é ponta, tá entendendo?
3: Sim, verdade.
0: Já que o programa é de gás, vamos falar, ele é ponta. Em tecnologia. Agora, em futebol, foi um dos únicos países a aprender a jogar futebol, onde o próprio Zico já foi treinador lá do...
3: Sim, verdade.
0: Da seleção verdade. Do Japão, tá entendendo? Jogou no Japão. Aí, não é o fim da picada, o Brasil temer o Japão, não, em qualquer que seja as circunstâncias, Thiago?
3: Você... Olha, eu acho que é por conta que na última Copa que teve, a gente perdeu de 3-2, né?
0: Vixe Maria.
3: Foi 3-2. Apesar de ter feito 2 gols ainda no Japão,
0: ele tá se perguntando ali se foi ou não foi.
3: 3-2, foi 3-2.
0: Puxa aí.
3: Eu vou puxar aqui. Foi 3-2.
0: Qual foi... Bora. Puxa aí pra gente afincar. O Márcio ficou ali pensativo. Foi ou não foi? O Márcio Felipe. Deixa eu ir aqui. Veja aí. Pergunte. Qual...
3: Foi na última... No último amistoso foi 3-2. No amistoso.
0: É, 3-2,
3: O ano passado.
0: Olha, o embate.
3: 2025, aqui tem 14/10/2025.
0: Foi 14 de outubro.
3: 14 de
0: outubro. O último embate entre seleções principais de futebol masculino de Brasil e Japão ocorreu.
3: Detalhe.
0: Amistoso internacional. O Japão venceu a partida de virada pelo placar de 3-2.
3: O Ancelotti já era treinador.
0: Beligerinho.
3: O Ancelotti já era treinador do Brasil. E já aí, era? Já era. Já era.
0: Márcio, tá confirmado, viu? Renato, Atos, meu filho, é cri-cri.
1: Então vai ser bom demais.
0: Tiago, Hamilton e você. Márcio, eu vi muita...
1: Bicho vai pegar.
0: Eu vi muita gente pedindo pra não dar o Japão como adversário. Não é uma ironia o país do futebol temer ao país que, se a gente for buscar o histórico, é um dos únicos países a aprender a prática do futebol, não, Márcio? Boa tarde.
1: Boa tarde. Vou entrar discordando de novo.
0: E rapaz.
1: Vou ficar discordando aqui.
0: Você do, parece uma discórdia.
1: Eu sou discordoso.
0: No futebol,
1: Eu sou o discordoso.
0: Fala.
1: Olha, o Brasil não tá com medo do Japão, não.
0: Não.
1: Discordo.
0: Mas não
1: o Brasil não tá com nem um pingo de medo do Japão.
0: O Brasil agora... ou você? Você tá falando pelo Brasil ou por você?
1: Eu tô falando por todos.
0: Não, por mim, todo mentira.
1: Você tá com medo do Japão?
0: Não, eu não tô.
1: Você tá com medo do Japão?
0: Eu não tô.
1: Então eu tô falando por todos.
0: Eu não tô.
1: Você tá com medo do Japão,
0: não, Thiago? Não,
3: rapaz, segunda-feira os japoneses vão estar com os olhos muito abertos pra fazer gol no Brasil.
1: Vai não, eles têm os olhos fechados. E aí é o seguinte... O japonês, o que a gente observa como um jogo?
0: Diga.
1: O Brasil tá jogando mais compactado. Primeiro jogo do Brasil foi uma tragédia.
0: Certo.
1: Mas o Brasil vem jogando mais compactado.
0: Certo.
1: E o japonês, ele tá jogando também compactado, só que eles jogam assim, em linha. Quando é pra defender, todo mundo volta. Tá sendo assim, como fosse um por todos e todos por um.
0: Certo.
1: E quando é pra atacar, tá indo todo mundo em bloco. Aí, por isso que o Japão tá tendo bom desempenho. Só que...
0: Só que...
1: O jogo Japão e Suécia que tivemos, a gente notou um Japão que não tá, não dá esse medo todo.
0: E
1: então eu vejo.
0: E por que tanta torcida para dar a Suécia?
1: Então, porque é o seguinte, a Suécia era como se fosse uma Escócia, era uma espécie de um Haiti, era um adversário que a gente poderia até botar na bolsa de aposta. Vamos ser de 3 ou de 4 que a gente vai ganhar.
0: E o Japão, pronto, o Japão, você Japão, espera qual é o placar?
1: Japão, escreve aí, viu? Escreve aí na caneta aí.
0: Escrever, Márcio.
1: Japão 0.
0: Peraí.
1: Brasil não toma
0: gol no Japão. Eu costumo botar primeiro o Brasil na frente para ver
1: se. O Brasil tá na frente, né, cara?
0: Brasil. Japão, vai lá. Brasil quanto?
1: Brasil 2.
0: 2. Japão
1: 0.
0: 0.
1: Esse é meu palpite. Brasil vence o jogo, muita tranquilidade. E a gente vai jogar as quartas de finais contra a Noruega. Escreve aí também. Brasil e Noruega nas oitavas de finais, porque tem uma fase a mais.
0: E rapaz.
1: Brasil e Noruega. E a gente avança também, a gente elimina a Noruega. Pode botar aí para o Brasil, 2-1 Brasil.
0: Ô Márcio, invertendo-se 2-0 para o Japão, qual será a tua justificativa?
1: A minha justificativa
0: é que você errou.
1: É que eu errei.
0: Ah, é.

0: Márcio, o Brasil
1: na, tá na sua opinião, qual
0: eu
1: é a...
0: Sou Brasil, hoje, eu não abro da
1: hoje,
0: parada.
1: O futebol deixou de ser técnico e passou a ser força. Qual é a melhor preparação física hoje, do Japão ou do Brasil?
2: Preparação física do Brasil ainda é um pouco superior.
1: É nada,
2: condição
1: não.
2: Física dos brasileiros
1: não, você, é melhor. Você fala muito pelo amor.
2: Não, tô falando pelo favor.
1: O japonês não tem bola perdida. O Sim. japonês corre
2: tem
1: 90 minutos.
2: Tem vontade.
1: Garra,
2: só
1: gana.
2: Só não tem técnica.
1: E cadê a técnica do Brasil?
2: O Brasil tá mostrando isso na competição. O Brasil fez um grande jogo contra a Escócia. É porque nós esperamos um Brasil sempre perdendo, um Brasil atrapalhado. O Brasil jogou um jogo sem erros. Qual foi o erro do Brasil contra a Escócia? Qual foi o momento assim, nossa, nós estamos comprometidos, vamos perder o jogo?
1: Eu vou te dizer.
2: Em um momento.
1: Eu vou te dizer, saiu a como jogo?
2: 3-0 pro Brasil.
1: Era pra ter metido uns 5 ou 6.
2: Sim.
1: Saldo de
2: teve,
1: gol.
2: Teve gol que foi anulado, que foi roubado. O Brasil foi roubado.
0: O Vinícius realmente
2: entendeu.
0: Teve o gol anulado. Simples,
2: amigo. Teve um gol que o Vinícius Júnior também ficou cara a cara com o goleiro. O Neymar também perdeu um gol também.
1: É.
2: A gente ia golear. O Brasil mostrou uma melhora no futebol. E essa confirmação, eu chego a me arrepio. Essa confirmação.
0: Sei, você não está arrepiando.
1: Essa você não está arrepiando com o tá fazendo frio, tá ar-condicionado frio agora.
0: É porque ele tá de costas pro ar-condicionado, tá batendo o gelo nas costas dele.
2: Olha, vale. Quem tá ouvindo aí, o pessoal pode até participar, que o programa é interativo.
1: É claro.
2: O Brasil vai confirmar essa melhora de postura contra o Japão. E aí você vai dizer, não, Márcio, realmente. Você tinha razão. E não é que eu entendo de futebol. É que o Brasil tá em uma crescente e o Brasil vai crescendo dentro da competição. E nós vamos ser campeão, Hamilton. Nós vamos estar aqui no final do jogo.
0: Eu acredito que o Brasil tá só criando expectativa para nós, que somos torcedores, e no final vai é decepcionar.
2: Ele não acredita no Brasil.
0: Eu não acredito. O
2: Thiago não é brasileiro.
0: Não acredito. Ele tá
1: eu sou
0: brasileiro da gema.
1: Embora
0: mas
1: meu sobrenome seja França,
0: mas só que
1: eu sou Brasil.
0: Só que esse time que tá escalado aí para o Brasil, esse time que é escalado aí para o Brasil, ele ainda está deixando muito a desejar.
2: E o que você mudaria?
0: Qual
2: eram os jogadores que você colocaria? O Endrick, correto. Mas o que mudaria na postura tática
1: se,
2: do time?
1: Se levou Neymar, bota para jogar, acabou. Que ele caia do tá entendendo? Das cangaias. Mas que jogue.
0: Márcio, não pode ficar no home office, né? E recebendo sem jogar.
1: Tá nisso o Lula tava certo?
0: O Lula tava certo, né?
1: Companheiro, tu falou uma coisa certa.
3: Houve um equívoco e de repente, companheiro, nunca na história desse país teve uma seleção que cresceu tanto como a seleção brasileira.
1: Poxa, então é artista também.
3: Companheiro. Tô aprendendo com o professor aqui, entendeu, companheiro? Entendeu?
0: Teve um vídeo
3: na escola
0: aí
3: desse professor aqui, não vai dar muito certo, não.
1: A escolinha do professor Pitomba.
3: Pitomba.
1: Não, ô Matheus, deixa eu te falar uma coisa. Sério mesmo. Você não vê que pode ser só até segunda-feira, não? A caminhada do Brasil. Não. Você não vê isso, não?
2: Vamos à final.
1: E é?
2: Vamos à final.
1: Caramba, bicho.
2: Nós vamos, o caminho do Brasil já tá traçado. Renato, não sei onde está. Renato, alô, Renato.
1: Seu amor é maior do que o futebol,
2: não,
1: Márcio.
2: É a real.
1: Concorda, Thiago?
2: Eu quero que o Brasil seja campeão.
0: Todos nós queremos,
2: alô, Renato,
0: Márcio.
2: Se
0: todos
2: você estiver
0: nós
2: em algum lugar.
0: Mas isso aí, ô Márcio, se tu perguntar o pessoal da Argentina, eles vão querer que a Argentina seja campeão. Não, do Equador, todo mundo quer. Da Colômbia.
2: Mas eu tô falando a lógica.
0: De toda seleção quer que seja campeão.
1: É a seleção.
0: De quem é a seleção? Justamente. Agora, vamos lá. Sim. Bora pegar o time? Vamos lá. O que é que o time do Brasil, todos que foram convocados, tá fazendo de diferente para ter esse título aí?
2: Vamos lá. É o crescimento... E não, a
0: mas o
2: no
0: crescimento
2: campo.
0: Em cima de seleções
2: é o
0: que são medianas falando. Não adianta, Márcio. Agora...
2: Não, mas não foi mediana. A seleção da Escócia é uma boa seleção.
1: E outra coisa, viu? Peraí. Mediana, e deixa eu te falar uma coisa. O Japão também continua na linha mediana, Thiago?
2: Na
1: tá
2: mesma
1: entendendo?
2: Linha da Escócia. Então a gente vence. E vence com muita tranquilidade. Vamos fazer um grande jogo. A torcida brasileira vai comemorar muito. Eu vou comemorar. Tá certo? E só pra trazer aqui pra vocês, eu vou até comprar uma carninha pra retaçar.
0: Olha aí.
1: Eita, pai. Amém. Aí melhorou.
3: Eu vou
1: melhorou.
3: Passar, companheiro, aquela carninha na farinha.
0: Será sabe? Que vai ser picanha?
2: Vou comprar, não gosto de picanha, não. Eu gosto de.
1: Não, picanha não gosta de mim.
2: Não gosto de picanha, não. Eu gosto de outras carnes.
1: Eu gosto de ovo. Compre ovo.
0: Olha aí.
2: com farinha na come.
0: Rapaz, ovo com farinha, eu tô com sério problema, rapaz. Eu acho que eu nasci num espírito de rico com um corpo de pobre.
2: Ele não gosta de ovo,
0: porque
2: não.
0: Ovo, pra mim, tá me dando alergia, rapaz.
2: Não, ovo é a comida do Brasil.

0: meu amigo.
1: Ô, Batata, Batata tá ouvindo a gente lá em Pão de Açúcar.
0: Batata, e aí, Batata, eu tô errado?
1: Qual é a tua opinião, Batata?
0: Mande um áudio, Batata.
1: Brasil e Japão, mande um áudio aí,
0: A opinião do Batata, ela vai ser melhor do que a minha. Mande um áudio aí, Batata. Você manda pra o
1: Hamilton. Batata é pé no chão. Batata, Japão e Brasil, diga o placar aí, por gentileza. Placar,
2: olha, a gente tem o Eliezer aqui. Eliezer que é ouvinte aqui da Rádio Estação.
1: Tem fala dele aí? Peraí, deixa eu mandar um áudio aqui. Ô, Batata, manda o placar, Brasil e Japão aí.
0: Manda o placar.
1: Bregabol.
0: Bregabol, Batata.
2: Bora ouvir o que o Eliezer tem a dizer. Bora, vai, Eliezer.
0: E o que ele fala, eu concordo.
3: Bom dia, Hamilton França, Eliezer São Miguel. Coloca Reginaldo Rossi, Garçom.
0: Sim.
3: E sobre esse jogo aí, eu concordo plenamente com o Márcio Felipe.
0: Yes!
3: O Brasil tá melhorando cada dia mais. E vai ser campeão. Se
0: ia
3: Deus
0: falar
3: quiser.
0: Uma coisa que não podia parar.
1: Qual é o placar, Eliezer? Qual é o placar? Diz aí pra gente.
3: Sou seu fã,
0: Pitombinha. Eu sou fã do Eliezer.
1: Eu também sou seu fã.
3: Anos, mais uns 20 anos.
0: Isso, Eliezer.
2: Placar. Ele tá gravando o áudio aqui.
0: Olha, sabe o que eu ia falar?
3: Vai ser 2-0 pro Brasil.
2: 2-0.
0: 2-0. Eu não posso falar. Eu queria falar. Se nós estivéssemos depois das 10 da hora da noite, eu podia falar o que eu ia dizer agora.
1: E é?
0: Eu ia dizer... Entendeu?
1: Na minha opinião, o Brasil tem que ter cuidado com o cu que mata. É o japonês que vai fazer o gol.
0: Também, tenha cuidado com ele.
2: Tem o Takakara também, viu?
0: Takakara, o Eliezer, sou seu fã agora. Eliezer, pra mim, é o melhor comentarista aqui do Bregabol. Eliezer, 2-0. Ó,
2: chegando outra participação aqui.
4: Eu concordo. Boa tarde, Thiago. É, vai chegar pra mim uma
0: vai chegar não,
2: isso aí, opa!
0: Fernanda tá dizendo calma, que vai chegar
2: material. Calma, Fernanda,
1: não,
2: calma.
1: Isso aí não é participação. Isso aí é um encosto.
2: Peraí.
1: Olha o programa, isso é um encosto.
2: Tá bom, Fernanda. Valeu, um abração, Fernanda Lima. O Beto do Doce tá por aqui, caçafona, sanfona ligada já ouvindo a gente
0: Beto
2: aqui.
0: Beto não fala.
2: Mais tarde, alô, Betão do Doce. Ele eu passei lá pelo um Beto, bonequinho. Eu falei com ele, passei.
0: Comeu doce, olha.
2: Eu quase parava pra comer o doce, eu disse, Betão, opa, Betão, bom dia, ele fez, bom dia, rapaz, mal o sinal abriu, eu tive que ir embora.
1: Toda vez ele
0: Thiago
1: me chama,
0: é doce
1: eu,
0: contra. Rapaz,
1: eu tô devendo uma parada.
0: Ele é comedor de doce, Thiago, quem quiser dar um presente a Thiago, é uma lata de doce de goiaba.
2: De goiaba, com queijo.
0: Leite
2: com
0: queijo. Original.
2: Yeah. Oi. Doce de goiaba com queijo. Eita combinação que dá certo.
1: Márcio! Arrisque os gols.
0: 2-0 pro Brasil.
1: Gol de quem?
0: Aí você me pega.
1: Vini?
0: Bota Vini aí. Bota Vini. Eu vou botar um gol só
1: pra Deixa eu ver se você tá afinal de futebol. Na sua opinião, Neymar joga um meio tempo?
0: Eu acho que já dá pra jogar uns 25 minutos.
1: Por que essa pergunta? Porque se o Japão ganha primeiro tempo de 1-0, o Brasil vai ter que jogar tudo o que tem, concorda?
0: Sim, mas o Brasil não toma gols nessa rodada.
1: E é?
0: Ele toma gol na próxima rodada contra a Noruega.
1: Ixi, mano.
0: Vai ser 2-1 o próximo jogo. E aí, nesse, o Brasil não toma gols.
1: Ô, Thiago, a sinceridade e a tranquilidade que esse cara fala me incomoda.
0: Eu tô
1: cara.
0: Muito
1: me incomoda
0: tranquilo.
1: Você, não?
0: Agora,
1: ou você dá gargalhada.
0: Agora vocês vão preparar o coração, porque quando a gente pegar a Argentina e a gente ganhar, aí você vai falar, vamos.
1: Meu Jesus!
0: Você vai dizer assim, Márcio, você tem razão, vamos ser campeão.
2: Só se atropelarem Messi.
0: Você fala, tá
2: se atropelarem,
0: tá
2: se atropelarem Messi, aí pode ser que aconteça isso.
1: Ô, Thiago, mas assim, a Argentina não é, no caso, só de uma final, não, desses cruzamentos.
0: Não, a gente tá no caminho da semifinal com a Argentina. Ou Argentina ou Portugal, tá certo? Porque nas quartas de finais, Portugal enfrenta a Argentina. Então ali também, pode ser que dê Portugal também.
1: Sei, Portugal
0: pode eliminar a Argentina.
1: Você mas já fez esses cruzamentos.
0: Eu né? acredito que a Argentina chega até as semifinais e vai perder pra gente. A gente vai vencer a Argentina. Vamos chegar na final também sem você acreditar, porque vai ser a França
1: onde ou é que Espanha. Messi fica nessa história da gente perder, ganhar pra Argentina? Messi
0: não
1: fica
0: é Messi, onde? É futebol, meu amigo.
1: Yeah.
0: É jogo, é diferente de campeonato de pontos corridos, que ganha na média. É Copa.
1: Diga, jogo tem pato com o diabo.
0: Não. Não, jogo tem a questão daquele cara que tá no bom momento. E a seleção brasileira vai jogar um jogo bom contra o Japão, mas também vai ficar no mesmo sentimento de que não tem nada a ganho. Isso é muito legal. Eu acho que dentro do vestiário, os jogadores entendem que não estão ainda com esse grande futebol para dizer vamos passar da Noruega. O Brasil vai jogar com a Noruega com muita dificuldade. Vai ganhar da Noruega no sufoco ali, 2-1.
1: Mas peraí, ganha primeiro pro Japão?
0: Já tá ganho.
1: É.
0: Porque tá ganho.
1: Se não ganhar.
0: Quem discordar de mim, eu aceito.
1: Deixa eu lhe dar um toque aqui.
0: Não,
1: prevejo,
0: não, não quero toque seu, não.
1: Não, eu não sou. Eu não sou urologista, não. Olha, proctologista, não. Deixa eu dizer um negócio.
2: Eita,
1: prova. Prever a Noruega perdendo pro Japão, tem um, não é contraditório,
0: Thiago? Olha. A Noruega.
1: O mal do Brasil é isso.
0: A Noruega vai perder para o Brasil, mas vai fazer um grande jogo. Vai ser um jogo difícil, porque tem o Haaland, já uma seleção.
1: Mas se o Brasil perder para o Japão, aí tem Noruega. O
0: Brasil não perde, filho.
1: Vixe Maria.
0: O Brasil não perde. Você tá com a camisa aí amarela, vermelha, colorida.
1: É.
0: Mas olha, o Brasil não perde para o Japão. Pode colocar aí 2-0, pode colocar no bolão. Escreve aí o palpite de Thiago,
1: que vai ser
0: 4-0 pro Japão. O Thiago já disse aqui que vai ser 4-0
2: pro Japão. Eu não vou.
0: Não, você não acredita no Brasil, Thiago.
2: Não, o Brasil. O Brasil, nem a própria jogador estão acreditando nele.
0: Você é um brasileiro boliviano.
2: Não. De forma alguma.
0: Eu torço que
2: o Brasil.
0: Do jogo, Thiago, pra escrever
2: no
0: papel.
2: Pra cá, Thiago. Eu torço pra que o Brasil ganhe.
1: Você já tem um placar
2: que o Brasil ganhe. Mas eu acredito que o Brasil, na segunda-feira, vai perder pro Japão.
0: Pronto, quanto?
2: Vai perder de 2-0.
0: Pronto, 2-0 pro Japão, placar do Thiago.
2: 2-0 pro Japão.
0: O placar do Hamilton. O Hamilton também tá com medo.
1: Não, vou fazer.
0: Você tá com medo ou tá com Pedro?
1: Eu vou dizer agora.
0: Diga.
1: 1-1.
2: Olha aí.
0: Não, aí vai pra prorrogação e pênalti. E aí, quem leva?
2: Aí o Japão vai levar.
0: Faz a um. Não,
1: nos pênalti, o Brasil ganha pro Japão.
0: Vai ser arrochado.
1: Nos pênalti.
0: A gente passa.
1: Ganha nos pênaltis.
0: Vamos torcer. Você vai estar feliz no outro dia. Ele vai dizer, eu falei.
1: Eu vou continuar alimentando minha consciência e o sofrimento.
0: Você acertou o jogo do Marrocos?
1: Acertei.
0: Mas foi o único placar.
1: 1-1.
0: Foi o único placar que você acertou.
1: Não, o outro eu não opinei, não.
0: Não opinou porque você nem sabia.
1: Não, eu não
0: isso opinei. Isso acontece uma vez só, viu?
1: Quanto vai te, ia qualquer coisa aí. Vai te. Não, é.
0: E agora,
1: tá com a cara, tá aqui, Hamilton com H.
2: O Eliezer tá aqui dizendo que é fã do Márcio
0: eu
2: também,
0: eu sou mais
2: viu?
0: Fã dele.
2: É verdade. Diego Negão também tá aqui. Diego Negão pediu uma música. Ele pediu, mandou um texto aqui. Eu tinha já aberto a mensagem, eu já ia chamar o texto dele aqui. Ele pedindo uma música. Acho que era banda Torpedo, alguma coisa assim, Diego.
0: Torpedo neles.
2: Então. Mas aí, Diego, depois ele apagou a mensagem, mandou outra aqui, mandando um forte abraço. Um abraço aí.
0: Um forte abraço.
2: Diego Negão, né, que tá lá no Polis Pacas ouvindo a gente, né? O Diego Negão tá sempre na escuta aqui do Estação
0: Sabe
2: do Breno
0: e toda sinto a programação. Falta e entende de futebol é Zé Rodrigues.
1: Mesmo, é.
2: Zé Rodrigues, ele torce pra Argentina, rapaz.
0: Ele torce pra Argentina e ele vai concordar comigo que o Brasil está evoluindo, porque ele entende de futebol. Meu amigo também, que eu gosto muito dele, que ele agora é Uber.
1: Diga.
0: Né, que era do Ipiranga, que ele, eu esqueci o nome dele aqui agora, cara. É um moreno.
1: Sei.
0: Né, que agora é Uber. Ele sempre participava do Patrulha, cara. Me ajuda aqui. Ajuda o Bartô com a Defesa Civil, às vezes, em algumas
1: Jonas
0: coisas.
1: Não, né?
0: Não. É aquele menino, gente boa, cara.
1: Ricardo
0: corintiano.
1: Ricardo Gomes, Ricardo
0: corintiano. Tô sentindo falta de Ricardo também. Ricardo ia poder concordar comigo. Ricardo corintiano. Tô sentindo a falta de Matheus, que é um cara que é um formador de opinião nato.
1: Você tá chamando, torcida sua pra dar opinião?
0: Tô chamando. Tô sentindo falta de Dona Selma, que Dona Selma é brasileira de verdade.
1: Eu sou.
0: E não se tora. Tô sentindo falta também, deixa eu ver quem mais
1: vai dizendo,
0: aqui. Meu amigo que dizia empurra o Jeep, que é lá de São Domingos.
1: O Wilson, mas tem um outro.
2: Não, rapaz, é Robinho.
0: Robinho. O Wilson de São Domingos.
2: Robinho, essa hora tá...
0: Eu tô sentindo falta de quem aqui,
2: tá lá na beira do açude, comendo um peixinho assado. Falta. Eita, com uma galinha de capoeira.
0: Sinani, que é uma pessoa que fica tucaiando lá e acompanhando as informações lá da
2: falando no Robinho, olha aí, ó.
0: Diga, Robinho.
5: Boa tarde, Hamilton França. Tô ligadinho na estação aqui no de macaco, viu?
0: Se
5: você falar, aparecer. Pro Jipe.
0: Bora!
1: Fale algo. E o placar, esse é o Robinho, né?
2: Esse é o Robinho.
0: Saudade do Robinho quando jogava no Brasil, hein? Robinho jogava demais.
1: Robinho.
0: Mas nós estamos tá aqui nessa pegada.
2: Mandando um áudio aqui já.
0: E olha, vai chegar.
2: Escreveu 2-0.
0: Eliezer disse que é 2-0 para o Brasil. E eu vou arriscar aí, é um gol do Vini. E outro gol do Paquetá.
1: Deixa eu te pegar.
0: Escreve aí, Paquetá. Olha
1: o nó que eu vou dar em Márcio agora. Márcio, o que seria melhor pro Brasil enfrentar? Holanda,
0: Brasil
1: Escócia.
0: Não pega.
1: Onde poderia ter pego.
0: Poderia ter pego ontem.
1: Onde seria melhor? Escócia.
0: Escócia não pegaria, não, Escócia, porque
1: não,
0: no mesmo
1: grupo. Não, Suécia.
0: Suécia, Holanda ou Japão?
1: O Japão, qual seria o melhor?
0: Suécia. É o time mais fraco de todos, né?
2: É, justamente. Só joga com fraco. Quando ele, pega forte, vai levar o caldo.
1: Ele foi coerente da resposta.
0: Mas se, é Japão, vamos passar por cima, cara.
1: E é.
0: Nós vamos jogar.
1: E é.
0: O Brasil vai jogar uma pressão tão grande em cima do Japão que os caras vão ficar agoniados. Os caras vão sentir a pressão do Brasil.
2: O Robinho mandou aqui o placar.
5: Agora meu tá 2x1 da carne. Jogo de
0: segunda. Ela na esquina da carne, né? Que vem da carne.
5: Brasil, pra Brasil.
1: 2x1, Robinho.
0: 2x1. 2x1, tá vendo?
1: Mas parece que só tem com sanidade eu e
0: só
1: e,
0: quem é do Paraguai ou da Bolívia é você e... Você parece um paraguaio.
1: Esse
0: paraguaio é bem engraçado. Ele parece um boliviano.
1: Vamos abrir uma urna aqui agora pra gente ir pra o musical. Na possibilidade do Brasil eliminado, é um jogo, você vai adotar uma outra seleção para torcer ou não vai, o Thiago e Márcio? Diga aí, você
0: França.
1: Vai... França, você...
2: Rapaz, como é vizinho da gente aqui, os argentinos aqui, o Messi tá fazendo um excelente jogo.
0: Tá fazendo? Então,
2: tá, um ótimo jogo.
1: Para
2: o encerramento de carreira dele, que tá com 39 anos, já é um vovô, mas um vovô com corpo... Ele tá igual a você... 39 com corpo de 15.
1: Passe lá no RH que você vai ter aumento, Thiago.
0: Mas tem 39 anos só de trabalho, de carreira. Ele tem mais de 39 anos de trabalho.
1: Quem? Né? O Pitomba?
0: Pitomba.
2: O Pitomba.
1: Eu sou mais conservado do que eu.
2: Eu usei o bordão dele. Eu usei o bordão dele.
0: 65 anos, né?
1: Na minha opinião, o Thiago e Macho. Eu vou botar aquela rivalidade pra mim, toda vez que a Argentina é campeã, desmoraliza a gente brasileiro. Por a gente estar na fronteira. Eu
0: tô torcendo pra França.
1: Aí eu vou França, eu vou ficar na França.
0: Sabe por quê?
1: Mbappé.
0: A França é o seguinte.
1: Diga.
0: A França é o seguinte.
1: Agora, assim, eu sou apaixonado pelo futebol
0: do Messi. O Brasil só perde pra França essa Copa.
1: O defeito de Messi é ser argentino.
0: O Brasil só pode perder pra França essa Copa do Mundo.
1: E é.
0: Porque o Brasil é finalista.
1: E pode se cruzar com a França?
0: Só na final.
1: E é. Pode dar França e Brasil?
0: França e Brasil. Essa é a final que eu tô prevendo. Agora, apesar de que jogo é um improvável, né? Tem a Espanha. Tem a Espanha também.
1: Não, tem o Japão, Márcio.
0: Olha um dado importante.
1: Tem o Japão.
0: É um dado importante pra França.
1: Vá.
0: A França, em 98, foi finalista e foi campeã. Em 2002, a França foi eliminada na fase de grupos. Em 2006, a França tava na final novamente. Contra a Itália, perderam nos pênaltis, jogou muito Zidane, aquela Copa que o Brasil foi eliminado pela França nas quartas de finais, eu me lembro, o Thiago ainda era uma criança, não lembra muito, mas eu me lembro.
1: Me lembro também.
0: Aí você veja a sequência da França, ela não consegue avançar na de 10 nem na de 14 para as finais. Em 2018, ela chega na final e leva, 2018.
1: Certo.
0: 2022, a França chega na final, não é isso? E ela perde para a Argentina.
1: Isso. E agora?
0: E agora ela vai chegar de novo pela terceira final.
1: Com quem? Com o Brasil?
0: Só que é contra o Brasil. É a revanche de 98 e eu prevejo um placar de 3x0.
1: Assim, parabéns.
0: Eu sou brasileiro, pô.
1: Mas eu não sou cego.
0: Sou brasileiro, mas não sou cego, não. Eu tô lhe vendo.
1: Você tá míope.
0: Você tem dois olhos.
1: Míope.
0: Eu tô vendo.
2: Rapaz, que o San João acabe logo pra Márcio poder dormir, viu? Porque o sono tá fazendo mal a ele. Tá. A falta de sono...
0: Eu queria que os ouvintes me defendessem.
2: A falta de sono tá fazendo mal a ele, rapaz.
1: E o pior é que o danado entende de futebol. Agora ele tá tendo um distúrbio.
2: Tá tendo uma alucinação. Vocês concordam, gente?
1: Tá, uma alucinação.
2: Alô, meu povo. Eu acho que é a frieza da noite, da madrugada. A chuvinha que cai também. O sereno.
0: Vocês estão vendo, né?
2: Sereno.
0: Vocês estão vendo. Estão me chamando de doido.
1: Ô, Márcio, passe no RH e tire férias.
0: Olha, pessoal ouvinte da estação, estão me tratando aqui como se eu fosse um maluco. Estão me tratando como... E eu tô falando aqui até na palavra bonita. Estão me tratando como se fosse um maluco, mas já estão me querendo comprar remédio pra
1: maluco
0: mim.
1: Maluco não, um debilóide.
0: Estão querendo me internar já aqui, cara. Estão querendo me aposentar. Mas olha, eu acredito na audiência. Eu sei que a audiência também é qualificada e ela tá torcendo para o Brasil. Ela acredita no Brasil.
5: Ô, Hamilton, é porque ele é brasileiro, ele não desiste nunca.
0: Olha, né, olha aí.
5: Mas que o Brasil da gente, não sei não, hein?
0: Olha aí,
5: tá meio complicado. Se não passar a segunda, quem fica é a França, viu?
0: Olha aí. Opinião.
1: E quem que é esse?
2: Isso é o Robinho, Robinho. Robinho tem pé no chão.
0: Mas porque
2: o cara tá na cara, tá se vendo.
1: Tá todo mundo vendo. Ele não tá passando segurança, mas...
0: Eu vou pedir pra alguém mandar esse áudio desse programa pra colocar no vestiário da seleção brasileira e ver como as pessoas...
2: Eu vou mandar esse áudio aqui pra o nosso amigo que tá lá nos Estados Unidos, o...
1: Valmir.
2: Valmir. Alô, Valmir, tá nos ouvindo. Mostre lá pra seleção brasileira. Porque você tá mais perto do que a gente.
0: Eles vão dar um cala-boca em vocês. O Brasil vai calar vocês.
1: Rapaz,
2: o LS disse, vai calar vocês. O LS disse que a gente aqui é uma resenha aqui. O LS tá se acabando de rir em casa, tá
0: vendo? Eu quero pessoas pra me salvar.
1: Na minha opinião, um a um e o Brasil ganha.
2: Ô, Brasil.
1: No último pênalti.
2: Ô, Brasil, quando você.
0: Batido por quem?
1: Vai ser, vai ser batido.
0: Olha, tem que dizer a um.
1: Esse Paquetá. Paquetá. E o último pênalti do Japão, o cara joga por cima da barra.
0: Igual da Itália.
1: Igual da Itália. Aquele cara. Como é o nome dele?
2: Acabou a falta, é.
0: Esqueci o nome
2: Rapaz,
0: do cara.
2: Rapaz, vocês estão.
0: Tamo é o Alzheimer. Porque
1: tinha um cocôzinho, porra, um rabinho, é. Como é o nome daquele cara agora? Eita, rapaz.
0: Fugiu. Que branco, cara.
1: É. Não sei o que, Rossi.
0: Não, Rossi.
1: Posse.
0: Não. Rossi não.
1: Hein?
0: Não foi Rossi, não.
1: Não, galera, o ouvinte, mas quem é o carinha da Itália que perdeu? Chutou por
2: Cê
1: cima.
2: Você falou galego, é aquele. É o galego, não.
1: Não, é um, tem um totozinho, rapaz. Não sei o que lá, Posse, Rossi.
0: Não, Rossi não.
1: É.
0: Meu irmão. Não, eu esqueci o nome do cara.
1: É, rapaz. Menino. Alguém aí dá o
0: É Canigia, não, né?
1: Não.
0: Canigia é da Argentina. Tirou o Brasil também.
1: Baggio, Roberto. Baggio.
0: Pra quem gosta de Baggio, pra quem quiser comer uma Baggio.
1: É o Baggio. Você
0: já comeu Baggio?
1: Quem é Baggio?
0: Baggio é quem na garoba, meu amigo.
1: Eu pensei que Baggio era uma pessoa.
2: Eita, agora ele foi. Já.
0: Baggio é da garoba. Já comeu uma Baggio?
2: Já.
0: Quem
2: não? Quem
0: eu nunca? Comi
2: quem
0: aqui,
2: nunca?
0: Eu não sou boi pra comer
2: não
0: aqui.
2: Não, é a curiosidade. O cabo quebra, rapaz. Se boi, cabra, todo mundo come, por que não?
0: Vou comer
2: também pra ver.
1: Baggio. Valendo aí, olha, você vai mandando o placar aqui. A gente, segunda-feira. Tem um bate-boca aqui também, um bate-bola.
0: E repita o nome da turma, do time?
1: Vai estar Atos Ian, que é um filho meu, flamenguista doente, entende de futebol.
0: Mas ele é mais legal que você.
1: Ele tem mais juiz do que eu. Ele não é perturbado feito eu, não. Vai o Thiago, o Márcio Felipe.
0: Renato confirmou presença.
1: Renato confirmado, tá entendendo? Então,
0: vai comer
1: a aqui, gente, né? Vai fazer essa mesa redonda.
0: O esquenta aí, pro jogo vai ser
2: vai aqui. Vai ser um problema, viu? Dois São Paulino, um flamenguista.
0: E um torcedor do Esporte.
2: Um torcedor do Esporte e outro do Náutico. Eita!
0: É o Náutico,
2: a seleção,
0: o Série B,
2: a seleção do Náutico vai representar.
1: Tem um jogador na seleção que jogou no Náutico, né? Douglas Santos jogou no Náutico.
0: Pra mim, o melhor jogador, tirando as grandes estrelas, é o grande jogador do Brasil, Douglas Santos, lateral esquerdo.
1: Tirando quem?
0: Tirando as estrelas.
1: Quem é a estrela ali?
0: Vini Júnior.
1: Sim. Ô, Márcio, vê se eu sou um negócio. A gente tá tão carente de futebol. O Vinícius fez 2, 3, 4 golzinhos, cara. Já estão dizendo que ele é melhor do que Pelé. Ele é melhor do que Mbappé. É melhor do que. Não, menos, cara, menos.
2: Eu acho que
0: detalhe, Vinícius Júnior joga com Mbappé no Real Madrid, viu?
1: Joga, né?
0: Vai ser uma final bonita, hein? Vinícius Júnior versus Mbappé.
1: E é?
0: Jogam juntos. Conhecem.
1: E na sua opinião vai ser...
0: E o Antelotti conhece o Real Madrid, né?
1: Conhece também o Japão, que perdeu de 3-0.
0: ali foi um... Se você ver a escalação...
2: A escalação
0: que o Brasil levou contra o Japão, não é nem esses jogadores que estão na Copa do Mundo.
1: A gente sofreu uma degradação.
0: Jogadores do Corinthians.
1: Deixa eu falar uma coisa pra vocês. Essa é a minha opinião. O Neymar não é mais jogador de futebol. Ele é um garoto de propaganda. Ele hoje trabalha pras betes.
0: Neymar.
1: Me
0: ajuda, Neymar.
1: Neymar hoje não joga mais.
2: Agora
1: bola,
2: eu vou dizer uma coisa.
1: Hoje ele é um produto de marketing.
2: Se o Brasil cair fora na segunda-feira contra o Japão, então não há mais o que se fazer, não. Porque ele já botou.
0: A gente vai tocar a vida, pô.
2: Já botou. Não, tocar já, breve. Já. Não, não.
1: Não, vai rever o futebol, CBF.
2: Já colocou então, treinador do Brasil. Já colocou vários treinadores brasileiros. Treinadores internacionais e não dá jeito, então.
0: Quem acertar o placar aqui, o Hamilton vai dar a pizza que ele não deu.
1: Tá valendo a pizza. Não, quem ganhou foi eu, aí eu vou dar a pizza.
0: Ele ganhou pra ele.
1: Foi. Eu fiquei até triste porque eu comi sozinho.
0: Ele ganhou dele.
1: Eu comi uma GG sozinho.
2: Bem queria, né?
1: Consiga um voucher lá do posto também pra nós botar?
0: Vou conseguir.
1: Vai conseguir?
0: Vou conseguir.
2: Agora tem um detalhe aqui.
1: Bora.
2: Bora cantar e encantar com os ouvintes, quer ouvir
0: bora
2: música.
0: Bora cantar e encantar. Por que canta? Por que canta? O que que acontece quando a gente
1: quem
0: canta?
1: Quem canta as gaias espanta. E o Brasil, cuidado com o centroavante do Japão. Kukimata.
0: Kukimata. Fala devagar, fala devagar. Como é o nome do cara?
1: Tá com a cara.
0: Não, repita.
1: É com K, viu? Kukimata.
0: Como é?
1: O nome do centroavante do Japão é Kuki.
0: É muito rápido. Você fala
2: eu
0: mais
2: conheci
0: devagar.
2: O Kuk também. Era
0: fala
2: do
0: mais devagar.
1: Fala... K-U-M-A-T-A.
0: Não, é Kuki.
1: Kukimata. É Kuki do Náutico com mata.
2: Olha aí. É Kuki do Náutico.
0: É o Kuki do Náutico.
1: Valeu, Márcio Felipe!
0: Um abraço, pessoal. Hoje à tarde, ó, final de tarde, São João da Moda, viu? Estação FM 88.9, encerrando aí nossa cobertura.
1: Encerramento.
0: E eu conto com a audiência do povo de Santa Cruz pra ir lá na TV e colocar no canal do YouTube da Estação FM 88.9. Valeu?
1: Vamos cantar! Um abraço. Quem canta as gás espanta, quem tchau. Fica cantando. Valeu, macho!
2: Olha, vai vir o Reginaldo Rossi e também o Bartô Galeno. O Reginaldo Rossi foi aqui o pedido do nosso amigo Eliezer, que tá aqui ligado com a gente de São Miguel. Eu anotei aqui, viu, Eliezer? E também... a nossa amiga Sandra. Foi Sandra mesmo. Só confirmar aqui. Peraí, calma. Não criemos pânico. Cadê?
1: Ela disse pra cá, não.
2: Boa tarde, Pitombinha. Aqui é Sandra Lima, do São Miguel. Quero escutar a saudade de Rosa com Bartô Galeno.
1: Sandra, manda pra cá, Sandra.
2: A vocês aí da melhor rádio estação. Então...
1: Valendo uma pizza e quase R$50 em gasolina. Quase. Não tá certo ainda, não. Peraí, vício macho. Vamos cantar e a gente volta daqui pra pouco.

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0: 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Hamilton
1: França. Pá! Sextou, galera. Programa Brega Bom, Estação do Brega. Peça sua música. Ô, Sandra, a gente tá precisando de teu placar. Tá valendo uma pizza, segunda-feira, Brasil e Japão. Tá entendendo? Às 14h. A gente vai ter um debate aqui, um bate-papo do Brega Ball. Valeu? E nós já temos aqui alguns placares. Se você puder, peça a música e diga o placar também que você vai concorrer, tá bom? E a gente vai tentar um voucher aí. Renato, confirma esse voucher aí, Renato. Vai! Como é o nome da minha? Aldiele, é a minha do posto, Aldiele. Vou ligar pra ela depois, Márcio. Vou tirar essa missão da sua mão. Valeu? Então, ó, dá uma ligadinha, passa a mensagem 87855687. Aqui já vai 2-1. Eu e Thiago contra a opinião. Não, mas a Eliezer empatou. Tá 2-2 aí a discussão. Brasil ou Japão, tá bom? 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Um abraço lindo e todo o pessoal lá da Praça de Taxistas. 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Alô, Jonathan. 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Peça sua música. Mandar um abraço pro pessoal lá do Ninho da Porca. Primeira vez que canta coisa interessante. Eu conheço um bocado de répteis, animais que tem ninho. Agora uma porca com ninho. Areita, uma porca. Os manicacas. Espigão, Vando, Boi. Toda a galera, um abraço vindo aí à Estação do Brega. Ah, um abraço pra Barra de São Miguel. Tá lá ligado quem? Leones. Tá o Senna, o Marco Celestino. Um abraço, Augusto. Um abraço toda a rapaziada lá da Barra de São Miguel. Terra abençoada por Deus. Ouvindo nosso programa. Jataúba também tá ouvindo. Pessoal de Taquaritinga, fofo, lá em Riba, lá na Serra, ouvindo o nosso programa, todo o pessoal, obrigado, hein, pelo carinho, pela audiência, o Brejo da Mar de Deus também aí, a nossa querida São Domingos, Zona Rural, ouvindo a Estação do Brega, e a gente tocando o que tem de bom e de melhor.
2: Olá, Milton França, Edivaldo Telemar, beleza?
1: Edivaldo.
2: Olha, o placar vai ser 3-1, né?
1: Pra quê?
2: 3-1, e a música... Bota aí o motoqueiro, Sandro Lúcio, né? Acho que é o motoqueiro.
1: Ele disse 3-1, foi. Esse golzinho do Japão é que pode engasgar. Tá entendendo? Esse golzinho, por quê, Edivaldo? Tá. Edivaldo, você acha que o Brasil vai passar remédio no corte? E por que esse golzinho, Edivaldo? Por que esse golzinho? Hein? Vai ser 1-1, Edivaldo. Ele pediu aí quem é a música... O motoqueiro de quem? De quem canta o motoqueiro? Almir Rogério, que gravou Fuscão Preto. O que gravou... Não. O meu tá aí, é. Que danado meu foi isso aí. Agora eu poderei sair com dois, né? Epa, vamos lá, hein?
3: Tô ouvindo aí o programa, tá massa, o programa tá bom.
1: Epa!
3: Agora, pega o telefone e ligue.
1: Luna!
3: Com o J. Luna aí, Luna, ligue.
1: Qual é o placar, Luna?
3: Hamilton José de França.
1: Essa música é linda.
3: E Tchê.
1: Isto,
3: Luna. Thiago Manuel.
1: O TM. Vai lá, pera. Ô, Luna, qual é o placar, meu compositor, meu empresário, meu parceiro? Meu Amigo primo.
4: França, é o Wilson, São Domingo, boa tarde.
1: Bora isso.
4: Toca aí um Evaldo Freire pra nós. É 2-0. Bora, Brasil!
1: Pra quem? Esse pra quem é chato que é a rua, né, velho? Valeu, Wilson! Ele pediu quem aí? Pediu. Evaldo Freire. Não te esquecerei. Bota aí. Evaldo Freire, não te esquecerei. É 2-0. Valeu, Wilson! Bora.
2: Ô, Hamilton, sem esse golzinho, rapaz, o negócio fica desanimado. Esse gol,
1: é a tesão.
2: Vai os homens pra cima mesmo. Bom, eu acho que metade tem uns três ali que não sobe na lambreta, não. Mas ele não bota remédio no corte, não. Eu não quero nem ditar quais são deles, dizer quais são deles, mas eu acho que.
1: Valeu.
2: Um bocado ali, não pode botar remédio no corte agora não, senão fica tudo caindo das pernas.
1: Das pernas, né, Edivaldo? Valeu, Edivaldo!
3: Pra cá é 1-0 Brasil.
1: 1-0 Brasil. Oh, o Luna tá se torando, Emanuel. É Thiago.
5: Hamilton, boa tarde. Aqui é o Sinan de Lagoa de Pedra, tá com a Evaldo Cardoso. Ofereço a todo que escutou seu programa. E o Brasil ganha 2-1.
1: 2x1, Sinane! Prepara aí, já tem três pedidos, Até quatro, velho. Obrigado, hein, pessoal! Obrigado! Tem gente que complica pra fazer um programa. O programa é o povo falando e pedindo música. Acabou, tá entendendo aí? Acabou. Obrigado aí, Sinane, Wilson, Luna. É, e Sandra, tá faltando teu placar aqui, Sandra. Manda aí novamente, pode ser? Vamos cantar, porque quem canta as gaias espanta!
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2: Rádio Estação 1:18.
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0: Sextou, sexta-feira, galera. É, tá de boa, dia 26 de junho. Hoje tem aí o São João da Moda, cobertura da nossa equipe aqui da 88,9. É, a Estação FM. Ah, dá uma ligadinha aí, 87855687, participe, peça sua música e dê seu pitaco para o jogo Brasil e Japão. Legal? Que vai ser segunda-feira, a partir das 14h, né? Segunda de futebol. E hoje a cidade vivendo aí, né? O último dia dos festejos juninos. É, e rapaz, esse festejo junino, muito milho, pamonha, canjica. Rapaz, tá. Sempre nessa época, né? A gente não tem armazenamento d'água porque não constrói, mas que Deus manda a chuva, manda. Manda as águas, manda as chuvas, né? E no tempo dele, na vontade dele. Mas o bicho, tão complicado é o ser humano, né? É complicadíssimo o ser humano, cara. Eita! 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Vitória Móveis e Central, dois manequins. É! Valeu, valendo! Veja se tem mais alguém aí na ponta.
1: Boa tarde, você é Inácio Malaquia Cardoso. Toca uma música pra mim de Renato e seus Brunetti. Fique com Deus. Tenha uma tarde abençoada pro Jéssica. Papai do céu abençoe.
0: Valeu, Inácio! Pobre menina, bote aí. Veja se tá fácil. Pobre menina. Muito bonita essa música aí. Não sei por que veio essa. Agora no meu juízo, Inácio não falou a música. Renato. Veja só. Sei lá se Nildão não tá ouvindo o programa, não. Me ajuda aí, Nildão! Tá lá nas Bahias, em Paulo Afonso. Um abraço. Deixa eu gravar aqui. Renato, veja aí. Renato gravou, mas não tem ainda. Veja uma de Renato aí, então. Veja aí. Uma lindona aí pra gente atender. Inácio, Renato e seus Bricaps.

0: Veja se você encontra Ana, a música Ana com Renato. Ana. Eita, faz muitos anos que eu escutei essa música. Ana, Renato, seus burquetes, hein? Isso! Valeu, Inácio! Inácio, agora eu vou buscar no fundo do baú. Tem mais algum? Oi, Inácio, diz o placar aí, Inácio. Diz o placar, Inácio. É Brasil e Japão. Inácio, Brasil e Japão. Diz aí, Inácio, vai. Vai aí, Inácio. Vai aí, deixe-me ver. Então você vai vir de... Cadê? Pá! Veja, vá. Bate, Estevão Neto. É aquela música que todo mundo, a galera pede muito, o Folha Seca. Estevão Neto canta Folha Seca. Encontrei com ele essa semana, eu no Pitomba Móvel, ele ia passando de moto. Hoje, Estevão tá cantando pra ninguém não, pra Jesus. É capaz dele não receber. Tá cantando pro nosso Senhor Jesus Cristo. Eita. E é capaz dele não ouvir também, né? Um abraço, Estevão Neto, canta... Olha só que nós volta daqui a pouquinho.
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0: Estação do Brega agradecendo. Olha a seleção, Márcio, Eliezer, Robinho, Sandra, Devaldo, Luna, Wilson, Sinane, Inácio. Galera aí, ó, essa seleção não perde pra ninguém não, né? Rapaz, é o Thiago, deixa eu botar teu nome aqui, bicho. Hamilton, botei, Thiago, botar aqui o placar. Thiago, qual foi o teu placar, Thiago? 2-0 para o Japão. Eita porra, tá pílula. Eu botei 1-1. Obrigado aí, pessoal. A gente tá encerrando o programa Estação do Brega por hoje, o Brega Ball. Segunda-feira a gente volta com debate. É, e também com aí a gente valendo uma pizza e acho que um voucher de 50. Do Voz da Sal, com a participação de Atos e Ian, com a participação de Renato, a participação do Márcio Felipe, o Thiago e o Hamilton França. A gente vai comentar aqui o pré-jogo Brasil, e Japão. Perdeu, arruma as malas, viu? E falar em mala, a gente tá descendo agora, porque subindo, quem pega subindo é Fernanda, Lima, Thiago, na técnica. Boa tarde, Thiagão.
1: Brasil!
0: Direção geral, Márcio Felipe. E aprendendo a comunicar junto com você, Hamilton. Esse que vos fala. Deus te abençoe, hein? Paz e bem a todos. A gente volta segunda, porque sextou!

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1: Boa tarde, minha gente! A gente já começa então a nossa sexta-feira nesse som romântico, porque hoje então tem essa banda que encanta tantos corações. Vamos lá então ao som de dois amores, duas paixões, dois amores ou vice-versa.
2: Eu preciso de uma resposta agora. Ou ela

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1: Rádio Estação 1h59.
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1: Alô, Brasília! Bora!
2: Assim, ó.

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1: Muito bom, estamos de volta. Agora são 2:21, 2:21. Eita, sextando então aqui da melhor maneira possível. Para você que está sintonizando agora o Alta Estação, seja muito bem-vinda, muito bem-vindo. Que satisfação ter você aqui com a gente, juntinhos. E olha só, já a mensagem chegando aqui pra gente. Boa tarde.
2: Boa tarde, aqui é Mari do São Miguel. Toca pra mim, Banda Calypso. Não faz sentido. Toca aí pra nós ouvir.
1: Muito bom, toco sim, viu? Você pediu, a gente toca. Olha só com a gente também o nosso querido Sinani.
3: Nada, boa tarde. Oi. Aqui é Sinani, toca aí, raça negra. Ofereço a todo que escuta seu programa.
1: Muito bom, viu, Sinani? Toco sim, você pediu, a gente toca, meu lindo. Mas nesse momento, vamos então para nossa enquete de hoje, nossa enquete do dia.
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1: Pois é, minha gente, hoje vamos falar então de despedidas, viu? Pois é, despedidas, o mês então de junho tá se acabando e a gente já vai assim, sentindo, né, aquela saudade. Hoje então será nossa última noite de usar ali aquela botinha, né? Justamente gastar o solado da bota no chão e dançar bem coladinho. E é claro, né, que já nesse clima de fechar as cortinas, a nossa enquete de hoje quer mexer aí com as suas lembranças. E sabe o seguinte, você já teve que se despedir de algo aí ou de alguém que você não queria de jeito nenhum? E aí, conta aí pra mim, manda aí sua mensagem através do nosso WhatsApp. E eu quero saber a sua opinião, viu? Pode ser sincero. Até porque, gente, a despedida nunca é fácil, né? Pelo menos eu nunca vi uma despedida tranquila. Então eu quero saber mais. Você já teve, em algum momento da sua vida, de se despedir, né? De ter que se despedir. Não é algo assim que você escolhe. É algo que você é obrigado ali a fazer de algo ou de alguém que você não queria. E aí, manda aí sua mensagem pra gente através do nosso WhatsApp, que é o 987855687. E é claro, viu? Você pode ficar à vontade, manda aí sua mensagem. Inclusive, a gente vai então dando continuidade aqui com essa banda que teve aqui o ano passado, viu? Essa banda então que esteve aqui o ano passado, mas esse ano não está mais. Mas enquanto isso, vamos seguindo com Raça Negra e essa pedrada. Eita, acabou.

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1: Muito bom, muita animação aqui nessa sexta-feira. Agora, 2:48, 2:48. E olha só, a gente vai seguindo aqui com mais participações. Boa tarde, quero ouvir Zé Neto e Cristiano, Cadeira Cativa. Muito bom, vou tocar sim, viu, velhinha? Você pediu, a gente toca. Olha só, Alcione por aqui. Boa tarde.
2: Boa tarde, Fernandinha.
1: Oi.
2: Linda Lima.
1: Maravilhosa.
2: Olha, Fernanda, sobre a sua enquete, ainda
1: conte.
2: Ontem eu tive que passar por isso, viu? Ter que me despedir de alguém que não queria, o psicólogo do meu filho, o querido Léo, uma pessoa maravilhosa, um profissional extraordinário. Mas infelizmente ele não vai mais estar atendendo lá na casa Jorginho. E olha, eu despedi dele de coração partido. Mas é claro que a pessoa dele vai seguir em nossas vidas, né? Mas como psicólogo, por enquanto não. Mas é muito ruim, viu? Mas a gente deseja sucesso e que Deus abençoe os caminhos dele. É muito ruim, é muito ruim. Mas algumas despedidas são necessárias, né?
1: Sim.
2: E quando é para o bem de alguém que a gente gosta e quer bem, a gente tem que aceitar. Um cheiro, minha lindona. Até mais tarde.
1: Verdade, viu, Alcione? Acho que uma despedida nunca vai ser tão, assim, facilmente aceita, né? Mas é necessário, como você bem disse. Um beijo bem grande para você, viu? Até daqui a pouco.
3: Boa tarde, Fernanda.
1: Oi.
3: Aqui é Cláudio de Bela Vista.
1: Oi, Cláudio.
3: Eu queria escutar Rei Vaqueiro.
1: Certo.
3: Que hoje vai estar no São João da Moda.
1: É.
3: E essa daqui tá é porque o São João dos Antigos era muito bom. Hoje, esse ano, não tá muito bom, não.
1: Tá não, né?
3: Aí, saudade dá isso. O São João antigamente era muito bom.
1: Pois é, viu, Cláudio? Muito obrigada pela sua audiência. E olha só, pra você que tá chegando agora, a nossa enquete de hoje, eu vou até mandar um abraço aqui pra Sandrinha Lima, que está nos ouvindo aqui do São Miguel. A nossa enquete de hoje é sobre despedidas. E aí a nossa pergunta é pra saber, né, o seguinte: você já teve que se despedir de algo ou de alguém que você não queria de jeito nenhum? Isso aí vale pra qualquer coisa, viu? Relacionamento, qualquer tipo de relacionamento, né? Amizades, amores, também pra situações, como São João, né? Hoje, então, vai ser nossa última noite de São João. E é claro que o mês de junho já deixa saudade, mas nos obriga, né, a se despedir dessa época tão aconchegante. Então, eu quero saber isso. Você já teve que se despedir de algo ou de alguém que você não queria? E aí? Conta aí pra mim, manda aí sua mensagem, se sim, se não. Olha, tem mais mensagem chegando.
4: Fernanda Lima,
1: oi,
4: gostaria
1: amor.
4: De ouvir qualquer uma música dos Travessos pra oferecer pra você e pra todos os ouvintes. A respeito da enquete de hoje,
1: sim.
4: É realmente, Fernanda Lima, a despedida, ela mexe demais. É, geralmente, quando vem um familiar da gente de viagem, passa uns dias com a gente, que vai e que volta.
1: Dói.
4: E a gente se despede. É triste. É muito triste.
1: Sim, sim. É tão doloroso, né? A gente chora tanto.
4: É, marca demais.
1: Marca.
4: E tem muitas coisas que a gente se despede e marca, né? A gente fica com aquele tranco, aquela coisa ruim. Mas a despedida é ruim.
1: Verdade.
4: Beijos, Neide do Cruz Alta.
1: Um beijo, Neide. Muito obrigada, viu? Um grande abraço pra você. É isso aí, viu? É isso aí, Neide. Olha só, mais mensagem chegando. Boa tarde.
5: Boa tarde.
1: Oi,
5: Fernanda
1: linda.
5: Lima, Jaqueline do São Miguel.
1: Sim, Jaqueline.
5: Coloca pra mim a música de Henrique Juliano, Recaída.
1: Eita.
5: E respondendo a sua enquete, não é fácil a despedida. Não é fácil pra ninguém.
1: Sim.
5: É aquele ditado, quando um não quer, dois não briga, né? Os dois têm que querer, os dois têm que fazer valer a pena. Quando só um quer e o outro não quer, então não vale a pena mais.
1: Verdade.
5: Tudo nessa vida passa.
1: Sim.
5: A vida só acaba pra quem morre.
1: Verdade, viu, Jaqueline?
5: A gente sofre, mas um dia passa. Valeu. Fernanda Lima, o povo diz que coração não dói, mas dói sim, viu? Nessas horas dói. O bichinho chora. O bichinho fica espremido daquele jeito, mas é assim mesmo, né?
1: Sim, faz parte, né?
5: Bola pra frente.
1: Simbora.
5: Vida que segue.
1: Vida que segue.
5: É triste deixar as pessoas para trás que a gente ama, mas vida que segue, né?
1: Pois é, Jaqueline, é isso mesmo, viu? Vida que segue, maravilhosa. Vamos embora, então. Olha só, vamos embora, então, com música boa. Agora são 2:53. E a gente vai seguindo com ele, que vai estar, então, nesta noite, abrilhantando o fechamento do nosso São João da Moda 2026.

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1: Estação FM em 3:06.
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0: era muito bom, Torre Eiffel com Manu Batidão e Guilherme Minuti. Agora, nesse momento, 3 horas mais 18 minutos, 3:18. E a gente vai dando continuidade aqui, olha só, muita mensagem chegando aqui ao nosso WhatsApp. Boa tarde!
1: Boa tarde, oi. Fernanda Lima. Primeiramente, agradecer pelo look da Sport Company.
0: Eita, que coisa boa!
1: Muito bonito e bom, perfeito.
0: Perfeito, né?
1: E coloco uma música de Calcinha Preta, Como Vou Deixar Você, e ofereço para Jaqueline, meu amor.
0: Eita!
1: E sobre a equipe, Fernanda, isso é muito triste, viu? Essa sua equipe aí é muito pesada.
0: Eita, você acha
1: que... é muito ruim.
0: Sim.
1: Só deixar, ter que se despedir de alguém é muito ruim. Eu não quero passar por isso, não.
0: É, né?
1: Valeu.
0: Um grande abraço, viu, Elias? Eita, como ele tá romântico hoje, hein, minha gente? Olha, até porque a noite de hoje também está romântica, né? A noite de hoje aí com Calcinha Preta, nossa. Vai ser muito maravilhoso o show de hoje. Inclusive, o Eliezer vai, né? O Eliezer estava dizendo ontem que ia, que estava animado para ir curtir o show hoje. Eita, tá vendo, ó? Uma noite maravilhosa, tem mais mensagens chegando. Boa tarde.
2: Boa tarde, Fernanda Lima. Boa tarde a todos da Rádio Estação SAT.
0: Boa tarde.
2: Gostaria de pedir uma música com esse safadão, a música Pega o Guanabara. Ofereço a todos.

0: Cheguinha, viu? Eita. Até o sol quis ver.
1: Eita, pois é, a gente vai ver também hoje à noite, viu? Esse sol, Edgar.
0: Vamos embora, pai.
1: Vamos.
0: Tiaguinho.
1: Aquecer, né?
0: Mas hoje o clima tá muito desagradável pra festa. Sextou.
1: Pois é, não se pode ter tudo, viu? É. Não se pode ter tudo, não se pode ter tudo. Ó, já vamos ter o Tiaguinho, tá bom demais.
0: Sobre despedida, minha mãe, tá entendendo?
1: Sim.
0: Mas sobre São João, tô de boa.
1: Tá de boa.
0: Todo ano tem, não tem pra que se lamentar não, né?
1: É, pois é, todo ano tem, mas todo ano é algo novo, Edgar. Ó, nenhum São João vai ser igual o ano anterior. Então é algo, sim, que a pessoa sente aí uma saudade, viu?
0: A única coisa que eu posso de hoje, eu quero ver o show do Tiaguinho. Aí sim, eu quero ver. Mas sobre o despedido de São João, tem que ter a cabeça tranquila que o ano que vem tem de novo. Ele é contínuo, né? Todo ano. Então, pra mim, nada a ver.
1: Entendo, entendo. Todo ano tem, mas nem todo ano é igual. Pois é, olha, aplausos pra mim. Agora 3 horas mais 21 minutos, 3h21. Olha só, vamos embora então? Porque hoje à noite, eita, numa chuva dessa, você dançando ali coladinho. Eita, com essa música. Ou você dança ou você chora, você escolhe.

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1: Aí, meu compadre. Vou falar pra ela agora. Agora.

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0: Muito obrigado, minha amiga. Que isso?
1: Tamo junto.
0: Que isso? Que honra, sem palavras.
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0: vozinho aí, gostoso danado.
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0: Uma salva de palmas pra Pablo aí.
1: Obrigado, pra nós.
2: Pablo agora obrigado. É um cidadão de Serrita, da vazinha dos Gomes, da família.
1: Obrigado.
3: Eita, que forrozinho bom, minha gente.
1: Obrigado.
3: Agora, nesse momento, 3 horas, quase 4, viu? 3 horas mais 55 minutos, 3h55. 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Agora, 3 horas mais 55 minutos, muita mensagem chegando. Olha só, boa tarde, meu amigo.
4: Boa tarde, minha amiga. Oi. Boa tarde a todos aí que escutam a Rádio Estação.
3: Sim.
4: Eu gostaria de escutar uma música com Charlie Brown Jr. Pode
3: certo.
4: Ser qualquer música dele.
3: Tá.
4: Olha, em referente à enquete...
3: Conte.
4: Despedida pra mim, top 5. Isso eu não me importo muito, não, com, isso, com essas coisas de despedida, não.
3: Passada, como ele é frio, né? Nossa, Luciano.
4: É triste, eu sei que é pra algumas pessoas, sim. Sente mais... Sinto não, entendeu? Sim?
3: Você sinto muito.
4: Pra mim não tem tanta diferença assim, não.
3: Que bom, isso é bom também, viu? Pelo menos não sofre, né, Luciano? Muito bom. Olha só, mais mensagem chegando.
5: Boa tarde, Fernandinha.
3: Oi.
5: Sandra Lima. Fernandinha, eu queria escutar hoje Magníficos, eita. Amor Escondido.
3: Certo.
5: Oferecer a todos. E sobre a enquete,
3: conta.
5: Eita, palavra que machuca, é despedida, viu?
3: Verdade.
5: E logo eu, que sou um coração derretido, eu me apego até uma mosca. Imaginem. E uma das coisas que eu me recordo até hoje, Fernandinha, é da primeira professora de João. Oi, se você ver, eu me apeguei à rotina, no primeiro ano que ele estudou.
3: Sim.
5: Aí eu ficava, me apeguei àquela rotina, né, de levar para a escola,
3: sim.
5: De buscar e ficava conversando. Aí eu disse, quando acabou o ano, eu disse, não pode ser você não, o outro ano. Aí ela disse, pode não. Aí minha irmã disse, Sandra, mulher, é assim. Eu disse, se ele não encontrar uma professora tão boa? Mas é, eu nunca me esqueço que eu chorei, mas o João nem ligou. E eu chorei igual criança, viu? Porque eu me apeguei à professora e ia ter que mudar de ano. Imaginem o quanto que eu sofro com as coisas, viu? Cheiro, Fernandinha.
3: Um beijo, Sandra. Pois é, eu também, viu? Sou bem assim, bem apegada também às pessoas. É muito difícil a despedida, viu? Em todas as formas. Olha só, mais mensagem chegando.
6: Fernanda, que é o Rodrigo do Centro.
3: Oi, Rodrigo.
6: É, você tinha ligado pra mim, que nem visto. Bota a música aí de Calcinha Preta.
3: Certo.
6: Pra curtir. Meu parceiro Adriel. Bateu escutando na rádio. Chama a pressão. E segunda-feira o Brasil vai dar uma pisa no Japão.
3: Eita, muito bom, viu? Um beijão pra você, meu amigo. Muito obrigada pela sua audiência. Olha só, o J. Luna.
7: Boa tarde, Fernandinha Lima. A princesinha das tardes da Rádio Estação.
3: Eita.
7: Pega o telefone e liga aí pra J. Luna, pegue.
3: Vamos embora.
7: Beleza. Toque a minha música aí, por favor. Pra nós ouvir ela, que a música é boa.
3: Vamos sim, viu?
7: Você e uma boa cobertura pra vocês na festa. Seja sucesso, como sempre tá sendo, como sempre vai ser.
3: Amém.
7: Com as graças de Deus.
3: Amém. Vamos embora então, viu? Um beijo bem grande pra você, J. Luna. Vamos embora com música boa. Música boa.

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1: Estação FM 4 e 7.
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1: Muito bom, louca, curti Calcinha Preta hoje à noite. Agora são 4 horas mais 14 minutos. 4 e 14. Olha só, mais mensagem chegando aqui ao nosso WhatsApp. Boa tarde.
2: Boa tarde, Fernanda. Oi. Danada. Aqui é Doca, aqui de São Domingo, nega.
1: Sim.
2: Com desejo de menina, não diga que eu não te amei. Eita. Oferecer a minha irmã Nissa, meu irmão Júnior, certo? A Rosiel, a Moura. E um bom final de semana pra tu e toda a família tua, vice nega.
1: Obrigada.
2: Tem fuxica aí ou não? Me diga alguma coisa aí, pra não ficar em dia.
1: Eita.
2: Me disse fuxica aí.
1: Digo assim, olha só, o fuxico de hoje, né? A nossa enquete de hoje é sobre despedidas. Você já se despediu?

Gostaria de ouvir uma música de Desejo. Desejo e Loucuras, a banda Limão com Mel. Muito bem, vou tocar sim, viu, Pedro? Muito obrigada pela audiência. Mas enquanto isso, a gente vem chegando então com Xande de Avião e a música Paga. Até porque algumas coisas a gente gostaria de apagar, né? Mas não é possível. Vamos embora?

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1: Chega que valeu!

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0: Obrigado.
1: Muito bom, gente. Lembrança boa com essa dupla, então, que estará hoje, viu? Em Surubim, aqui pertinho, né? Eita, vai ser muito sofrimento, viu? Para esses corações apaixonados. Mais mensagem chegando.
2: Oi, Fernandinha. Boa tarde. Tudo bem com você? Sim. Aqui é Cris. Fernanda, sim, a minha pior despedida foi em João Pessoa, quando eu trabalhei 8 anos numa fábrica na Vila Romana.
1: Sim.
2: E eu tinha uma amiga muito querida lá, até hoje nós somos amigas. E no tempo que eu fui demitida de lá foi quando houve uma redução de quadro. E eles chamaram todo mundo lá para uma sala, né? Inclusive eu. Aí quando eu olhei, minha amiga estava chorando e eu não entendi. E ela chorou muito, muito nesse dia. E aquilo me doía tanto que eu não conseguia chorar. Então, me despedir dela foi muito difícil. Esse ano foi o ano de 2011. Foi a última vez que eu vi essa minha amiga. Mas eu falo com ela todos os dias pela rede social. E essa despedida, pra mim até hoje, foi a mais difícil. Um beijo, viu?
1: Um beijo, Cris. Pois é, gente. Eu acredito que despedidas nunca são fáceis, né? E principalmente quando a gente se despede do outro querendo ficar. Aí é mais doloroso ainda. Mas faz parte da vida, né, gente? Faz parte. Então lidar com a despedida também é estar vivo, é viver. E é isso, né? A gente só aceita muitas das vezes. Olha só, gente, a autoestação vai ficando por aqui nesse momento. E a gente vai se encontrar daqui a pouco, viu? Pois é, a gente vai se encontrar daqui a pouquinho no Parque Wellington aqui com a melhor cobertura pra você. Hoje os portões estarão sendo abertos mais cedo, né? Então pra você que tá já pronta, corre aí pro Parque Wellington, daqui a pouco a gente se encontra, viu? E aí se você me encontrar lá no parque, fala comigo, tá? Pra gente tirar uma foto. Mas enquanto isso, vamos embora? Vamos embora então com esse querido aqui, que vai alegrar também a nossa noite. Que quando a gente, quando a outra pessoa quer, né? Ela vai buscar a nossa lua. Qualquer lua, viu? Um beijo, muito obrigada pela sua participação.

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1: Estação FM 4:57.
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0: Boa tarde, meus forrozeiros, minhas forrozeiras. Começando nesse momento o nosso Chá São Forrozeira de hoje. Nada melhor do que começar a semana, começar a segunda-feira, ou melhor, fim da segunda-feira, com um forrozinho bom, com um forrozinho tradicional. E hoje, hoje é dia de mais alegria ainda, porque estamos recebendo nessa tarde essa dupla maravilhosa, essa dupla de mulheres, ou melhor, o trio, né? Hoje tá o trio aqui, com a nossa querida amiga Olinda, mas a dupla em si, a Socorro e a Mazé. Pois é, elas vieram diretamente da Taquaritinga do Norte e trazer esse forrozinho do jeito que a gente gosta. Pra você que conhece a Socorro e Mazé, sabe muito bem de qual forró eu estou falando. Aquele forró que lembra, então, as nossas raízes. Boa tarde, meninas. Que bom receber vocês. Como é que vocês estão nessa segunda-feira?
1: Boa tarde, Fernanda. Boa tarde aí a todos vocês da Rádio Estação FM, a gente tá muito feliz em estar aqui com você novamente, né? Faz Sim. um ano agora. E muito obrigada.
0: E você, Socorro?
2: Boa tarde, Fernanda. Boa tarde a todos os ouvintes. Boa tarde aqui o nosso amiguinho.
1: Tiago,
2: né? Boa tarde e quero agradecer, né, o seu convite. Muito obrigado por ter se lembrado de Socorro e Mazé. E é isso. E vamos tocar um forrozinho.
0: Muito bom. Boa tarde, Olinda. Você é tímida, mas deu um oizinho pro pessoal.
3: Muito.
0: Olinda que veio diretamente de Juazeiro do Norte.
3: Da Bahia,
0: olha só. Veio passar um tempinho aqui com a gente. Mas que coisa boa. Seja bem-vinda. Ah, que bom, que bom. Seja bem-vinda sempre. E aí, minha gente, a gente dando continuidade aqui, como é que tá a agenda de vocês, né? Esse período que tem tantos shows, que a gente fala justamente que é o Natal, né? Desse grupo, assim, que gosta de tocar forró. Como é que tem sido organizar a agenda, já que tá sendo tão apertadinho aqui pra gente se ver? Foi bem apertadinho e deu certo, graças a Deus.
1: Foi, Fernanda. A gente só tem que agradecer a Deus pelos trabalhos que tem, pelos shows que a gente tem feito, por esse Mudão Sem Porteira. Quero agradecer aí. Estivemos na Casa do Forró, na Paraíba.
0: Sim.
1: Em Pocinhos.
0: Eita!
1: Quero agradecer ao pessoal da Festa do Fessor em Alagoas, Maceió. Fizemos semana passada, foi uma festa muito linda, muito obrigado. Quero agradecer, ontem fizemos... ontem foi lá no... Me ajuda, Corrinha. Açude Novo foi sexta-feira.
0: Sim,
1: fizemos um arraial lindo no Açude Novo, na Paraíba. Uma festa bem tradicional, com pamonha, canjica, fogueira.
0: Eita.
1: Uma festa no terreiro. Foi daquele jeitinho, daquele São João gostoso, né?
0: Sim.
1: Ontem fizemos lá perto de Vertentes. E amanhã a gente vai fazer uma festa tradicional também, de família. Com fogueira, com pamonha, canjica. Do jeito que a gente gosta de fazer o forrozinho pé de serra. E só temos que agradecer a Deus pelos cantos que a gente passou, que eu não lembro de todos agora, foram muitos, né?
0: Sim.
1: E quero até pedir desculpas aí às pessoas que ligaram querendo nosso show e a gente não teve condição de ir, mas nossa eterna gratidão a todos, fãs e amigos espalhados por esse mundão sem porteira.
0: Ai, que arraso! E aí, vamos de forró?
1: Vamos sim, vamos Eita. Mostrar um forró nosso?
0: Sim, fica à
1: Podemos
0: vontade.
1: Mostrar um
0: claro,
1: forró
0: claro,
1: vamos
0: mostrar todos. Sim.
1: Então, vamos fazer Olinda Pereira. Vamos lá, Olinda Pereira, devagarzinho, no triângulo. Poxa, correndo devagarzinho.

0: Fernanda Lima, Thiago, com vocês.
1: Eita! Eita, minha gente. E assim, são muitos anos de carreira, né? Muitos anos de carreira. São 43?
0: Vai completar 44 agora em 44. Fevereiro, se Deus quiser.
1: Arrasou. Muito tempo, muito tempo. São muitas histórias.
0: Muitas.
1: Muita trajetória. E aí, qual é a música? Eita, essa é muito forte pra essa trajetória. Qual é a música que não pode faltar no repertório? Pode cantar.
0: Pode?
1: Pode.
0: Asa Branca.
1: Simbora?
0: Bora, simbora.

0: Fernanda Lima.
1: Eita, minha gente, como é bom. Meu Deus do céu.
0: Eu queria compartilhar. Tá onde? Tá no...
1: Sim, tá no canal do YouTube.
0: Do YouTube.
1: Isso, vou mandar o link pra você.
0: Pega o meu celular aqui pra eu...
1: Pois é, ó, e só lembrando pra você que está nos assistindo, né? Pra você que está nos ouvindo agora aqui na sintonia da 88,9, você pode sim também estar nos assistindo através do nosso canal, que é Estação FM 88,9. Então você pode assistir a gente, acompanhar a gente de pertinho, deixar seu comentário, compartilhar também essa live maravilhosa. E claro, né, você pode estar participando também através do nosso WhatsApp, que é o 987855687. E ressaltando, tá aí, você já foi a um show da dupla Socorro e Mazé? Como foi? E aí, falando nisso também, viu, aqui tá a Sandra Lima dizendo o seguinte, olha, deixa eu só olhar aqui esse comentário maravilhoso. A Rocha, meninas, elas arrasam. Já fui, viu? Já fui, amei, já fui a um show delas. Afastei até o sofá pra dançar? Pois é. Pode música, bem. Viu? Então, ó. A Rocha aí, manda aí o seu pedido musical. Qual é aquele forrozinho bom que não pode faltar, hein? Conta aí pra mim, manda aí sua mensagem através do nosso WhatsApp. Lembrando que amanhã também estaremos juntinhos através do nosso canal do YouTube fazendo essa cobertura em primeira mão pra você.
0: Tá certo. Quando você puder mandar o link.
1: Sim,
0: pra
1: vou
0: mim.
1: Mandar agora, viu? Deixa eu só pegar meu WhatsApp aqui. Mas enquanto isso, você pode trazer mais um pouquinho desse trajeto ainda, né? É, são muito tempo de história, então tem, como eu falei anteriormente, tem muitas histórias pra contar, mas eu quero saber mais como é pra vocês atualmente, né? Desde o início, mas até essa atualidade, trazer esse forró raiz, né? Trazer justamente esse forrozinho que todo mundo que ouve se sente aquele aconchego, sente aquela identificação. Nossa, esse sim é um forró de verdade.
0: Olha, Fernanda, isso é muito bom. É, a gente gosta de fazer esse trabalho, até por conta que já vem dos nossos antepassados, né?
1: Sim.
0: É, antes com grandes artistas e depois nossos pais e mães que foram também grandes defensores da nossa cultura nordestina, tocaram sanfona de oito baixo, a mãe de Socorro tocava viola, né? Meu pai tocava oito baixo também, meu pai legítimo tocava oito baixo. Então a gente trouxe essa
2: herança
0: no sangue, nosso sangue, e então a gente se senta em casa no meio dessa né, do forró pé de serra.
1: E aí, vocês, como tudo na vida, acho que a gente sempre vai levar, né? Vai ouvir, ou melhor dizendo, a crítica. Então, vocês já receberam essa crítica de não trazer essas músicas mais atuais no ritmo de forró?
0: Olha, Fernanda, a gente sempre tem alguma coisa, né? Sempre alguém fala alguma coisa. É assim, eu mesmo, particularmente, a gente... Cada um toca o, né?
1: Sim.
0: Cada um gosta, ouve o que gosta, cada um toca o que gosta. É assim, eu não critico ninguém, eu não critico quem faz música, esses ritmos novos, quem sou eu para criticar ninguém, né? E às vezes sempre tem alguma coisinha, mas a gente também não leva muito a sério a crítica. As críticas a gente serve para a gente se fortalecer mais, construir mais, né? E sai numa boa, tranquilo. Cada um faz o que gosta, cada um ouve o que quer.
1: Muito bom. Outro ponto também é com relação à expansão de vocês. Acredito que seja o sonho e o desejo maior de todos os cantores que estão nesse meio, seja em outros estilos musicais também, é expandir, sair para fora ali daquele cercado o qual eles começam, né? Então, como é que vocês veem essa expansão de vocês por outros estados, como vocês bem ressaltam sempre, não só aqui nesse momento, mas também em outras entrevistas que vocês já deram e tudo mais, mas como é que vocês enxergam essa expansão? Que palavra poderia definir, né, isso? Seria o quê? Esperança? Seria fé? O que seria então? Porque vocês saem daqui da Taquaritinga do Norte, vão até Juazeiro do Norte e passam tantos dias, né? E são tão bem recebidas, como a gente consegue identificar isso vendo lá atrás como vocês dois começaram e identificar hoje em dia o chão que vocês pisam.
0: Fernanda, olha, é o seguinte, se você tem fé, primeiramente em Deus, fé em Deus, determinação, foco e não esperar para acontecer, você fazer acontecer. você tem que correr atrás dos seus sonhos, você tem que focar no que você quer e plantar sementes que derem frutos. Então, foi isso que a gente fez. A gente começou lá atrás, a gente não esperou que as pessoas viessem até a gente para contratar show, para chamar. Não, a gente colocou, para você ter uma noção, a gente saiu daqui para o Exu a primeira vez com R$30 no bolso. Um carro já batendo o motor, R$30 no bolso, para 4 pessoas se alimentar, para passar 8 dias no Exu. E graças a Deus a gente foi com fé, com garra. E lá a gente tem uma história muito bonita no Exu, graças a Deus. Nós temos tanta história no mundo que se a gente for contar, vai ser acho que uma semana ainda não dá. E nesse meio termo que a gente foi pro Exu, eu sempre fui determinada, corrinha também, e levamos 2 caixas de som, levamos 2 microfones, uma mesinha de som, vamos levar, porque já que a gente só tá com esses R$30 no bolso, chegando lá, eu sei que tem muita gente, a gente vai botar essa caixinha no chão e vai tocar, e o pessoal vai botar dinheiro nessa caixinha e a gente vai se alimentar. E a gente foi, quando a gente chegou no Exu, tô fugindo até um pouquinho até do que você
1: não
0: me perguntou,
1: pode ficar,
0: mas tô
1: à vontade.
0: Esticando um pouquinho só para as pessoas verem que a gente tem que ter fé, coragem e acreditar que acontece.
3: Porque na verdade era um sonho, né?
0: Era um sonho que a gente tinha. E quando a gente chegou lá no Exu, aí não conhecia ninguém, e na época o Silvestre estava com a gente, tinha ligado para uma pessoa lá, que a pessoa disse, ó, vem aqui, a gente vai encontrar vocês aqui também e vai dar tudo certo. Quando a gente chegou no Exu, a gente não encontrou essa pessoa que a gente tinha combinado para ir, e ficamos... E agora, o que é que a gente faz? Eu disse, não tem problema. Vamos lá no parque, Asa Branca. Aí lá a gente pede para dar a caixinha da gente num canto. E a gente foi. Chegou lá, encontrou uma senhora. A senhora disse, olha, eu é quem tomo conta aqui. Faz o seguinte, vocês podem colocar o sonzinho de vocês aqui em qualquer árvore dessa e tocar. Tinha muita gente, estava chegando muitos artistas, muitos turistas, né? Pode colocar aqui em qualquer canto que vocês... Os shows vão começar às 9 horas da noite. Então agora é o quê? 3 horas da tarde? Dá tempo vocês tocar um bocado e vocês vão ganhar dinheiro na caixinha. Aí, tudo bem. Aí eu botei na caixinha, nos ajuda a divulgar nossa cultura nordestina. Aí botei Socorro Mazé. Aí a gente deixou, aí montou as 2 caixas de som, a mesa, os microfones, deixamos tudo montadinho assim. Só que a gente tava com muita fome, tava muito suado. Aí a gente falou, olha, falei com a senhora lá, a gente pode deixar tudo aqui montadinho, pode voltar lá na pousada, que a gente passou 6 meses pagando essa pousada, viu? Foi 6 meses.
1: Sim.
0: A gente pode voltar lá e a gente volta rapidinho aqueles. Pode deixar aí que ninguém mexe. A gente deixou. Fernando, o céu tava limpo, azul, como tá esse negócio aí, azul. Como tem esse microfone aqui, azul. Quando eu cheguei lá na pousada aqui, eu entrei pra tomar banho, isso caiu uma chuva. E o som da gente lá no meio campo, no meio do campo. Isso caiu uma chuva, mas uma chuva que correu água. Aí a gente correu, saiu toda ensaboada dentro do banheiro. Correu lá pro parque. Quando a gente chegou no parque, tava tudo molhado. A mesa de som, a mesinha de som, de 6 candais, tudo, microfone. Aí eu comecei a chorar.
1: Sim.
0: Era tudo que a gente tinha. Sim. Pra gente conseguir algum dinheiro, né? Ainda bem que a sanfona usava, não botava em casa. Comecei a chorar e comecei a desmanchar os pedestrais, botei no braço. Aí botei os 4 pedestrais no braço, fui levar nessa caminhonete que a gente tinha comprado, que o motor tava já batendo. Quando eu vou chegando perto da caminhoneta, chovendo ainda, chorando, aí veio uma voz aqui na minha direita assim: tu tá chorando por quê, mulher? Levanta a tua cabeça. Eu tenho coisa melhor pra vocês aqui dentro do Exu. Menino, eu me assustei, não vou negar, não.
1: Que foi?
0: Eu tive um susto. Eu travei, o cabelo arrepiou, parecia que minhas orelhas tinham crescido um palmo assim. Eu fiquei como se eu estivesse em outra dimensão. Sim. Meu Deus do céu, o que é isso? E não tinha ninguém perto de mim. A única pessoa que estava era o Silvestre desmanchando as coisas do som.
1: Sim.
0: Aí eu engoli o choro, botei as coisas dentro do carro, a gente arrumou as coisas, eu não dei mais uma palavra e a gente saiu. Foi-se embora. Quando a gente foi chegando na pousada, encostada à pousada, tem o restaurante Ventos Gonzaguiano, que é esse que a gente tem essa parceria hoje em dia.
1: Sim.
0: Que é onde a gente fez, onde aconteceu.
1: Sim.
0: Né? Aí quando a gente chegou lá, estava lotado. Lá é enorme, lá é grande. Lá tem o restaurante e ainda tem a frente do canto lá, que é muito grande, muitas barracas. Tava lotado, um paredão de som novo montado e um palco novo que ninguém tinha tocado nele ainda. Tava prontinho ali, o som montado, tudo montado. Aí a gente parou na frente e eu já tava tremendo de fome nessa altura. Aí eu disse, Silvestre, eu não aguento mais não. Tá já me dando passamento. Aí Silvestre disse, bora comer uma coisinha? Aí ele disse, daí como que eu digo? Vamos comer só batatinha e alface, que é maneiro.
1: Sim.
0: Aí, foi. Aí Socorro pegou, aí chamamos Socorro, aí Socorro... Lá era um self-service, na época tinha umas 20 pessoas, cada um com um prato pra pesar na balança. E o rapaz que trabalhava lá na época, não olhava para ninguém, que não dava tempo. Botava o prato, pesava, recebia. Botava o prato, pesava, recebia. Socorro pagou dela, Silvestre pagou dela. Quando eu coloquei o meu prato na balança, ele olhou nos meus olhos assim e disse: você é de onde? E, na minha, e atrás de mim uma fila com bem umas 20 pessoas. Eu disse: sou de Taquaritinga do Norte. Vem para a festa, seu Luiz, vem. Faz o quê? Eu disse: toca o zabumbi. A turminha passou ali. A menina é sanfoneira e outra sanfoneira. É mesmo. Tá vendo esse palco aqui? E eu doida que ele me entregasse o prato de comida para eu sair dali. Porque o pessoal, essa fila não anda não, e essa fila não anda não. Sim. E empacou e eu morrendo de vergonha. Aí ele disse: tá vendo esse palco aqui? Eu disse: tô. Eu fiz para três sobrinhos meus tocar três músicas do seu Luiz. Sexta-feira ainda. Hoje é quinta-feira. Você não quer subir aí depois do almoço e tocar um pouco, dar uma palhinha aí, o restaurante tá lotado desse jeito, não tem um forró pé de serra. Eu disse: tá certo, tá pegado, eu vou. Aí Silvestre, eu não aguento todo dia, eu toco sozinha. Aí Socorro disse: mas é, nós estamos cansados. Eu toco sozinha. Ele disse: não, sozinha não, já toca. Aí o rapaz do restaurante disse: volte, vai pegar comida, bota comida de gente, que com alface e batatinha vocês não vão tocar, segurar as abumbas nem a sanfona não. Ele voltou para tomar um pouquinho de comida, entregou o dinheiro dela, entregou o de Silvestre, entregou o meu, e no meu nem

0: até domingo, eu vou pagar um cachê a vocês, vocês não vão pagar comida, não vão pagar nada, vão ficar aqui. Aí assim a gente fez. Aí pronto, aí, graças a Deus deu tudo certo. Aí quando a gente tava tocando, tocou meia hora, aí chegou um senhor e disse: ei, você não tem CD pra vender não? Que era na época, tinha CD, né?
1: Sim.
0: Você não tem CD pra vender não? E Silvestre, pelo amor de Deus, tem. Aí foi buscar. No primeiro dia a gente vendeu as duas caixas de CD. A gente tava com R$30 no bolso. A gente tava na lama, ia tocar na lama. Deus tirou a gente da lama, botou a gente pra o restaurante. No restaurante, num dia só, a gente vendeu as duas caixas de CD. E a gente fez uma parceria, que até hoje tem essa parceria com o Ventos Gonzaguiano. E no segundo ano a gente entendeu que a gente via as pessoas, os artistas lá querendo tocar e não tinha canto para mostrar o trabalho. Eu disse: socorro, já que a gente ganhou esse palco, aqui essa parceria, vamos dividir com os músicos, bora. E a gente começou a botar, quem quiser cantar, quem quiser tocar, triângulos, a bumba, qualquer, se não tiver instrumento, toca com nós. Isso formou uma irmandade lá de artistas, que aí essa amizade se expandiu. Graças a Deus, são frutos que dá fruto direto com essas pessoas que a gente conseguiu. E aí, quando foi no outro ano que eu voltei, a mesma voz disse: eu não disse que tinha coisa maior para vocês aqui? E aí eu entendi que Deus tirou nós da lama para botar a gente. Deus tirou a gente da lama naquele dia, botou a gente em um palco, com um som e com o público escolhido.
1: Sim.
0: Veja o que é que Deus faz nas vidas das pessoas quando você acredita e você corre atrás.
1: Muito bom.
0: Não temos que esperar por ninguém, sim, temos que correr atrás e fazer acontecer.
1: Que coisa linda. É tanta história, né? Nossa. É. E é cada história melhor que outra. E aí você ressaltando também, mas é justamente desse ponto de dividir o palco. Estamos fazendo a cobertura do São João da Moda desse ano e estávamos conversando, né, eu com outras comunicadoras, sobre esse ponto. Né? A gente sempre faz essas análises críticas ali depois entre um artista e outro entrevistando e falando sobre esse ponto, né, que é difícil encontrar, então, cantores e bandas que façam isso, façam essa ponte. Por isso que quando a gente questiona que o forró tradicional está se acabando, é justamente pela falta de oportunidades. Que os conterrâneos, filhos de Luiz Gonzaga, que ele deixou, eles não se atentaram a fazer o que Luiz Gonzaga fazia, de deixar ali o seu legado, de passar pelas cidades e dar oportunidade a outras pessoas. Então, quando a gente traz essa crítica, é importante que a gente reflita.
0: Isso.
1: Que o motivo disso acontecer é culpa justamente desses cantores que a gente admira tanto, mas infelizmente não foram tão humildes a esse ponto. Então, quando você fala justamente de dividir esse palco novo, né, que vocês tiveram a oportunidade lá no início, é disso que a gente ressalta e que a gente admira ainda mais. É saber que estamos apenas de passagem e o que fica, e a gente fica vivo quando a gente deixa nossos frutos.
0: Isso. Ô, Fernanda, e assim, as pessoas têm que entender que, assim, quanto mais a gente divide, quanto mais a gente se aproxima das outras pessoas, quanto mais a gente divulga o trabalho do nosso irmão, como eu divulgar o trabalho de outros sanfoneiros, de outros cantores, de outros zabumbeiros, de outras pessoas. Quanto mais a gente faz isso, mais a gente cresce. Porque se a gente se fechar no trabalho da gente e a gente quiser só mostrar o nosso trabalho, a gente não chega em lugar nenhum, não. Porque a gente vai permanecer a vida inteira naquela pequenez, naquele ali, naquela bolha. Não, nós temos que espalhar. É como o algodão seda. O algodão seda, quando ele estoura aquela bolha, aquelas bolas que ele tem, ele reflete em muitos cantos, manda aquela sementinha para todos os cantos. Sim. Então, em cada canto que aquela sementinha cair, ela vai também crescer, florescer e dar frutos. Enquanto mais você ramifica isso e dá frutos, melhor. Mas temos que ser humildes, tem que ter humildade, tem que ter carinho com as pessoas.
1: Respeitar
0: os irmãos.
1: Sim.
0: Se você chegar num canto que tem uma pessoa que faça menos do que você, você dá a mão, você cuidar daquela pessoa. Se tiver outro que saiba mais do que você, você aprender com aquela pessoa.
1: Sim.
0: É isso? Então tem que ser assim. Esse é o nosso trabalho. O nosso trabalho é esse. Aonde a gente chega, a gente tá no meio do povo. Tá no meio do... A gente quer estar junto do povo.
1: Que coisa boa. Antes da gente entrar no intervalo, eu queria só mais uma música.
0: Vamos.
1: Mas qual seria aquela música, então, que trouxesse pra você essa mensagem? De nunca desistir e continuar, mesmo que no momento o presente esteja ali um pouco árduo.
0: Então vamos fazer o seguinte, vamos cantar a música Gonzaguiano?
1: Vamos!
0: Olha, enquanto houver um Gonzaguiano, que sim, é uma música que fala da luta de seu Luiz Gonzaga e de tantos, né, de defensores da nossa cultura.

0: gente, maravilha! E olha só, nesse momento, eu sei que o forró tá muito bom. Agora são 5 horas mais 31 minutos, 5h31, e vamos bem rapidinho aqui pra um breve intervalo e voltamos em instantes com mais forró, com mais música, com mais história também, tá? Continua sonorizado, voltamos em instantes.
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0: bem, estamos de volta. Agora são 5 horas mais 40 minutos. Pois é, gente. Já estamos chegando basicamente ao finalzinho do nosso Estação Forrozeira, né? Até nosso último, então, nossa última participação será nessa próxima quinta-feira, onde a gente vai, então, estar entrevistando nossa última atração ao vivo. Logo depois a gente volta ao modelo antigo do nosso Estação Forrozeira, apenas com músicas gravadas do jeito que a gente fazia antes. Mas esse mês de junho, então, se torna mais especial com esse ao vivo, né? Literalmente aquilo, sabe? Quem sabe faz ao vivo. Mas que bom ter você aqui com a gente, sintonizados na 88,9. Para você que está nos acompanhando também através do nosso canal do YouTube, seja muito bem-vinda, muito bem-vindo. Para você que está chegando agora, estamos então com a dupla Socorro e Mazé, também com a participação especial da nossa querida amiga Olinda. Pois é, que bom ter você aqui com a gente. E assim a gente vai chegando, né? Com música, com conversa, com muita história, com muitos aprendizados. Mas olha só, no último bloco a gente já teve um pouquinho disso. Nesse intervalo, então, a Socorro e a Mazé, então, fizeram um convite pra eu cantar. Vamos cantar um pouquinho? E a gente vai cantar um pouquinho Santana, viu? É só uma resenha, só pra gente dar uma divertida aqui, sabe, no estúdio. Vamos lá? Será que eu passo? Vamos juntos, então?
1: Vamos lá.

0: Que farra boa! Que delícia! Olha, isso que é bom, né? Eu acho que é isso também. Isso é uma oportunidade no forrozinho do sítio mesmo, que a gente consegue ter esse aconchego, né?
1: Isso, isso.
0: Tem todo mundo cantar e todo mundo faz parte, assim, dessa resenha boa, que é justamente ser nordestino, é isso, né? Ter oportunidade pra se aconchegar numa música e outra.
2: É bom demais, é uma maravilha.
0: E aí, vamos de mais música? Agora é com vocês, minha gente. Eu já brinquei.
2: Então, vamos fazer uma música aí que o Flávio José gravou, né?
0: Simbora.
2: Pode ser Espumas ao Vento?
0: Eita, como é bom.

0: Amanda Lima.
1: Eita, como é... Meu Deus do céu, sem palavras, viu? Pois é, planejei uma coisa, saiu outra. Mas vamos demais, só rocha, tá chegando já ao final. Então eu tô aproveitando o máximo. Meu Deus, é porque eu tava com tanta saudade de receber vocês aqui no estúdio.
0: Então vamos, é Edson Cormazé?
1: Eita, vamos. Vamos, essa é a minha preferida. E é muito...

0: Fernanda Lima.
1: Eita, meu Deus do céu. Pois é, gente, olha o tempo. É, não é nosso amigo. Pois é, já se tornou aqui um dilema, né, Tiago? Todo programa a gente traz isso. O tempo não é nosso amigo. Já estamos, então, finalizando a Estação Forrozeira de hoje. Ai, gente, quando é... Olha, sempre que der esse momento, já dá uma tristeza no coração, oh, sabe? Deus. Porque pensa como é bom o forrozinho. Olha, com a sanfona, com a zabumba e com o triângulo, é o trio perfeito. Mas olha, de antemão eu quero agradecer a vocês pela participação, muito obrigada. Obrigada por ter, então, arrumado uma brecha na agenda de vocês, que eu sei que tava muito corrida. A gente organizou isso há 15 dias.
2: Há 15 dias atrás.
1: Há 15 dias, pra que pudesse dar certo. Então, que bom, né? Eu sinto uma grande satisfação, ainda mais, assim, por vocês serem de longe, né? Taquaritinga não é perto. Então, não é perto. E vocês se deslocarem de lá até aqui pra estar presente nesse momento. É um privilégio pra mim receber vocês, ainda mais duas mulheres nesse ramo, então, tão marcado pela presença masculina. E nós mulheres sabemos o quanto é difícil romper essas barreiras e se posicionar, né, na atualidade, antigamente também, mas principalmente atualmente. Mas que bom receber vocês. Saibam que as portas aqui da Rádio Estação estarão sempre abertas
2: para
1: ter artistas tão grandiosas como vocês.
2: Obrigada.
1: Não só vocês, mas todos que querem, então, ter essa oportunidade. Então, sintam-se em casa. Sempre.
2: Muito obrigada, Fernanda. Muito obrigada, Tiago. Muito obrigada aqui à Estação Rádio, Estação FM aqui, Santa Cruz do Capibaribe. Nossa eterna gratidão a todos vocês. Um abraço aí aos fãs e amigos espalhados por esse mundão sem porteiro. Obrigada a todos, aos nossos patrocinadores que cuidam do Socorro Imazé. Muito obrigado. Nossa gratidão.
1: Muito bom.
3: Então, quero agradecer a Deus, né, por essa oportunidade de estar aqui com vocês. Obrigada, Fernanda. Obrigada aí, o nosso amigo Tiago. E muito obrigada àqueles que participaram, àqueles que escutaram.
1: Sim,
3: né?
1: Sim.
3: Muito obrigado. E se Deus quiser, terá uma próxima vez.
1: Amém. Confere que Deus. Assim seja. Que nossa amiga Olinda esteja com a gente também, né, Olinda? Mas é isso. Então, ó, vamos finalizar com a música. Qual é aquela música que não pode faltar? Dentro do mundo, eu quero agradecer ao nosso amigo Tiago. Sem ele não seria possível. Eu estar aqui bem à vontade, eu cantar com vocês também hoje.
2: Vamos cantar uma salha de reboco?
1: Você Eita, canta com nós? Essa é boa. Deixa eu só aqui. Então, gente, deixa eu só pesquisar aqui bem rápido. Tá, eu não sou tão boa, assim, né? Enquanto cantora, eu prefiro ser locutora, né? Enquanto locutora, eu sou perfeita. Excelente. Comparada à cantora. Mas vamos então, eu vou arriscar aqui. Vamos embora.
2: Poxa, que essa menina.

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2: Opa, boa noite Santa Cruz, boa noite toda a região, boa noite todo o Brasil, para você que está com a gente a partir de agora, conferindo em todas as suas emoções, através das nossas redes sociais, através do nosso canal no YouTube, Estação FM 88.9. É um prazer para todos nós que fazemos parte da Rádio Estação estar com você na noite de hoje. Pois é, hoje é dia 26 de junho de 2026 e estamos chegando para comandar junto com você a última noite de transmissões aqui direto do Parque Wellington Monteiro, na Arena da Moda, em Santa Cruz do Capibaribe. O relógio marca 6:03, 6:03. Nesse momento, no palco principal, Mandacaru Capibaribe está iniciando sua apresentação, né? Um show para você que está ligado com a gente. Hoje que teremos uma noite com 5 atrações aqui em Santa Cruz, começando por Mandacaru Capibaribe. Na sequência vem Leidinha Santos, depois tem Calcinha Preta, né? Tem Tiaguinho e tem também, finalizando a noite, Rei Vaqueiro, que vem com tudo aí também para deixar essa noite ainda mais especial. Para você que vem com a gente, sintonizando aí no nosso canal no YouTube, o que, que a gente pede para você? Compartilhar, né? Compartilha, interage com a gente, deixa sua mensagem aí de onde você estiver acompanhando a Rádio Estação 88.9. Agradecer aqui os trabalhos do grande Jean-Pierre, que está com a gente nessa noite e madrugada de sábado, né? Vamos fechar com chave de ouro essa transmissão e com você na sintonia, você na audiência, fica cada vez melhor. Então o que, que a gente faz a partir de agora? Vai lá no nosso canal, se inscreve, dá o like e principalmente deixe seu comentário. E aí, quais das atrações você está ansioso, você está ansiosa para conferir na noite de hoje? Como é que está chegando também o nosso som, o nosso áudio? Tá legal? Tá bacana? Então é isso aí. Vai curtindo, vai compartilhando aqui com a gente, porque nós vamos juntos com você. E assim que o Jean-Pierre já tiver imagens, né, para a gente poder mostrar para vocês, nós vamos mostrar para você o início, né, do show do grupo Mandacaru Capibaribe, né? O grande Mazinho, conheço pessoa, né, que canta muito bem, né, tocam demais e a gente vai poder curtir na noite dessa sexta-feira. Já temos condições, Jean, para a transmissão? Então a gente mostra a partir de agora, aqui na Rádio Estação 88.9, no melhor estilo, no São João da Moda 2026. Agora você confere Mandacaru Capibaribe. Uma boa noite e muito forró aqui na estação. Vamos embora.
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Pedro, puxa essa sanfona, menino. Faz ela chorar, vai. Alô, meu prefeito, Dani Aragão, menino.

Boa noite, gente! Sejam bem-vindos ao show da Mandacaru. Confesso que o coração estava tenso demais, viu, Heitor? Demais, mas ao ver esse público, todos conhecidos, certo? Minha terrinha, minha vila. Muito obrigado de coração. Eu sou chorão, viu, gente? Eu sou chorão, então, muito obrigado. Obrigado de coração. Vamos fazer forró para o povo? Vamos chorar? Eita! Emoção é grande.

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1: Como a gente faz esse show, forró como antigamente, a gente não pode deixar de homenagear o maior, Luiz Gonzaga, aquele que botou o forró na sala de concerto por aí afora. Não é isso, safoneiro? Puxa daquele jeito, vai!

Boa noite, gente! Sejam bem-vindos ao nosso show, Mandacaru Capibaribe. Muito obrigado, bandinha aqui da cidade. Vem fazendo esse forró pé de serra por aí. Confesso que estou muito tenso aqui nesse palco, grande demais, onde passaram grandes atrações, mas que somos da cidade, viemos aqui para mostrar o nosso valor e mostrar o nosso forró pé de serra, que é de verdade. Eita, meu Deus! Grato, grato, grato, né, Bruna? Ela tava no forró dos Nunes, por lá. Bom demais. Safoneiro. Vamos embora tocar forró pro povo?

Eita, menino, já tá chegando nossa hora. Vai vir aí Leidinha Santos pra vocês, pra fazer muito forró pra vocês. A gente agradece de verdade pelo carinho, vocês que vieram aqui nos prestigiar também nessa noite maravilhosa de encerramento. Peço também que Papai do Céu abençoe todos vocês que estão trabalhando, as pessoas que estão vivenciando esse São João de uma forma diferente também no trabalho. Então, que abençoe, que seja um encerramento de paz e de muito amor pelas bandas que vão passar por aqui. Que Deus abençoe todos. E aí, Zabumbeiro?

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1: Uma excelente noite para você que sintoniza 88.9. Você está na Rádio Estação, com você em todos os momentos e nas emoções do encerramento do São João da Moda 2026. Ao meu lado, Vitória Virgínia. Boa noite, Vitória.
2: Boa noite, Márcio. Boa noite a todos os telespectadores, sim, a quem está nos ouvindo pelas ondas do rádio, quem está nos acompanhando pelo Instagram e também pelo YouTube. Boa noite para você e boa festa, né? Encerrando hoje o São João da Moda 2026.
1: É isso aí. E você que está ouvindo a rádio, você que está assistindo pelo YouTube, nossa mensagem é de agradecimento. Desde já vou começar a agradecer. Iniciamos nossas transmissões no dia 13 de junho, né? Foi a abertura do São João aqui em Santa Cruz do Caparibe. Hoje é a nossa quinta noite de transmissão e nós agradecemos demais, demais mesmo a sua audiência, a sua companhia e principalmente o seu feedback. Vitória, para você ter uma ideia, muitas pessoas falaram comigo durante essa semana parabenizando o trabalho de vocês, de você, Fernanda, Alcione, Daiane, Cauane, Bruno, todo mundo que está irmanado nessa transmissão, né? E muita gente gostou da nossa forma de se comunicar, de se expressar, né? E levando, né, o São João, um sentimento de como é que está o clima aqui para a casa dos nossos amigos.
2: Isso é muito bom, a gente recebeu um feedback, inclusive, que a Alcione mandou para a gente no grupo, né? Isso aquece o coração. Foi justamente o que a gente comentou aqui nos primeiros dias, tentar fazer essa transmissão o mais próximo de vocês possível, de forma mais espontânea, aquela coisa do povo mesmo. Acho que foi isso que a gente tentou entregar o tempo inteiro. E esse feedback nos mostra que a gente está conseguindo atingir o nosso objetivo, que é, de fato, nos aproximar de vocês, que a gente só acompanha, às vezes, principalmente vocês que apresentam, as meninas que apresentam programas na 88.9, às vezes só conhece a voz e quando chega aqui consegue assisti-las pelo YouTube. Então, a gente vai se aproximando de vocês e vocês da gente também.
1: Isso aí, você aproveita esse momento para deixar seu comentário. Muita gente quer saber o horário das atrações. Daqui a pouquinho vamos trazer para você, de forma detalhada, todos os horários. Para você que está acompanhando, você que está aí na expectativa, porque hoje tem Tiaguinho, hoje tem Calcinha Preta e hoje tem Rei Vaqueiro. Vai estar se apresentando aqui no palco principal. Mas na sequência, daqui a pouquinho, tem Leidinha Santos, que vai dar um show com muito forró e aquele forró autêntico que a gente gosta.
2: Sim, com certeza é aquele forró para você dançar. E a gente, eu acredito que não vão passar o horário certinho, exato. Mas no decorrer das apresentações a gente já consegue ter uma noção, né? Agora 6h52, encerrou, acho que daqui a pouquinho uns 20 minutos. Leidinha deve estar entrando aí no palco no máximo 7h30, geralmente uma hora e meia de show estourando. Então a gente já começa a contar, mas a ordem, para quem não acompanhou, para quem não viu nas redes sociais, né? Tivemos Mandacaru Capibaribe, agora na sequência vem Leidinha Santos, em seguida o Tiaguinho, depois Calcinha Preta e encerrando o Rei Vaqueiro. Então acredito que o Rei Vaqueiro vai estar entrando mais ou menos no horário que Natanzinho...
1: 1h30 da manhã. Isso, é o que está previsto, que foi o horário confirmado que eu recebi hoje à tarde, é que o Rei Vaqueiro é a última atração da noite e vai se apresentar por volta de 1h30, 2 da manhã, e a gente vai até depois das 3,
2: então, vai estender o horário igual com o Natanzinho, né? Exato. Então, é aquele dia para você cansar os pés mesmo, desde as 6 horas, começando aí as atrações, o pessoal chegando e vamos até quase o dia amanhecer amanhã. O último dia tem que fechar com chave de ouro, né?
1: E o detalhe, você que está nos assistindo, a gente fica muito feliz com a sua audiência, mas ainda dá tempo para você vir para cá. São João de Santa Cruz é o São João seguro, São João que tem segurança. Nós não tivemos, para você ter uma ideia, nenhum tipo de ocorrência, nenhum tipo de briga, nenhum tipo de tumulto no São João aqui de Santa Cruz do Capibaribe. Tem muita polícia aqui, né? Esses problemas que acontecem em outros lugares, isso não acontece aqui em Santa Cruz. É o São João que realmente está na moda e faz valer, né, o uso desse slogan, né? Todo mundo bem vestido. Tá aqui Vitória com seu figurino também, muito bem vestida, né? Parabéns, Vitória.
2: Figurino difícil esse daqui de hoje, mas saiu, viu? Esse daqui é BTS Story lá de Pão de Açúcar.
1: Pão de Açúcar.
2: Pão de Açúcar, minha terrinha. Já vou aproveitar e falar o restante aqui, ó. Quem cuidou da minha maquiagem, assim como no primeiro dia do São João e todos os outros, Kátia Michele, também de Pão de Açúcar. E o meu cabelo, que eu não sei se vocês lembram, mas ele não é desse tamanho, né?
1: É não.
2: Ele não é desse tamanho.
1: Então isso é uma adaptação.
2: É uma adaptação.
1: É um projeto.
2: É um aplique.
1: É um aplique.
2: É o famoso jumbo.
1: Jumbo?
2: Tá.
1: O que é jumbo, Jean?
2: Tá bem grandão.
1: Jumbo eu lembro de uma bala da marca Jumbo.
2: Isso aqui é Jussara Tranças trazendo pra gente lá de Taquaritinga do
1: Norte. Você acordou cedo,
2: né?
1: Você postou nos seus stories 6 horas da manhã, iniciando sua jornada lá em Pão de Açúcar. Depois você foi pra sede do município Itaquaritinga do Norte fazer lá o seu trabalho lá com a Jussara, não é isso?
2: Isso.
1: Jussara Tranças. O pessoal pode seguir, né?
2: Isso, Tranças Jussara no Instagram.
1: Pode seguir.
2: Só procurar aí Tranças Jussara.
1: E ela faz esse aplique. É o meu nome Jumbo, né?
2: Jumbo. Do jeito que você imaginar, chegou com a foto lá, ela tá fazendo pra você.
1: E aí você teve também um outro trabalho que foi a maquiagem.
2: Foi, voltei pra Pão de Açúcar pra fazer a maquiagem.
1: É um dia de produção, né?
2: Praticamente.
1: É vitória da trabalho.
2: Mas a gente vem e faz com o maior prazer, porque a gente tem que estar bonito,
1: né?
2: Mesmo.
1: É
2: pra vocês verem a gente se agradar do que tá vendo, a gente tem que se cuidar, né?
1: Exatamente. E aí, vocês gostaram do figurino de Vitória?
2: Dá um feedback aí, que vocês acharam.
1: É o cabelo jumbo, é o
2: jumbo,
1: aplique
2: isso.
1: Jumbo aqui, ela tá falando aqui pra gente. Né?
2: Ó, o pessoal tá interagindo aqui desde o início da live.
1: Obrigado.
2: Temos
1: pode
2: aqui,
1: ficar
2: ó, Pelucas, olá, boa noite. Maria Isélia aqui com a gente também, José Eduardo, Flávio, Luciano. Onde é esse São João, Flávio?
1: Santa
2: em Santa Cruz.
1: Cruz
2: do Capibaribe, aqui em Pernambuco. De onde é que ele está nos assistindo?
1: De onde é que você está nos assistindo, abençoado? Manda pra gente aqui também essa mensagem, que é importante. E a gente vai fazendo a nossa live, conversando, se divertindo e entretendo, né? Porque o tempo vai passando, vocês estão ansiosos para a próxima atração. E o nosso papel nesse momento de intervalo é de entreter, é mostrar para você aqui as novidades
2: passar
1: e os bastidores.
2: As informações, né? Exato. Daqui a pouquinho vão ter entrevistas com o pessoal rodando aqui para vocês assistirem também. Ó, Laércio Júnior, ansioso aqui por Forró das Antigas, com Calcinha Preta, melhor banda. Laura Santos também aqui na escuta. Cícero Cosmo, desejando um abraço para todos. Um abraço, Cícero, para você.
1: Um abraço.
2: Todo mundo aqui acompanhando pela Rádio Estação. Mal começou e já estamos com o público lá em cima.
1: É,
2: né?
1: Isso aí. E a gente vai dando like, a gente vai comentando e a live vai subindo ainda mais juntos com você. Você é quem faz a diferença na nossa transmissão. Hoje nossa equipe aqui está bem reforçada. Está Fernanda Lima. Vem para cá, Fernanda. Vem cá dar uma boa noite aqui também para nossa audiência. Ela que também vai falar também, porque ela hoje passou o dia também se arrumando. Ela está hoje com uma roupa diferente, né? É uma roupa, gente, é elegante até demais. Por isso que a gente fala que é o São João da moda. E Fernanda tá na moda hoje, né, Fernanda? Boa noite. Fala pra gente aí um pouquinho, né, sobre o seu vestuário no dia de hoje. Ela já tá tomando café.
3: Pois é.
1: Não gosta de café? Não tem como não gostar, né, Fernanda?
3: É, não tem como gostar. A gente não perde tempo, já vem aqui tomando um pouquinho de café. O café não pode faltar pra gente, então, ficar acordado, né, durante toda essa noite. Quem tá em casa também, né, ó, já preparei o café também pra você acompanhar toda a cobertura aqui da Rádio Estação, que é a última noite.
1: É a última. É dar gostinho de saudade,
3: noite.
1: Né?
3: Já tá na nostalgia, né, minha gente? Mas vamos curtir um momento? Vamos ter saudade agora, não? Vamos curtir um momento, que ainda tem essa noite. Para você que tá em casa, tá morgado ainda, se anime, toma um cafezinho antes de vir, venha com o buchinho cheio.
1: Isso, e tem comida aqui, viu?
3: Com o buchinho
1: tem
3: vazio
1: comida aqui.
3: Também.
1: Tem comida aqui também.
3: Aqui tem comida sim, tem tantas lanchonetes gostosas. Inclusive, mandar um abraço aqui também pra Ângela, viu?
1: Ângela do
3: Brownie.
1: Brownie.
3: Isso.
1: É, gente boa também, né? Ela que também faz um trabalho bacana.
3: Mas é claro
1: bacana.
3: Também que para você que vai curtir em casa, eu aconselho você a pedir uma pizza agora,
1: pizza?
3: Viu? É uma pizza agora.
1: Sabe aonde? Sabe aonde?
3: Sei.
1: Me diz onde é que eu peço uma pizza agora.
3: Você também sabe?
1: Rapaz, eu sei.
3: Onde?
1: Mas onde é que a gente pede? 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E aí a gente pode indicar. A gente indica?
3: Indica.
1: Ou vocês não querem pizza hoje?
3: Indica, porque tudo que é bom tem que ser compartilhado.
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3: 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Porque eu e Vitória, a gente vai andar um bocado hoje, né, Vitória?
1: Tá com a perna forte. Perna pronta.
3: A Vitória já treinou perna hoje.
1: Já treinou.
2: Bati perna nos quatro cantos de Pernambuco.
1: Eita, meu Deus. Então é isso. Então hoje vocês duas vão estar nessa missão de estar trazendo essas informações. É a última noite que vamos estar levando, né, todas essas emoções para o nosso público. Também depois vai ter muito conteúdo também nas nossas redes sociais, no Instagram, lá da Rádio Estação. Mas é um trabalho que é gigantesco, né? Porque conversar com as pessoas, conversar com o público, requer um esforço muito grande. É um trabalho que não é fácil, né?
3: Sim, é um trabalho contínuo que precisa de uma equipe, né? A gente não consegue fazer nada sozinho, então sempre estamos em dupla, isso é muito importante, né? E tudo mais. Mas outra coisa muito interessante também é esse contato com o outro, que está chegando ali, muita gente de fora também, a gente vai se conectando com tantas histórias. E também ver tantas pessoas arrumadas, viu? Muita gente arrumada, tem muita gente chegando também. Hoje a noite promete, Rei Vaqueiro, Calcinha Preta, a noite mais romântica.
1: Seu artista favorito. Aqui pra nós e o povo que tá assistindo.
3: Pegou pesado.
1: Peguei pesado, é porque hoje tá bom, né?
3: Mas ó, eu gosto muito de Calcinha Preta, mas o meu artista preferido hoje é Tiaguinho. Eu nunca imaginei Tiaguinho vir pra o São João da Moda, acho que isso é o pensamento de muita gente. E aí nunca imaginei, então, o Tiaguinho vir pra Santa Cruz, mas já que ele veio, vamos aproveitar, né? Então a gente trabalha, curte um pouquinho também, admira ali o artista, o qual a gente sempre ouve. É, já fomos informados que ele não vai dar entrevista, infelizmente, nem ele, nem Calcinha Preta. E é uma pena, né? É uma pena que a gente que tá aqui permeando aqui esse tapete em que eles pisam, eles não tragam esse espaço de abertura também. É uma tristeza, mas a gente segue, né? A gente segue e vocês vão acompanhando o show.
1: Fernanda vai reabastecer aqui, né? Com café, tem pamonha, tem canjica, tem bolo lá de Lucy Lemos, tem coxinha de Lucy Lemos, tem muita coisa boa, mas tem aqui um pudim. Você gosta de pudim,
3: Fernanda? Eu gosto.
1: Me explica um pouquinho sobre o pudim, que hoje quem trouxe foi Vitória, lá de Pão de Açúcar, e é um pudim que vale a pena porque tem como fazer pedidos também, né? Pra fazer.
2: Exatamente, pudim. Aqui é Tudo em Pudim, se você procurar no Instagram vai encontrar tudo em pudins. E é literalmente tudo em pudins. A gente tem aqui pudim de milho, pudim de... queijo com goiabada, como é o nome?
1: Queijo com goiabada.
2: Romeu e Julieta. Tem pudim de doce de leite, que eu jurava que o pudim normal era doce de leite, mas na verdade não é. Então tem o pudim tradicional, tem o pudim de doce de leite. Ela faz vários sabores de pudim e eu realmente não sabia que tinha como fazer tantos sabores de pudim. Então a gente trouxe pra cá e a galera tá experimentando e tá adorando, viu?
1: É isso aí. Então agora... Fernanda vai ali reabastecer e daqui a pouquinho ela já volta aqui na nossa transmissão.
3: Isso mesmo, Márcio. Mas ó, eu quero agradecer também aos meus patrocinadores.
1: Sim, lembrando aqui, quem foi que arretou teu cabelo? Quem foi, passa o beijão agora, vamos lá.
3: Não lembro, mas eu lembro. Vamos lá. Mas ó, pessoal, quem esteve comigo nessa tarde, não só nessa tarde, mas todos esses dias, foi a Dona Já Beleza, Salão Dona Já Beleza Oficial. 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Elas que arrumaram então o meu cabelo. Estou muito bonita hoje, ó. Olha que modesta parte. Porque elas estiveram comigo durante todos esses dias. Cabelo arrumado, maquiagem feita também lá, Salão Dona Já Beleza. Outro ponto também muito importante é justamente a questão da bota, viu?
1: Tem bota aí, é?
3: Não dá pra mostrar a bota, não vou levantar o meu pé.
2: Quer que eu levante? Quer que eu levante?
3: Mas ó, uma bota confortável é tudo. Dá não. Mas ó, uma bota confortável é tudo. Com licença, Márcio. Uma bota confortável é tudo. E aí a minha bota é lá do Shopping do Vaqueiro, viu? Shopping do Vaqueiro Oficial. 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E aí é importante que você vá de bota, viu? Uma bota confortável nesse friozinho combina demais. Então, ó, Shopping do Vaqueiro Oficial. Outra coisa também, viu? A loja, então, que me patrocinou pra eu estar arrumada hoje, com essa roupa que você disse que tá um pouco diferenciada, elegante, né? Elegante.
1: Elegante, exatamente.
3: Elegante, é isso aí.
1: Como é que chama essa roupa que você está usando agora?
3: É um macacão. Macacão com mangas...
2: Bufantes, né?
1: É bem estiloso.
3: Isso. É, e tava frio, né? Foi um dia frio.
1: Eu também jurava.
3: Mas tô, se chover e eu estiver lá embaixo, já curtindo um pouquinho
2: já
3: o show,
2: tá,
3: já estou preparada, né, Vitória? E é isso.
1: Se fizer calor,
3: tudo bem, vou continuar com a roupa. Mas a roupa que eu estou usando é, então, da loja Grife Feminina, viu? Grife Feminina veste todos os estilos, não só nessa época de São João, mas todos os eventos. 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Sabe aquele comum que você sempre usa? Pois é, essa roupa que é bem diferenciada, eu nunca tinha usado, mangas bufantes, mas eu estou amando.
1: Parabéns.
3: Obrigada, Márcio. Ah, e as minhas unhas também, lá da Clara Silva, viu? É isso aí.
1: Pensei que era sua, mas tá bom. Foi feita lá na Clara Silva, né?
3: Isso, é meio minha e meio dela.
1: Parabéns, Fernanda. Parabéns aí pelo seu trabalho. Daqui a pouco, Fernanda volta, né? Mas deixa eu chamar mais outro colega aqui que está nessa transmissão. A gente está ouvindo aqui que são os comunicadores, apresentadores que também colaboraram aqui na nossa live. Felipe Lopes está aqui com a gente. Vem cá, Felipe. Felipe, por favor, vem cá, Felipe. Dá uma boa noite aqui rapidinho. Felipe, que é um jovem, né? Ele é proprietário de uma agência de marketing que é a Evolt. Aproveita e segue aí no Instagram, trabalho muito legal, tráfego pago, né? Para você que quer criar nas suas redes sociais, ele faz um trabalho excepcional, eu posso dizer até espetacular. 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Mas Felipe, fala pra gente o que foi para você essa emoção de estar com a gente no São João da Moda. Primeira vez que a Rádio Estação está aqui em loco e você com a gente nessa parceria, assim como foi lá em Taquaritinga, está aqui com a gente.
4: Isso mesmo, boa noite Márcio, boa noite a todos da Rádio Estação, todo mundo que está acompanhando aí em casa a live. Já aproveita também, compartilha essa live aí para que mais pessoas vejam esse show de cobertura que é aqui na Rádio Estação. Márcio, esse ano programação diferenciada, a estrutura da rádio aqui, porém nos anos anteriores estava diretamente no estúdio da Rádio Estação e a gente aqui, né, fazendo a cobertura ao vivo também, trazendo em detalhes para vocês o São João da Moda. E esse ano com a grade diferenciada, hoje calcinha preta, também Rei Vaqueiro vai tocar no palco hoje. E é interessante, né? Interessante essa mistura, Tiaguinho também. A gente vê a mistura da música, da cultura popular brasileira e a gente vê de fato que o prefeito Elinho Aragão tem feito um trabalho diferenciado, agradando não somente o pessoal de fato que gosta do forró pé de serra, mas todo o público esse ano aqui no São João da Moda.
1: Principalmente a juventude. Mas vamos lá, você entrevistou um colombiano e reviralizou, cara. Conta pra gente como é que foi entrevistar o colombiano, que parece que não é colombiano. O pessoal tá todo mundo comentando que ele não é colombiano.
2: Era uma farsa.
1: É, você foi enganado.
4: Ali tá mais por uma nota de R$3 do que uma nota de R$1, viu? Na verdade, a gente foi entrevistar ele, eu já conheci ele de vista, lá de São Domingos, se eu não me engano. E o rapaz chamou, entrevistei ele aqui, que ele é colombiano. Aí eu peguei, se ele tá dizendo que ele é colombiano, vamos entrar na onda dele, né?
2: Ele tem uma cara de santa cruzense.
4: E de mentiroso.
1: E de 171 também, né?
4: O 71, que é um 71?
1: O 71 é o que ele não é, né? Ele
4: o que
1: se
4: não
1: passou,
4: é.
1: Ele se passou por um
4: algo
1: colombiano,
4: falso,
1: né? Algo que não é verdade. Né?
4: Exatamente, mas a gente gosta também de brincar. A gente entrou na onda dele ali, mostrou pra vocês que o São João da Moda, a gente encontra de tudo essas figuras que gostam de ser de fato um 71.
1: Uma coisa ele falou a verdade. Falou que as mulheres brasileiras são mais bonitas. Ele falou a verdade, né?
4: Isso é verdade. As mulheres brasileiras são diferenciadas.
1: Foi a única verdade que ele falou.
4: A única verdade.
2: Até a voz dele, ele tava dando uma mexida ali na voz, né? Tinha uma hora que tinha um sotaque, tinha hora que não tinha.
1: Agora, diz pra mim, qual era o nome dele?
4: Não sei não. É, como é? Não sei o que era, Credi. Como é o nome dele? Tony Credi é outro, rapaz. Um abraço, meu amigo Tony Credi.
2: Anaclésio.
4: Já deve estar acompanhando a gente também. Anaclésio.
1: O nome dele que ele falava, eu não entendi nada.
4: E o barulho, o show tocando ali, não dava pra gente entender, não. E o cabo mais mentiroso é foda. Perdão a palavra.
1: Felipe, agora um detalhe. Toda transmissão sempre tem algo inusitado. A Fernanda, a Vitória participam, entrevista as pessoas tranquilo. Mas o Felipe parece que ele tem um faro de entrevistar pessoas inusitadas. Em outra transmissão já aconteceu algo engraçado, que eu não vou falar aqui agora, mas já aconteceu um fato engraçado. Mas e você que escolhe, é na hora, é a pessoa que fala com você,
2: ele
1: como é que rola
2: dom.
1: Isso? Isso é um dom de pegar pessoas que viralizam.
4: Assim, mas Felipe, eu sou uma pessoa que eu gosto de ir no avulso. Chego lá, eu não espero pegar, perguntar se vai. Eu olho pra pessoa, vejo, olha, ali tem um potencial da gente engajar bem. Aí vou lá, se der certo, Deus, se não der, a gente refaz, tenta fazer com outra pessoa. Mas é tudo no natural mesmo, espontâneo mesmo.
1: 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Ela tá ganhando uma propriedade legal aqui na cidade, com grandes clientes, grandes marcas. E fala pra gente desse trabalho, porque apesar de você gostar muito dessa comunicação, da reportagem, você faz um trabalho também que é muito sério. Eu vi ontem, 2 horas da manhã, 1 e pouca da manhã, você terminando um conteúdo pra um cliente seu, o que é trabalhoso, mas tem resultado, né?
4: Isso, Márcio Felipe. A gente trabalha hoje focado em tráfego pago, performance de brands, a gente faz captação, landing page, sites, e-commerce, ou seja, a agência da gente é completa de fato. 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
1: Felipe, agora tá falando em resultado, o resultado é isso aqui, viu? É dinheiro no teu bolso. 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
4: Inclusive, Márcio Felipe, tem empresas que a gente, inclusive, postamos resultados isso no Instagram da gente, Evolto e MKT, você pode pesquisar no Instagram que você vai encontrar. Clientes que investiram em torno de R$1.000 e o faturamento foi mais de R$20.000 retornado para dentro do caixa deles. Ou seja,
1: acho que eu vou para Evolto também para ver se eu ganho um dinheirinho.
2: Tem
1: também.
2: Vaga lá?
1: Tem vaga. Tem vaga.
4: Rapaz, vaga para cliente tem muito.
2: Eu
1: vaga
2: para
1: cliente.
2: É
1: pra...
2: Eu falo nos vídeos. É o que eu sei fazer.
1: Ela sabe fazer, ela é desenrolada.
4: Inclusive, eu quero mandar um abraço também para o pessoal da Vitrine, que é parceiro da gente, tanto da Rádio Estação quanto também da agência Evolto. Eles que têm um aplicativo que é um aplicativo de fato completo, Márcio Felipe. 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
1: É isso aí. Obrigado, meu querido, pela sua participação. Tamo junto nesse encerramento, mas olha, final do mês tem mais, né? Final do mês vamos para Taquaritinga do Norte, segundo ano consecutivo, Festival Café Cultural.
4: Isso aí, inclusive... Peço para vocês acompanharem sempre a Rádio Estação, dando show de cobertura, Márcio Felipe. Inclusive, o primeiro ano com a gente, com a estrutura aqui, a gente vê o grande desempenho dessas lives aqui, a equipe focada em entregar um resultado bacana. E é isso, o sentimento de dever cumprido e o sucesso ali é consequência de um trabalho bem feito.
1: Valeu, Felipe. Vai lá, vai comer agora. Felipe vai comer. Deixa eu chamar aqui Alcione. A gente está convidando aqui os integrantes dessa cobertura que estiveram com a gente. É bom que você já vai conhecendo esses rostos. Depois vocês vão ver eles em outras coberturas também. Vem cá, Alcione.
2: Ô, Márcio, eu queria também convidar uma pessoa para vir participar dessa conversa agora, que é o Bruno.
1: Bruno. É o Bruno.
2: Bruno é quem vai tomar de conta com você hoje aqui. Eu vou andar ali no meio do povo.
1: Mas
2: eu
1: você
2: vou
1: conhecer volta o povo. Nas entrevistas. Você vai voltar nas entrevistas, então.
2: Isso. Eu vou atrás do povo agora para entrevistar. E Bruno vem aqui dar o show dele aqui.
1: Vê se você encontra algum argentino. Argentino, venezuelano,
2: tá.
1: Pra gente conversar.
2: Vão colocando aí nos comentários qual é o país que eu tenho que encontrar aqui no Parque Wellington Monteiro hoje, que eu vou ver se eu encontro.
1: Vem,
2: vou
1: Bruno.
2: Ficar de olho, viu?
1: Valeu,
2: vem
1: Vitória.
2: Com vocês, Bruno Oliveira, agora assumindo a transmissão São João da Moda 2026, Márcio Felipe e Alcione.
1: É o Bruno que tá chegando aí, vai dar também o seu boa noite. Essa aqui é Alcione Ferreira. Olha pra câmera, Alcione, pode olhar aqui pra câmera. Olha
5: muito ali. Boa noite, Márcio. Boa noite. Boa noite. A todos os ouvintes da Rádio Estação.
1: Você tá bem?
5: Estou melhor agora.
1: Vamos para essa.
5: É isso mesmo.
1: Para esse encerramento, né? Vamos comandar esse encerramento com a nossa audiência. Daqui a pouquinho você vai falar, a gente vai colocar também o retorno para você. Mas deixa eu dar aqui uma boa noite para Alcione. Alcione Ferreira, que está aqui com a gente. Deixa ela dar uma boa noite aqui para os ouvintes. E aí, Alcione, qual o sentimento, a conclusão desse trabalho, encerramento do São João da Moda aqui em Santa Cruz? Boa noite, falando aqui, olhando para os nossos ouvintes aqui.
6: Boa noite a todos. É um sentimento de dever cumprido, né? A gente ainda tem toda essa noite para fazer o nosso melhor para o público que está em casa, Márcio. Mas desde já agradecer a todos, a toda a equipe que se empenhou. Parabenizar os meninos. Eu abaixei aqui para ajudar o Bruno a colocar o fone, mas enfim, minha gente. É a sensação de dever cumprido, de agradecimento. Desejar, né, que a festa de hoje continue sendo esse show que está sendo, a galera na paz, todo mundo tranquilo. Show de cobertura é aqui na Rádio Estação. A gente faz no melhor estilo, que é para vocês aí. E é um prazer fazer parte dessa equipe e desejar a todos uma boa noite de trabalho.
1: Você teve conosco duas noites, você teve uma noite aqui e outra noite fazendo as entrevistas.
6: Sim,
1: mas
6: sim.
1: Fala pra gente, né, sobre a experiência, algo que você gostou, algo que você guarda também nessa transmissão com a gente.
6: Olha, Márcia, a experiência foi tudo novo, né, para mim, mas foi muito prazeroso. Eu descobri que eu também gosto de estar aqui fazendo essas coberturas ao vivo. É, gostei muito de entrevistar Nando Cordel, que eu escutava ele junto com o meu avô, né? Para você ter ideia que eu nunca imaginei estar diante dele. Foi muito bom. E o contato com o público é surreal, né? A galera vem, abraça, conta o que é que tá achando e se diverte junto com a gente. Enfim, é muito, muito bom, muito prazeroso. E é mais uma coisa na comunicação que eu descobri que eu gosto.
1: É isso aí. Então, olha, segunda-feira, todo mundo sintonizando na estação 88.9, tem o programa Estação Manhã, e é com ela, viu? Ela que está sendo o prodígio também da comunicação, né? São vários prodígios que a Rádio Estação vem conquistando aí, né? Tem você, tem Fernanda, tem Daiane, tem Vitória e todas as demais também que estão participando com a gente, os demais, o Bruno, também o Jean que está com a gente, mas que estão ganhando espaço, e é sempre muito legal a gente reconhecer esse trabalho de todos vocês.
6: É, eu quem agradeço, Márcia, a oportunidade, né, a Alan César, a você e a toda a equipe que se dispõe sempre a me ajudar, a me manter assim, motivada a continuar, né? Eu que já sou assim, a mais velha da turma, das meninas novas, mas enfim, assim, a gente se sente muito acolhida. E eu só tenho a agradecer. E agora a noite é de vocês, né? Deixa eu passar aqui o microfone para ele. Bruno, seja bem-vindo. Boa noite, boa cobertura e estamos todo mundo junto.
1: É isso aí. Vamos lá, Bruno. Agora, valeu aqui, Alcione.
7: Muito
1: boa
7: obrigado.
1: Boa noite, Bruno. Fala
7: Alcione.
1: Pra gente. Tá com retorno bom? Tá me ouvindo agora?
7: Agora sim,
1: tá chegando,
7: certo,
1: aí.
7: Márcio.
1: Então agora vamos lá, vamos conversar aqui com o público que tá nos acompanhando. Esse aqui é Bruno Oliveira, vai estar com a gente hoje à noite. Ele teve também durante a transmissão em um dos dias fazendo aqui as reportagens. E hoje vamos estar juntos. O bom é que a gente é da mesma altura aqui, né? Estamos bem parelhos aqui no tamanho, ajuda bastante, né?
7: É isso mesmo, Márcio. A gente tá quase da mesma altura. É, eu queria começar dando boa noite, Márcio, aos nossos ouvintes, a todo mundo que tá acompanhando a gente em casa, né, no YouTube, tá fazendo aí o seu São João em casa. Tô muito feliz de estar aqui hoje, Márcio. Queria agradecer a oportunidade da Rádio Estação. Queria agradecer a todo mundo que tá aí contando com a gente para fazer o São João no melhor estilo, não
1: é
7: isso?
1: É isso aí. Fala pra gente também sobre a festa. O que, que você pode observar? Quais foram suas impressões nesses últimos dias, nas últimas quatro noites, também contando com a trilha?
7: Márcio, a primeira e mais notável, sem dúvida nenhuma, é a organização. Eu queria aproveitar o ensejo e agradecer, de fato, a organização, o pessoal da organização, a Gabriela, que tem sido uma pessoa muito paciente, muito importante na execução desse evento tão tradicional e que eu acredito, Márcio, que já está consolidado aqui.
1: Exato. E aí, Jean, nós vamos agora abrir a enquete. A nossa enquete é o momento da nossa interação com o nosso público. Jean está nos ouvindo, né, Jean? Está nos acompanhando aí. A enquete é a seguinte. São três atrações, né, de renome nacional que a gente vai citar aqui para você. Atração 1, Calcinha Preta. Atração número 2, Tiaguinho. E atração número 3, Rei Vaqueiro. Entre essas atrações, qual é a que você está aguardando para conferir o show? Então, vou falar aqui. Então, três opções. Opção número um, a gente vai trazer para você aqui agora. Calcinha Preta. Opção número dois, Tiaguinho. E opção número 3, Rei Vaqueiro. Quais foram dessas as atrações que você está ansioso, você está ansiosa para assistir? A gente vai abrir aqui, assim que tiver no ponto aqui, Jean, você já me dá o ok para as pessoas já começarem a votar. Assim como também comentar, dizer de onde está nos acompanhando. E dizer também como é que está chegando o nosso sinal, o nosso áudio. Abraçar aqui meu amigo o Anderson. É o Anderson, né, Jean? Anderson, Wanderson. Ele está também nos informando aqui como é que está chegando o áudio. Obrigado, Wanderson, pelo feedback. Mas como é que está chegando aí o áudio? Está legal? Está dando para nos acompanhar, para nos ouvir? A qualidade está boa do áudio? Nos informa aqui para a gente, até porque a gente vai sendo guiado junto com você nessas atrações. Mas para você, qual vai ser a principal atração? Calcinha Preta, Tiaguinho ou Rei Vaqueiro?
7: Márcio, eu sou meio suspeito para lhe responder essa enquete, mas eu acredito que seria o Calcinha Preta, tá certo? Inclusive, manda um abraço para todo mundo de Taquaritinga que está acompanhando a gente. O pessoal lá de Taquaritinga está fretando o van para vir ver Calcinha Preta. Muita gente que nunca teve a oportunidade de vir ao show de Calcinha Preta, hoje estará aqui presenciando.
1: Então, Calcinha Preta aqui é a opção do nosso querido Bruno Oliveira. Já está no ar, Jean? Podemos aqui já abrir para as pessoas iniciarem a votação? Então, você já começa a votar lá. Já vai votando. Entre as atrações, qual a sua atração favorita? Número 1, Calcinha Preta? Número 2, Tiaguinho? Ou número 3, Rei Vaqueiro? Você vai votando, vai participando, vai interagindo. A seguir, você já vai conferir o show da Leitinha Santos. Nós teremos muitas reportagens, entrevistas, bastidores que você vai poder conferir aqui. E nós queremos agradecer desde já essas empresas aqui, ó. Todas essas empresas que você está acompanhando aqui no lado direito do seu vídeo, você pode seguir elas, pode acompanhar elas, que são por demais importantes, são nossos apoiadores para essa transmissão. Então a gente vai deixando aqui o pessoal que está deixando comentário, ó, Eliezer está deixando comentário, mas tem que votar lá, viu, Eliezer? A nossa enquete já está no ponto, você já pode também votar, o pessoal já está votando lá, ó. Estão votando, né, Jean? Mostra pra gente também como é que tá o resultado, que a gente já vai trazendo aqui, olha. Nesse momento, Rei Vaqueiro à frente, 67%. Calcinha Preta em segundo lugar com 33%. Tiaguinho ainda não pontuou na nossa enquete. Então vai comentando, vai falando pra gente que nós vamos todos nos divertir nessa transmissão do São João da Moda 2026. Como falei, a seguir tem o forró autêntico, forró de qualidade. É o nosso forró, forró nordestino. Ela vem aí, Leitinha Santos. Com seu charme, com a sua alegria, com a sua desenvoltura. E você confere a partir de agora na Rádio Estação 88.9, com você em todos os seus momentos. É a transmissão do São João da Moda 2026, no melhor estilo. É aqui com a gente na Rádio Estação. Confira agora a Leitinha Santos ao vivo no palco principal do São João da Moda.
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João de Pernambuco, do meu Brasil, em Santa Cruz do Capibaribe. Muito obrigada, meu prefeito Elinho, todos que fazem Prefeitura Municipal de Santa Cruz, por esse momento lindo, por essa confiança de mais uma vez, mais um ano estar aqui nesse palco.

Hoje mais! Não para não, que a gente veio aqui para tocar para vocês. Prefeitura Municipal de Santa Cruz do Capibaribe, meu prefeito Elinho, toda a turma da prefeitura, um cheiro para vocês. Turma da mídia, tamo juntos! Esse aqui agora, esse bloco que eu vou cantar, vocês vão dançar.

delícia recordar uma música boa pra vocês. Eu tô no melhor São João de Pernambuco, do meu Brasil. Eu estou em Santa Cruz do Capibaribe. Obrigada, meu prefeito Elinho. Todos que fazem a mídia, vocês são top. Muito obrigada por esse apoio. Porras, Alendinha Santos! Daqui a pouquinho tem ela aqui no palco, viu? E agora é a voz dele. Chega pra cá, Foquinho Bess! Toca pra esse povo, menino! Brilha, meu brabo! O nome dele é Foquinho Bess.

seu amor. Também sou fã, eu entendo, viu? Vou ficar pra ver o show deles hoje. Mais uma da Calcinha, que daqui a pouco vai estar nesse palco cantando pra vocês.

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Que delícia, meu povo! Minha gente, fica aqui os meus agradecimentos a todos vocês que já chegaram e ainda deu tempo de curtir o meu show, tá? Hoje tá assim, minha filha, que nem caldo e cana. É 5 bandas. Obrigada a todos que fazem a Prefeitura de Santa Cruz pelo convite, pela confiança. Estamos sempre juntos. Vamos terminar o nosso show pra cima. Se joga, Santa Cruz, porque é São João!

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2: É isso aí, pessoal. Boa noite para você que continua com a gente na nossa transmissão aqui na Estação 88.9. É a cobertura do São João da Moda 2026, que vamos chegando já na reta final, né? O nosso último dia de transmissão aqui em Santa Cruz do Capibaribe, na Arena da Moda. E atenção, na sequência continuam as apresentações aqui no palco principal, aqui em Santa Cruz do Capibaribe. Ainda tem Calcinha Preta, tem Tiaguinho e tem Rei Vaqueiro fechando a nossa noite. E a gente vai continuando nas interações, você mandando a sua mensagem, você interagindo, e nós vamos juntos levar para você, com muita alegria, as emoções do São João da Moda.
3: E é isso aí, Márcio. Estamos de volta, não é? O pessoal, o público que veio crescendo, né? De acordo com o show, foi seguindo o show da Leiguinha Santos. Diga-se passagem, um ótimo show, como sempre. A Leiguinha Santos dando um verdadeiro show de forró aqui na capital da moda. E o pessoal já está chegando, e isso mostra muito a ansiedade do pessoal para ver o Calcinha Preta, para ver o Tiaguinho, né? E é sem dúvida nenhuma um marco, né? O Tiaguinho pela primeira vez aqui na região, acredito que pela primeira vez aqui em Santa Cruz do Capibaribe, o pessoal vem com a curiosidade de ver essa novidade tremenda, né, aqui para a nossa região, sobretudo no São João, aqui no São João da Moda, né, Márcio?
2: Pessoal, você que está nos acompanhando, você pode mandar sua mensagem para a gente aqui, continuando participando da nossa enquete. Olha, nós deixamos a seguinte pergunta: qual a sua atração favorita para a noite de hoje? É Calcinha Preta? É Tiaguinho? Ou é Rei Vaqueiro? Você vai lá na nossa enquete e deixa seu voto. Nesse momento, liderando com 52% dos votos, Calcinha Preta, seguido aqui de Rei Vaqueiro com 37% e Tiaguinho com 11%. Apesar de estarmos na região Nordeste, aqui em Pernambuco, aqui em Santa Cruz do Capibaribe, nós temos legiões de fãs de todas essas atrações. Tem muita gente que gosta do Rei

0: vaqueiro, estilo, na vaquejada, na pegada. Tem muita gente que gosta de calcinha preta, trazendo muita nostalgia, trazendo muito forró das antigas. Mas também tem uma turma muito jovem, uma turma muito boa, que gosta também do pagode, gosta também da alegria do Tiaguinho, que daqui a pouquinho vai estar se apresentando aqui no nosso palco principal. Você vai comentando aqui na nossa live, eu vou mandar abraços para você, eu vou citar seu nome, mas antes nós vamos girando aqui, né, com as informações, com as entrevistas, mas trazer uma informação importante. Existia uma confirmação de que a governadora Raquel Lira estaria presente na noite de hoje aqui em Santa Cruz do Capibaribe. Apesar de toda uma agenda, toda uma logística bem definida, né, ela cumpriu a agenda institucional hoje pelo governo do estado, na região metropolitana e também na cidade de Carpina, onde também está acontecendo o São João lá em Carpina, existia uma possibilidade dela vir aqui para Santa Cruz por volta de meia-noite e meia, até uma hora da manhã ela chegaria aqui. Informações que obtivemos durante as apresentações é que a governadora Raquel Lira achou por bem cancelar essa sua vinda aqui para Santa Cruz, mas deixando compromisso de que virá em Santa Cruz nos próximos dias, né, para cumprir a agenda institucional junto do prefeito Elinho Aragão. Nós lamentamos a presença da governadora, que não será possível chegar aqui, ela que vem desde 2022, todos os anos para Santa Cruz, a gente vem acompanhando, inclusive 22, 23, 24 e 25. Ela estava aqui em Santa Cruz do Capibaribe, esse ano não foi possível, vai ficar para uma próxima. Mas a gente vai seguindo aqui com as reportagens, com as entrevistas. E a primeira atração dessa noite foi o grupo Mandacaru Capibaribe, que fez uma boa apresentação. A gente pode dizer uma brilhante apresentação, liderado aí, né, pelo cantor Mazinho, que eu conheço, né, mando um abraço aqui para ele, que abriu muito bem a nossa noite de shows. E a repórter Vitória Virgínia, né, ela conversou com o Mazinho, né, trocaram uma ideia, conversaram, e daqui a pouquinho você vai poder conferir essa entrevista. Então você fica ligado aqui com a gente, que daqui a pouquinho você vai acompanhar não só essas entrevistas, mas muitos conteúdos que estão sendo desenvolvidos, tanto por Vitória, como também por Fernanda Lima. Então você vai comentando, vai interagindo com a gente e nós vamos estar junto com você nessa noite. Agora sim, tudo no ponto. Vitória Virgínia, direto aqui também da sala de imprensa, conversa, né, com o cantor Mazinho do grupo Mandacaru Capibaribe. Vamos ouvir.
1: É isso aí, Márcio. Estamos aqui agora com o Mazinho, vocalista da Mandacaru Capibaribe, que esteve hoje pela sua primeira vez no palco principal. A gente pode ver, ele já falou aqui também que está emocionado com tudo isso. E eu queria que você passasse um pouco desse sentimento para o pessoal que está assistindo a transmissão da Rádio Estação.
2: Eita, Rádio Estação, o público que está nos ouvindo, que está assistindo aí, né? É um grande prazer estar sendo entrevistado por vocês. Né, nunca vi tanta entrevista, né, mas que o coração está grato de verdade, um pouco tenso, né, como você falou, subiu em um palco tão grandioso, quando passaram várias bandas, né, bandas grandes aí, e a nossa Mandacaru Capibaribe, banda da Terrinha, se apresentou abrindo a última noite do São João da Moda.
1: Fez um show espetacular e a gente queria saber como é a sensação de vocês que tem show o ano inteiro, sempre trazendo essa cultura, você sempre representando aí no figurino, essa sensação de ter show o ano inteiro e continuar mantendo essa tradição do Mandacaru Capibaribe, trazendo a tradição de Luiz Gonzaga, do forró tradicional, do forró bem nordestino mesmo, não somente no São João, principalmente no São João, mas também o ano inteiro resgatando essa cultura.
2: É justamente, é um pouco difícil, né? É um pouco difícil a gente levar esse tradicional forró pé de serra para essas salas por aí afora, para o público. Porque muitas músicas, muitas bandas, né? Como eu posso dizer, com músicas diferenciadas aí, e a gente vem mantendo essa tradição que vem lá desde Luiz Gonzaga, lá atrás, né, que passou para Santana, Jorge Altinho, Flávio José, e nós da Mandacaru. Estamos continuando nessa mesma linha, levando para esse público. Não é fácil, né? Para o público aderir. Mas a gente tem um público que já gosta da Mandacaru e gosta desse forró tradicional pé de serra.
1: E a gente que é daqui da região, a gente sabe que onde tem Mandacaru arrasta de fato um público. O povo fala nas festas, eita, vai ter Mandacaru. Você consegue sentir esse feedback do público? Como é isso para vocês?
2: Justamente, a gente consegue sentir. Eu falei até o pessoal, será que vai ter alguém nessa noite pra gente lá? E a gente viu o público que está nas festas que a gente toca por aí afora, sabe? No forró tradicional de Santa Cruz, estava aqui na frente do palco dançando com a Mandacaru. Então isso é prova que o forró, o forró autêntico, de verdade, ele não morreu, ele está vivo.
1: A gente pode dizer que o diferencial de vocês hoje é trazer aquilo que é tradição, né? Já que a maioria das bandas hoje trabalha repetindo hits e trazendo coisas mais atuais.
2: É, você tirou o que eu queria falar, né? Mas como eu falei, minhas palavras não são tão ricas, mas que... E era isso que eu queria falar. A gente tem que manter essa tradição. A gente não pode deixar morrer essa tradição, né? Mas que as músicas venham dessa forma aí, com esses hits e tal, a gente tem que manter essa tradição do forró autêntico, pé de serra, o tradicional mesmo, que é que o público gosta, que a gente tem público pra isso.
1: Agora, só pra gente finalizar e voltar com o Márcio, tem como você dizer, assim, uma das músicas que seja a sua preferida do repertório de vocês?
2: Rapaz, tem várias, mas tem umas que a gente gosta de verdade quando toca, né? Como aqui do cantador Santana, né? 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Uma chuva bem chovida pra chover perto fulô, pra tu ficar cheirosa e vir dançar mais. É muito boa essa canção.
1: É isso aí, Márcio Felipe. Obrigada a Mazin pela entrevista, pela participação e pelo show. E a gente volta com você aí na transmissão.

0: É a mesma de sempre, com muita alegria de poder ver as bandas que eu gosto muito, Calcinha Preta, Pagodinho aí com Thiaguinho, coisa que a gente não tinha nos
1: últimos. Você gosta de pagode também?
0: Eu gosto, Márcio Felipe.
1: Então você vai curtir hoje o show de Thiaguinho. É a sua atração preferida de hoje?
0: Hoje eu vou do forró ao pagodinho.
1: Você gosta de Calcinha
0: Gosto,
1: Preta, gosta de
0: gosto.
1: Rei Vaqueiro, né? E a gente tem um detalhe, nós tivemos as apresentações dos artistas locais.

0: agradecendo, puxando seu saco, que é um ótimo diretor, que me instruiu muito bem, aliás, instruiu todo mundo muito bem, como você disse, seja você mesmo, seja humana, não tem como a gente segurar uma máscara por muito tempo, todo mundo sabe disso. A oportunidade foi ótima para a minha vida, para a minha carreira que estou começando agora. Eu fiquei muito feliz em todas as bandas que estiveram aqui, mas sempre tem aquela que nos marca e, como todo mundo sabe, não é segredo.
1: Entrevistou
0: pra
1: algum
0: ninguém.
1: Cantor? Entrevistou algum cantor aí conhecido?
0: Sim. Ele tá puxando, eu sinto que você tá puxando.
1: Teve algum cantor legal aí?
0: Teve, com certeza.
1: Quem foi
0: teve. Que? Você não sabe. Eu vou te contar.
1: Conta pra mim, agora eu quero
0: Mirosmar.
1: Mirosmar, conhece Mirosmar? Mirosmar. Alguém conhece aqui Mirosmar? Mirosmar?
2: Pessoal, conhece muito como Zezé.
1: É o Zezé. Você falou com ele, Daiane?
0: Eu falei com ele.
1: E ele disse o quê?
0: Ah, Márcio Felipe.
1: É segredo, né? Tá certo.
0: A gente conversou bastante. Ele é uma pessoa muito simpática. Todo mundo me perguntando no outro dia nos meus stories. E aí, Daiane, como ele é? E aí, como é que ele fala? Ele fala muito bem.
1: Ele
0: fala,
1: é de verdade, ele é de verdade.
0: Ele fala demais,
1: é de verdade.
0: Eu toquei nele.
1: Foi mesmo. Eita.
2: Perguntaram se ele é cheiroso.
0: Depois eu te conto.
1: Quer saber demais, né? Tá querendo saber demais.
0: Foi muito bom conversar com ele. Ele é muito, extremamente simpático. Ele quem pediu a foto, não foi nós que pedimos. Foi ele que pediu pra fazer uma foto com a galera. Ele passou ali da barra de... que tem, né? Entre ele e o público e os jornalistas. E ele ultrapassou ali, e abaixou com a gente, e tirou foto, e brincou, e me emocionou, e eu não segurei as lágrimas.
1: Você se emocionou também?
0: Eu me emocionei.
1: Meu Deus do céu,
0: eu
1: ela
0: me emocionei,
1: é chorona.
0: Porque eu sou muito chorona.
1: Ela é muito
0: Além
1: chorona.
0: De eu ser muito chorona, eu tava diante de um cara que eu cresci ouvindo. Desde criança, meu pai sempre foi muito fã. E ele sempre escutava. Eu lembro, eu não sou tão velha assim, né? Mas eu lembro que meu pai escutava em discos. Aqueles discos de vinil, né?
1: É antigo, viu?
0: É, aí eu aprendi a gostar da música sertaneja e do brega. Eu vou de Zezé de Camargo e Luciano até Franquito Lopes. Tranquilo.
1: Ela tem um gosto aí bem...
0: bem peculiar.
1: Bem peculiar. Né? Olha, agora o que a gente pode destacar, é claro que eu falei brincando, Daiane, mas a gente pode destacar que entre todos os cantores que se apresentaram aqui no São João, foi o que deu a entrevista com mais tempo, que conversou com todo mundo. E muita gente achou que seria inacessível.
0: Isso.
1: Né? E vale destacar isso, entre todos os artistas que participaram aqui, de renome nacional, o Zezé foi o que teve um contato muito bom aqui com os meios de comunicação.
0: Sim. Ele é muito... Ele é aquele artista que ele se entrega. Antes dele entrar para a entrevista, o produtor dele entrou antes e avisou, disse, olha... Evite perguntas muito longas, porque ele gosta de falar. Senão vocês vão amanhecer o dia aí conversando com ele. E foi quase isso. Só a minha pergunta,
1: foi quase
0: que foi
1: 8
0: muito
1: minutos,
0: simples,
1: né?
0: Porque eu já estava muito nervosa. Ele gastou aí 7 minutos e 53 segundos respondendo.
1: Ela contou até o segundo, gente. Ela contou até o segundo da entrevista. Então, você ficou feliz?
0: Eu fiquei feliz.
1: Realizou um sonho?
0: Sim. Para alguns é algo muito bobo, né, Márcio? Quando você já tá assim, nesse trabalho, que você tem uma admiração por um certo artista, para você é uma realização. Para alguns pode não ser. Mas é que nem eu disse, eu não idolatro. Não é idolatria, a gente tem que diferenciar o que é idolatria, o que é admiração. Então, o que eu tenho por ele é uma admiração, que nem tenho por muitos outros, que nem hoje. Calcinha Preta, que é uma banda que eu gosto muito. Tiaguinho, que também gosto muito. Olha, foi música, teve um balançado, eu gosto. Mas sempre tem aquele que a gente tem um carinho maior.
1: E aí, nós vamos seguir nossa jornada, nós vamos deixar aqui um gostinho de Quero Mais. Porque agora o que vem agora no final do mês de julho é o Festival Café Cultural, né? E entre as atrações você deve ter algum que você gosta,
0: claro,
1: também, né?
0: Claro.
1: Você já tem alguma lembrança? Porque são muitas atrações lá.
0: Não,
1: né?
0: não é nem difícil descobrir qual é que eu gosto. Já que eu gosto de músicas antigas, sim, você acha que qual atração eu gosto?
2: Maneva.
0: Não.
1: Não é Maneva.
0: Eu gosto.
1: Ela gosta de Maneva também.
0: Mas tem uma que ali que me prende mais.
1: Eu acho que é Roupa Nova.
0: Roupa Nova.
1: Eu acho que é Roupa Nova.
0: Eu amo música antiga.
1: É o mais antigo, é o mais antigo também.
0: Né? Essas músicas mais antigas, porque eu cresci ouvindo essas músicas. Então foram músicas que me marcaram. Como hoje eu não vivo com o meu pai, que na verdade não era meu pai, era meu padrasto, mas me criou desde criança, e eu tenho esse amor de filha, entre filha e pai. Toda vez que eu me lembro que eu toco essas

0: músicas antigas, sertaneja, Roupa Nova, Amado Batista, Roberta Miranda, me remete à minha infância, onde eu tinha a presença dele, o carinho dele. Hoje a gente não tem mais, porque a gente cresce, ele é tímido, mora mais distante, quase a gente não se vê, mas fica essa lembrança, sabe?
1: É isso aí. Então, Daiane, parabéns pelo seu trabalho. Eu sei que você está muito satisfeita, né, com todo o trabalho realizado, o trabalho coletivo de todas as pessoas que estão aqui, porque ninguém faz sucesso sozinho. Se estamos indo muito bem, deve-se a todo esse time de pessoas que nós estamos mostrando para vocês, né? E aí a gente vai ter um novo encontro no Festival Café Cultural. Então, para você, aquele frio na barriga já diminui um pouco, né?
0: Diminuiu, mas não passa.
1: Se fez Zezé de novo também, tá tudo certo.
0: Aí eu
1: não tem problema não, né?
0: Na hora eu fiquei tão nervosa, eu quero até enfatizar aqui, agradecer ao meu parceiro que estava comigo, o meu amigo Felipe, que me encorajou. Na hora eu disse, Felipe, eu tô tremendo demais, eu não vou conseguir, porque não era nem o fato de estar na frente dele, mas sim da responsabilidade que estava nas minhas mãos de entrevistar ele. E eu olhei para Felipe, sabendo que ele é repórter também, disse, Felipe, eu não vou conseguir. Ele fez, você vai.
1: E você conseguiu.
0: Você vai. E eu fui e eu consegui. Eu quero deixar aqui meu agradecimento, porque como você disse, não é só eu, não é só Bruno, não é só Márcio Felipe, é uma equipe inteira. Um vai encorajando o outro, um vai ajudando o outro, o que é muito importante, porque uma equipe que não se une, ela não prospera. E entre a gente, graças a Deus, não é só nas câmeras, fora dela tem esse diálogo, essa atenção com o outro. E também quero agradecer a todos que estavam na sala de imprensa, que não teve essa competição de quem ia fazer melhor, de quem ia perguntar melhor. Cada um ali estava se abraçando, se apoiando, interagindo, brincando, o que é muito importante, porque quem está em casa acha que tem muito isso de competição, de quem é melhor, de quem é pior, e não tem, pelo menos comigo eu não vi. Eu estou falando por mim. Eu fui muito bem acolhida, tanto na rádio estação, como por outras emissoras que estavam lá, que deram aquele empurrão, aquela força.
1: É isso aí. Parabéns, Daiane. E agora você vai aproveitar o dia de hoje aí para curtir os shows.
0: Agora,
1: né?
0: Eu vou.
1: E vai comer também, né? Que tem comida aí.
0: Eu já comecei,
1: aí.
0: Né? Já começou, eu estou, né, por ali no pudim, no bolinho. É que aí. A mesa está recheada, tá, né? Mais uma noite está bem recheada. E eu quero mandar beijo. Eu posso fazer que nem aquelas crianças quando chega no programa. Eu posso mandar beijo?
1: Diga assim, manda um abraço pra sua mãe. Como é que?
0: Manda. Sim, mãe, um abraço pra minha rainha, minha pequena, minha mãe, essa mulher incrível. Que graças a ela e com a força dela eu tô aqui, tô me realizando. E eu devo muito isso a ela, aos meus irmãos, que são meus fãs, que com certeza estão me assistindo. Um beijo pra Samuel, um beijo pra Lucas. E quero mandar um abraço especial a toda a família Turbonete, que é minha outra família. Quero mandar um beijo todo especial a dona Ana Poleto, a Caio, ao meu diretor Ícaro, ao meu patrão. Esqueci até.
1: É Poleto também, Marcos.
0: Marcos Poleto. Isso. Quero mandar um abraço para você e toda a equipe que trabalha comigo, que tem me acolhido, que tem me abraçado. Graças a Deus, onde eu chego, eu sou muito bem acolhida e muito bem abraçada. Às vezes eu me sinto uma menina, porque eles. Onde eu chego, eu sou bem cuidada.
1: É isso aí, parabéns.
0: Então, quero deixar esse abraço aqui a todos os ouvintes que estão sentindo minha falta. A semana foi bem corrida, né? Entre
1: segunda-feira
0: festas.
1: Você volta.
0: Segunda-feira eu estou lá de volta com uma hora de música direto. Pra gente interagir, brincar, dar risada com novidades, se Deus quiser. E é vamos que vamos.
1: Valeu, muito obrigado pela participação e vamos embora.
0: É isso aí, Márcio Felipe. Uma ótima reportagem pra você, uma ótima reportagem pra você, Bruno. E agora eu vou curtir.
1: É isso aí. Agora a gente chama a Vitória Virgínia, que conversa com um grupo de jovens falando dos looks, né? É a cidade da moda, o São João da moda, onde os homens, onde as mulheres se vestem muito bem, diga-se de passagem. E a Vitória vai mostrar pra gente um pouco disso. Confira aí.
2: Fala, Márcio. Estamos aqui no São João da moda. O São João mais estiloso, é claro que a gente tem que falar de estilo. Estou aqui com essas duas gatas. Como é seu nome?
3: Jéssica.
2: Como?
3: Jéssica,
2: e o seu?
3: Maria?
2: Jéssica, eu queria saber aquela trend que tá rolando nas redes sociais. E dizer quanto é que foi o look. Eu queria saber, me conta aí o que é que você tá vestindo e quanto é que foi esse look. Conta aqui pra gente.
3: Eu não sei exatamente, mas passou de R$1.000.
2: Não, mas vai. Não, a blusa.
3: A blusa foi R$450.
2: E a saia?
3: A saia mais baratinha, só foi R$100.
2: Ah, Ó, o que tá rolando aí é que a bolsa sempre é o mais caro. Quanto foi a bolsa?
3: A bolsa foi só 120, baratinho.
2: Foi baratinho. E a bota? Mostra aqui a bota, Dani. Faça assim pra ela ver a bota. Faça assim pra ela ver a bota. Quanto custou essa bota?
3: Ah, eu acho que a bota foi mais cara do que o look.
2: É sério? Quanto foi essa bota?
3: 650.
2: Essa é de couro legítimo.
3: É.
2: E veio gastar aqui no São João da Moda?
3: Foi, só vim só gastar o look mesmo.
2: E dançou forró, né?
3: É.
2: Agora a Maria aqui é quem vai contar, tá aqui, belíssima. Essa maquiagem e o cabelo, foi você que fez?
4: Minha irmã fez o cabelo e a maquiagem.
2: Agora me conta aqui, o look é o macacão, um vestido, é o quê?
4: Vestido.
2: Quanto é que foi esse vestido?
4: Foi na feira, foi 55.
2: A gente gosta, é assim, barato. E a bolsa aqui é o que tem dado de mais caro nos vídeos, né?
4: A bolsa foi eu que ganhei.
2: Ah, então essa daqui foi... E esse colar aqui que tá super na moda também.
4: R$13 na feira.
2: Só presta assim, ó. É estilo e é baratinho aqui no São João da Moda 2026. E com a Rádio Estação e você, com você em todos os momentos.
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1: É no melhor estilo, né? O São João da Moda 2026 chegando aqui a sua última noite de apresentações e você pode conferir, né? Mostrando aí os looks e os valores que são bem abaixo, né? Se você tiver em uma cidade como Caruaru, Recife, você vai gastar muito mais para fazer seu look. Mas aqui em Santa Cruz, a terra das confecções, cidade que dá orgulho, né, de produzir toda essa confecção, não só para Pernambuco, mas para todo o país.
6: É isso aí, Márcio. E a gente vai seguindo aqui na Arena da Moda, né? O pessoal já tá... A gente já sente, já vê o público começando a chegar, né? Com uma frequência maior. E o pessoal tá se preparando, né, Márcio? O pessoal vai se preparando aí pra nossa próxima atração, que é o Thiaguinho. Ele que vem, né? Com uma nova lista de músicas, né? Um novo CD, um novo show. Totalmente adaptado pra essa época de forró e de São João aqui na nossa região, né? Embora também ele venha trazendo o seu novo CD, que é o Bem Black. A gente, com certeza, a gente vai ver várias músicas novas, né? Muita novidade realmente aqui no show do Thiaguinho, que é novidade aqui na região, aqui na Arena da Moda, Márcio.
1: Para você que está acompanhando nossa live, né? Pouco mais de 120 dispositivos conectados com a gente. Comenta aí, você está esperando pelo Thiaguinho? Comenta aí, quem gosta do Thiaguinho, né? Qual sua cidade, qual sua região é a próxima atração a se apresentar aqui na Arena da Moda? O Thiaguinho, que é sucesso, viu? Absoluto no Rio de Janeiro, em São Paulo, na região sul, sudeste, centro-oeste. Thiaguinho que vem com tudo e que vai fazer a festa com a gente daqui a pouquinho. Então, daqui a pouquinho, a seguir, tem Thiaguinho. Então, se você está esperando pelo Thiaguinho, comenta pra gente, diz aí, eu quero ver o Thiaguinho, eu quero ver ele de perto. Nós vamos mostrar o show do Thiaguinho aqui na Rádio Estação 88.9. E você não vai perder nada na noite de hoje. Nós vamos hoje pegar o sol com a mão, literalmente, viu? Hoje a gente vai trabalhar, eu, Jean, Pierre, todo mundo, até amanhecer o dia. A gente vai tomar café da manhã hoje, viu, Jean? Se prepara aí que a gente vai comprar uns pão na padaria e vamos tomar café.
6: Márcio, e a gente tem também essa coisa, quando vem um artista muito grande, a nível nacional, que ele se apresenta aqui com pouca frequência, a gente sempre tem esse fenômeno de muita gente de outras regiões daqui do estado virem presenciar o show, né? A gente teve isso com o Luan Santana e a expectativa é que hoje, com o Thiaguinho, a gente tenha isso novamente, entende? Então a gente vê aí o público sempre se fazendo presente nesses shows de relevância nacional.
1: Observando aqui também a enquete que está no nosso chat, a maioria das pessoas está esperando aqui pela apresentação da banda Calcinha Preta. 57% estão aguardando a chegada da banda Calcinha Preta, que será depois do Thiaguinho. Em segundo lugar, tem Rei Vaqueiro com 30% aqui dos votos e com 13% tem o Thiaguinho, que também vai se apresentar daqui a pouquinho. Então, como a gente falou, aqui você não perde nada. Aqui você comenta, aqui você participa e a gente começa aqui agora em uma sequência de mensagens que já vão chegando aqui para todos nós. Um abraço aqui, Eliezer Miguel, que diz: boa noite, Márcio Felipe, boa noite, Fernanda, Vitória, e vocês estão dando show de bola. Clique, já chego por aí. Hoje à noite promete. Boa transmissão, parabéns, Rádio Estação. Camila Santos, boa noite. Também o Passarinho da Paraíba, o radialista Passarinho, lá de Goiás. É, acho que é Conceição da Paraíba. Isso, tá aqui acompanhando nossa programação. Também a Nani Costa, boa noite, com o horário de Thiaguinho. Daqui a pouquinho, na sequência, é a próxima atração. A Janeide Maria diz: boa noite, estou amando tudo. Parabéns, Leidinha, você é show. Valeu. Também um abraço aqui para Silvana Truta, Ela está acompanhando na sua Smart TV, já mandou aqui para a gente. Também abraçando aqui, deixa eu ver aqui, o João Edivaldo. Valeu, João. Ele está acompanhando na Bahia, está no YouTube, ouvindo pela Bahia. A Luciana Silva está acompanhando também nossa programação. Também a Maria Silva, boa noite. João Edivaldo está em Santo Antônio de Jesus, Bahia. Deixa eu ver quem está mais por aqui. O João Edivaldo também está esperando pelo Rei Vaqueiro. A Ágata Corintiana, vai Corinthians. Meu avô Sérgio não pode ir, é esse São João esse ano. É, manda um abraço para todos de Jataúba. Ano que vem estaremos juntos. Estamos em São Paulo só curtindo. Um abraço. Então valeu, Ágata, e vai Corinthians, viu? Abraçar também, né, o pessoal que estão aqui acompanhando. Flávio Lima, Itaquaritinga, boa noite. Bruno, boa noite a todos da Rádio Estação. Parabéns pela cobertura da Rádio Estação. Também o Sandro Santos, a melhor banda é a Calcinha Preta. Deixa eu ver quem está chegando por aqui também. O Edson Oliveira, diz Calcinha Preta. E também o canal dela, ela diz aqui, Rádio Estação, a melhor de todas. Também o João Edivaldo diz muito obrigado. Tá o pessoal aqui participando, comentando. E é uma live interativa, gente. A nossa live é diferente. A live da Rádio Estação são as lives que você pode participar, que você opina, que você dá sua opinião, você se diverte com todos nós e também nos informa como é que está chegando aqui o áudio. Nós vamos agradecendo aqui a todos os feedbacks, as mensagens, e nós vamos nos organizando aqui durante a transmissão, porque é tudo ao vivo. E só para vocês terem uma ideia, a transmissão funciona da seguinte forma. Não começa às 7 da noite. A gente começa às 3 horas da tarde montando equipamentos, testando, fazendo testes, organizando para chegar às 7 da noite e tá uma qualidade melhor para você nos acompanhar. Então é por isso que é importante esse seu feedback, a sua mensagem, que a gente ficará muito feliz. Dá para mostrar a imagem do público, Jean, nesse momento? A gente vai mostrar agora pela primeira vez na nossa live como é que tá o público aqui na Arena da Moda. Nós temos aqui uma boa quantidade de pessoas, né, na frente do palco, principalmente também na área do lounge. Eu consigo ver aqui, Bruno, quantidade de pessoas que estão na beira do palco, estão esperando pela apresentação do cantor Thiaguinho, que vai se apresentar logo a seguir.
6: Pois é, Márcio, a gente, como eu já havia comentado, né, muita gente vindo aqui, e o pessoal, a gente começa a perceber uma maior aglomeração do pessoal mais na frente, esse pessoal que realmente quer ver de perto, quer estar de perto vendo o Thiaguinho. E o pessoal se anima demais, porque é uma atração diferente, de certa forma ela destoa um pouquinho do tom, né, do São João da Moda, que é majoritariamente forró, mas ainda assim a gente vê uma aceitação muito grande do público com atrações diferentes, né? Embora a gente saiba também que o Thiaguinho, ele tem essa tendência de alternar, né, o modo do seu show, embora seja um samba, um pagode, ele vindo pra cá tem mostrado nos shows da região que também ele traz essa nova tendência também, que é o bem black, né? Que mistura o samba, mistura o forró também. E a gente vem junto curtindo aqui com o pessoal na Arena da Moda.
1: De todas as apresentações, né, você teve a oportunidade também de conversar com algumas pessoas. O que você pode falar em relação às atrações? Teve alguma também que te marcou? Alguma que também você gostou de acompanhar entre todas as apresentações?
6: Márcio, eu queria aproveitar o ensejo e puxar o gancho que a Daiane trouxe quando ela estava aqui com a gente, que é a questão da humildade. A humildade em um artista a nível nacional, ela é muito importante, ela se faz muito importante. A gente tem essa questão da humildade em muitos artistas que a gente, como a Daiane mesmo comentou, a gente fica muito nervoso quando vai entrevistar um artista a nível nacional, e aí quando a gente chega, às vezes chega cedo, chega lá na sala da imprensa, e às vezes o artista ele vem e vai, não dá nem atenção. A minha experiência, pessoalmente falando, foi a com o Natanzinho Lima.
1: Ah, foi mesmo?
6: Foi.
1: Você entrevistou o Natanzinho depois de 4 horas da manhã, terminou o show, a gente começou a desmontar os equipamentos e você correu lá para a sala de imprensa e ainda conseguiu uma exclusiva
6: isso,
1: lá com o Natanzinho
6: isso mesmo. Lima. Ele esteve o show, né? A gente estivemos fazendo a transmissão do show. Após o show, ele teve o esmero de ir até a sala da imprensa e dar atenção a gente que ficou esperando até o final, mas isso é muito importante, e dar atenção ao pessoal que ficou lá, não só assim, vou dar uma pergunta só para um meio de imprensa, não, ele atendeu regularmente todo mundo com muita humildade, sem dúvida nenhuma, eu fiquei muito feliz de entrevistá-lo, particularmente, sou muito fã, entende?
1: E então você tem algo, né, que faz muito sentido, igual Daiane, né? Você entrevistou um artista de forma exclusiva, não foi uma coletiva, claro. Foi um bate-papo rápido. né? Você teve a oportunidade de chegar perto de um artista que você gosta também, né? Então tem algo muito em comum essa sua participação no São João aqui, né?
6: Exatamente, e eu fico muito feliz, Márcio. A exemplo de Daiane, agradeço, né? Puxando um pouquinho o seu saco também.
1: Não, nós que agradecemos.
6: Agradeço muito
1: a oportunidade. Não me agradeça, agradeça a Deus. Exato. Porque nós somos juntos aqui, somos um time e aqui o mérito é de todos vocês. Exato. Não é porque exato. Só foi ao ar, porque você foi lá fazer.
6: Exato.
1: Então é por isso que nossa linguagem é diferente. Vocês estão acompanhando aí, nossa linguagem vai ser um pouco mais diferente, porque é o seguinte, meu amigo, minha amiga, é a Rádio Estação, só está há 2 anos no ar. É a nossa primeira transmissão do São João da Moda. Então, para todos nós, é uma expectativa muito grande. A gente quer dar o nosso melhor. Está todo mundo aqui com sangue nos olhos, na realidade.
6: Né?
1: E são pessoas novas, pessoas jovens, né, que estão buscando também seu espaço, a sua oportunidade. E olha, eu posso falar, estão tirando de letra. E eu estou junto com eles, eu estou aprendendo com eles também. Né? Eu que já vou para a minha segunda ou terceira transmissão do São João aqui, eu já tive a oportunidade de 2022 aqui nesse espaço, né, por outra emissora que a gente trabalhou, mas nessa oportunidade eu estou indo com o mesmo sentimento, com um friozinho na barriga, com a expectativa de todos nós juntos levar para você uma transmissão que você se sinta em casa. É como se eu estivesse aí na sua sala, batendo papo, você está olhando para o telefone, está tomando uma xicrazinha de café, você que está comendo uma carnezinha, está comendo uma farofinha aí, está de boa. E a gente tá junto nessa dimensão, nessa alegria, junto com vocês.
6: Afasta o sofá, liga a televisão.
1: Se aumenta, você não... né? Aumenta o volume,
6: porque a televisão já
1: tá ligada.
6: É verdade. Aumenta o volume da TV, afasta o sofá e vem curtir. E daqui a pouquinho, gente, pra quem tá perguntando no chat quem é a próxima atração, daqui a pouquinho a gente tem Tiaguinho. Em seguida tem Calcinha Preta,
1: Calcinha
6: Márcio.
1: Preta.
6: E em seguida a gente tem quem, Márcio?
1: Rei Vaqueiro. É o rei. É o rei do forró no Brasil, é Rei Vaqueiro.
6: Rei Vaqueiro que vem também com um repertório novo, né? Repertório de vaqueiro.
1: No estilo da vaquejada também, pra cima demais. E olha, eu tô fazendo aqui essa transmissão, mas eu já tô sentindo saudade desse clima. E vocês não têm ideia, né? Pra todos nós que estamos aqui, a adrenalina sobe, né? A gente fica muito feliz, a gente se diverte. E é o que eu tô falando aqui pra vocês, né? Todo mundo feliz pra dar uma cobertura pra vocês à altura do povo de Santa Cruz, à altura do povo brasileiro, que nós estamos falando nesse momento não só para Santa Cruz, mas para todo o nosso país. Vamos agora até a sala de imprensa, ô Jean. Nós estamos agora na sala de imprensa, a Fernanda Lima. Ela conversa agora com a cantora Leidinha Santos, que está concedendo entrevista nesse momento. Vamos conferir.
7: Muito bom, Fernanda Lima, Rádio Estação. Leidinha, que satisfação estar aqui. É, presente, né? Você finalizando então sua participação aqui no São João da Moda, dessa última noite, noite de nostalgia, inclusive. E aí você bem ressaltou que teve problemas com a tireoide em 2024. E aí, qual seria a palavra que definiria para você essa noite? Essa noite de você encerrar o São João da Moda 2026, mas principalmente de você continuar essa trajetória no universo da música, trazendo então, né? Trazendo essa nostalgia do forró das antigas, do forró romântico, que tanta gente se identifica, que tantas pessoas gostam também, que essa juventude também pode então conhecer através da sua voz tão doce e maravilhosa.
8: Boa noite, Fernanda, a todos da Estação FM. Obrigada pelos elogios. Pois é, como você bem falou, em 2024 eu precisei operar a tireoide, a gente retirou tudo e eu tô muito bem e muito grata, principalmente a Deus, porque assim, não é todas as pessoas que fazem essa operação e volta com a voz limpa, intacta. Vai depender muito do médico que vai realizar essa cirurgia. Então, eu sou uma agraciada, porque era uma preocupação do médico, ele não queria fazer minha cirurgia. Quando ele soube que eu era cantora, ele disse que não botava a mão. Por quê? Porque pode lesionar o nervo da voz, que é muito próximo, muito ligado. Mas, graças a Deus, deu tudo certo. Eu estou aqui, feliz da vida, agradeci muito a Deus, ainda agradeço por ele me dar essa chance de continuar levando a música para todo mundo. Obrigada.
1: Muito bem, conferimos aí entrevista, cantora Leidinha Santos, que se apresentou muito bem, de passagem. Ela trouxe, Bruno, um repertório do forró das antigas, o que foi bem legal também, até pelo clima, é São João, é a festa tradicional do povo do Nordeste, e ela cantou muito bem.
6: Pois é, Márcio, e contempla muito também esse pessoal mais antigo, né? Esse pessoal que é mais tradicional no forró, que contempla eles, porque quando eles chegam e vêm, por exemplo, falando de outras cidades, vai um Alok, um Anitta da vida, esse pessoal geralmente fica, acaba não sendo contemplado, na verdade, né? E aí quando o São João da Moda vem, traz os artistas desse forró mais tradicional, esse forró raiz, sobretudo da cidade. Isso é muito feliz, a gente fica muito alegre porque mostra a valorização da cidade aqui com os artistas da terra, Márcio.
1: Ô Jean, só para confirmar, chegou para mim uma informação de que Calcinha Preta é quem vai se apresentar a seguir. Então houve uma mudança aqui, rapidinho, né? Só para você que é ouvinte e está na audiência com a gente, Calcinha Preta que será a próxima atração. Né? Estava na grade, sequência com o Tiaguinho.